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3: A atriz Millie Bobby Brown e seu marido Jake Bon Jovi teriam aumentado a família. Segundo a revista People, o casal adotou o segundo filho, pouco mais de um ano após a chegada da primeira filha, também por adoção. Até o momento, o nome e o sexo da criança não foram divulgados e os representantes do casal não comentaram a informação. Millie e Jake são casados desde 2024 e mantêm a vida familiar longe dos holofotes. A atriz já havia revelado que a adoção era um desejo antigo.
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2: Tem muitas coisas que podemos aprender e ensinar. Aliás, tudo é ensinável. Agora, o querer, não. Não fique chateado ou decepcionado com aquela pessoa que não consegue sair do lugar. O querer, a gente não ensina. Elton John.

Aqui no Ritmo do Amor, Terry Swims, Bad Dreams. Antes, Para Matar a Saudade, da Rosana, Nenhum Toque. Dalton, muito obrigada pelo seu carinho. Final do telefone 8099. E um beijo também para Maria Cecília, final do telefone 4513.

0: Hora do nosso intervalo e eu encerro a sequência com Alex Warren, Ordinary. Eu volto já já com a Cyndi Lauper e, claro, conto com você. Vamos ouvir All Through the Night.
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0: Se você ainda não tem o nosso WhatsApp, aproveite para salvar no seu celular. 3499-136-2203. Peça sua música e mande um beijo para quem você gosta. Cyndi Lauper, All Through the Night. Uma ótima semana para você. Só tá começando. Acredite, tudo dará certo no final.

programação boa demais. Aqui, Lady Antebellum, Just a Kiss. Antes, Djavan, Nem um Dia. Um beijão para o Sérgio. Ele manda um abração para todo mundo que trabalha no restaurante Três Irmãos. Serginho, uma ótima noite para você e obrigada pela sua companhia. E um beijo também para a Isadora. E ela manda um beijo para o Paulo, seu namorado há 4 meses. Obrigada pela participação de vocês.

0: Love is Love, para encerrar e muito bem no ritmo do amor desta segunda-feira com o Culture Club. Foi uma delícia passar 2 horas com você e, na verdade, todas as noites a gente passa um tempão juntos. Aqui você curte boa música e você viaja no tempo. A gente deseja que você relaxe, descanse. Beijo da Ruiva, fica bem, até amanhã.
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3: Corinthians, Santos e São Paulo chegam à reta final de 2026 cercados de problemas dentro e fora de campo. Os três foram eliminados das competições continentais e agora tem apenas o Brasileirão pela frente, sem grandes expectativas de título. A situação financeira preocupa. O Corinthians tem dívida na casa dos 3 bilhões de reais. O Santos chega a 1 bilhão e 200 milhões, enquanto São Paulo fechou 2025 devendo 858 milhões. Dentro de campo, Fernando Diniz, Cuca e Dorival Júnior também convivem com pressão e questionamentos sobre seus trabalhos. Para completar um fim de ano agitado, os três clubes ainda terão eleições presidenciais nos próximos meses. Com títulos fora do horizonte, a missão agora é terminar bem o Brasileirão e começar a planejar 2027 para que dias melhores voltem ao Parque São Jorge, Vila Belmiro e Morumbi.
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9: Especialistas em segurança dos Estados Unidos e da China alertam para os riscos do uso de inteligência artificial em sistemas militares e nucleares. Segundo eles, uma ação automática ou acidental de IA poderia ser interpretada como um ataque inimigo e provocar uma escalada militar em poucos minutos. Entre as propostas estão proibir que sistemas de IA decidam sozinhos sobre o uso de armas nucleares e manter o controle humano sobre operações digitais de grande impacto. Os especialistas também defendem uma linha direta entre Washington e Pequim para incidentes envolvendo inteligência artificial.
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1: O estádio Mané Garrincha vai ganhar um gramado totalmente novo para a Copa do Mundo Feminina de 2027. O estádio de Brasília receberá 7 partidas da Copa, incluindo um jogo da seleção brasileira na primeira fase. Além da troca completa da grama, será instalado um piso híbrido, com fibras sintéticas costuradas ao gramado natural. A tecnologia, que já é utilizada na Neoquímica Arena, estádio do Corinthians, aumenta a resistência do campo durante uma grande sequência de jogos. Serão 7 partidas em cerca de 18 dias. A FIFA também vai assumir o controle do estádio 2 semanas antes do primeiro jogo marcado para 25 de junho. Será a segunda Copa do Mundo recebida pela Arena, que também foi palco da Copa do Mundo Masculina de 2014.
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1: 11 horas e 6 minutos.
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3: 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Corinthians, Santos e São Paulo chegam à reta final de 2026 cercados de problemas dentro e fora de campo. Os três foram eliminados das competições continentais e agora tem apenas o Brasileirão pela frente, sem grandes expectativas de título. A situação financeira preocupa. O Corinthians tem dívida na casa dos 3 bilhões de reais. O Santos chega a 1 bilhão e 200 milhões, enquanto o São Paulo fechou 2025 devendo 858 milhões. Dentro de campo, Fernando Diniz, Cuca e Dorival Júnior também convivem com pressão e questionamentos sobre seus trabalhos. Para completar um fim de ano agitado, os três clubes ainda terão eleições presidenciais nos próximos meses. Com títulos fora do horizonte, a missão agora é terminar bem o Brasileirão e começar a planejar 2027 para que dias melhores voltem ao Parque São Jorge, Vila Belmiro e Morumbi.
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1: Uma hora e um minuto.

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1: Duas horas e dois minutos.

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1: Edson Hudson.
2: Edson Hudson. Segura, amigo.
1: Bruno, fala, Edson.
3: Já teve amor de ping-pong na sua vida?
1: Mas eu vou contar a minha história pra você.
4: Esse amor de ping-pong.

0: aconteceu a mesma história comigo.
1: Ah, você tá brincando?
0: Eu não acredito. Que mulher maravilhosa. Tanto ensina a gente.

0: Gostou, já amou do Ping Pong, né? Hoje é bom.
1: Ô, amigo! Obrigado, Edson Hudson!
2: Tchau, gente! Parabéns! Fiquem com Deus, valeu!
0: Valeu!
2: Obrigado, meninos!

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1: Três horas e 3 minutos.

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1: Quatro horas e 3 minutos.

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2: 5 horas em ponto.
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6: O governo da Venezuela e a oposição estão perto de um acordo para transferir cerca de 4 bilhões de dólares em ouro do Banco da Inglaterra para o Federal Reserve de Nova York. Segundo o Financial Times, o governo interino teria o controle legal das reservas, mas não poderia vendê-las imediatamente. O ouro poderia ser utilizado como garantia para empréstimos destinados a gastos públicos e à reconstrução do país. O acordo poderá encerrar uma disputa de 7 anos pelo controle de 31 toneladas de ouro venezuelano. As negociações, porém, ainda não foram concluídas.
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Obrigado, Senhor, por mais um dia de vida. Obrigado, Senhor, pela saúde. Obrigado, Senhor, por mais um programa na 107. Hoje é terça-feira, 22 de setembro de 2026. Bom dia, meus amigos, minhas amigas. Uma ótima e abençoada manhã de terça-feira. Que Deus leve a paz, o amor, a saúde, a alegria a toda a família. Louvemos ao Senhor, porque Ele é bom. Louvemos ao Senhor, porque é bom estar com vida. Se dirigir, não beba. Se beber, não dirija. Preserve a vida, porque a vida é um dom de Deus. E lembre-se, amigo, sempre atrás de uma bola a uma criança. No pique, no carinho, na alegria do programa do Zé da Boia, até às 8 horas, iremos com vocês nessa terça-feira, que já está começando a dar uns pingão forte de chuva aí, viu? Tendência que teremos chuva? Com certeza, né, primo? Os pingos eram grossos demais. Vamos ver daqui a pouco se está chovendo lá, mas estava dando uns pingão grande nesta manhã de terça-feira. E o homem do tempo daqui a pouco fala aí como que tá, né, prima? O tempo na nossa Pindamonhangaba. Agora já são 5 horas mais 4 minutos. Um abraço, meus amigos, minhas amigas. Obrigado pelo carinho, pela audiência no programa do Zé da Boia. Até às 8. Muita moda bonita pra você. Manda o seu zap. É 992-245660. 992-245660. Você participa aí do programa do Zé da Boia. Por que que não quer entrar o tempo aí, prima? Não quer entrar não, prima. É, o tempo não quer nem entrar hoje. É, aqui em Pindamonhangaba, vamos ver. É, não tá entrando, não sei o que tá acontecendo essa bagaça aqui não, prima. Isso. Vamos lá, daqui a pouco nós vamos ver o tempo aí. 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Programa da Boia. 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Tá lá o Alex Gaúcho, o Guilherme Castilho, ligadinho com a gente. Um abraço, seu Antônio Gaúcho. 5 horas mais 7 minutos, verdura fresca na barraca da Esmeralda. 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
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Bala, doce, biscoito e bolacha no atacado no varejo. 5:09 em Pindamonhangaba, 5:09. Ô, prima, 5:09. Quem tá ligadinho com a gente, abre o zap aí, gorda. O Marco Antônio, o padeiro da padaria do Bosque, tá ligado com a gente. Grande Marcão aí, na padaria do Bosque, trabalhando já nessa manhã de terça-feira. O Ricardo no Santa Cecília também tá com a gente, bom dia. Quem tá aqui com a gente, prima, a Cristina e o Maurício, do Araritama, que seu dia seja abençoado por Deus. Amém. Um beijo grande para vocês aí, Cristina, Maurício. Bom dia, Zé da Boia. Bom programa, amigão. Louvemos ao Senhor porque ele é bom. É o Paulo Beraldo, prima. Louvemos ao Senhor porque é bom estar com vida, né, Paulo? Grande Paulo Beraldo, sempre ligadinho com a gente. A esposa Ana Lúcia, a Gisele, a Camila, aqui no Brasil. Lá na Pensilvânia, a Laura, o Lucas e a Sofia. Também o Tagranete e a Paulana. Toda a família Beraldo, abençoada manhã de terça-feira. Bom dia, bom dia. Bom dia. Previsão do tempo para hoje, uma chuva de bênção para todos nós, amém. Bom dia, o Dene Furtado, prima, a Jaque também, um dia abençoado para você, amém. A Jaque está com a gente, a Ana, irmã, e o Sérgio Cunhado em Guaratinguetá, bom dia. Bom dia para o seu Cesarino, para o seu Toninho, lá no lar, irmã Terezinha. E no lar São Vicente de Paula, está lá o Jaguaribe, o seu Vicente, o Bicentenário, o Espousino, também o Daniel e o nosso amigo Oliveirinha. Bom dia aí aos irmãos e irmãs dos lares. Uma ótima e abençoada manhã. Que Deus proteja todos os nossos amiguinhos aí, primário.

0: 5:14.
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0: 5:19.
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2: Cai mais gorda, vai devagar, mulher. Não tenha pressa. São 5:19 em Pindamonhangaba. Bom dia, meus amigos, minhas amigas. Você que está chegando agora, uma ótima manhã de terça-feira. Quem está com a gente aqui é o Marião. Bom dia, Zé da Boia. Aqui é o Marião do Campo Alegre. Que Deus abençoe o seu dia. Amém. Que Deus abençoe toda a família aí. Nosso amigo Marião ligado com a gente. A lindona já acordou cedo. Bom dia. Uma abençoada manhã de terça-feira para você, gatona. Tá tudo certinho aí? Então tá bom. Bom dia. 5:20, prima. Vamos falar agora. 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Ah, bom dia. Sou eu, lindona, que mandei um bom dia pra você, nesta manhã gostosa de terça-feira. Ô, prima, são 5:21 em Pindamonhangaba, 5:21. Ah, estamos chegando. Já chegamos aqui há muito tempo. Vamos até às 8 com vocês. 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Dá uma passada lá na Isa Coco, a Casa da Festa, a Casa do Coco, a Loja Azul do Mercadão Municipal. 5:22 em Pindamonhangaba. Tonico e Tinoco, Luar do Sertão, Paulo Beraldo.

0: 5:26.
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2: Prima, vai devagar, são 5:27 em Pindamonhangaba. Vamos mandar umas modas lá pro Paulo Beraldo, que tá ligadinho. Também vai lá pro Dirceu do Presídio. Você conhece o Dirceu do Presídio, prima? Gente boa. Isso, é bom demais da conta. Nosso amigo Dirceu do Presídio, viu? Obrigado aí pelo carinho, pela audiência. Vamos mandar também essas modas lá pro seu Ditinho Congueiro, viu, prima? Isso, seu Ditinho Congueiro gosta de umas modas aí, viu? Isso, manda lá pro homem, prima. Bom dia, 5:27 em Pindamonhangaba. 5:27, hoje acordei cedo, hoje acordei era 3:20. Aí já levantei também, viu? Porque aí se dormir já era, né? A cama tava uma delícia, mas tem que levantar. Aí levantei, enrolei um pouco, 3:20 saí de casa. Olhei o tempo, falei, epa, capaz que vem uma pancada d'água aí, deixa eu vazar. Aí vazei, já vim embora pra rádio, né, prima? São 5:28, no pique, no carinho, na alegria do programa do Zé da Boia, viu? Eu não quero saber quem morreu, quero é chorar. Vamos falar da onde, prima? 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Daqui a pouco nós vem para falar lá dos nossos amigos do Comercial Vale Carne. Também vamos falar da Padaria do Bosque. Vamos falar também dos nossos amigos de Rodrigues Autopeça daqui a pouquinho, viu, prima? Vai devagar, também tem Banca do Gordinho. Tem um monte de coisa ainda para falar. Um beijo para todos que estão ligadinhos com a gente, né, prima? A cama tá gostosa, né? A cama tá uma delícia. Então, que seja feliz na sua cama gostosa, meu amigo, minha amiga, porque dormir faz bem à saúde. Olha a hora, 5:29, no pique, no carinho, na alegria do programa do Zé da Boia. Então vem aí, Capelinha de Chico Mineiro, manda pro Daniel. Daniel é ali perto do Comercial Vale Carne, prima. O Daniel estudou comigo no Pujol. Grande Daniel, é amigo nosso há muitos anos, viu, prima? E ele adora, ele chora quando toca a Capelinha de Chico Mineiro. Depois vem Festa do Congo, Moreno e Moreninho, lá pro Paulo Beraldo, também podia ser o do Presídio, lá pro nosso amigo ligadinho, seu Ditinho Congueiro, João Pedro, bom dia!

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2: A descoberta de petróleo no Poço Morfo e a autorização para Petrobras perfurar mais 3 poços ampliam a exploração na bacia da Foz do Amazonas. A região abriga grande sistema de recifes da Amazônia e o maior corredor contínuo de manguezais do mundo. Especialistas alertam que as características da costa do Amapá poderiam dificultar a contenção e a limpeza em caso de acidente. Entidades ambientais também questionam os riscos da expansão petrolífera. A Petrobras afirma que cumpre as exigências ambientais e que as perfurações buscam avaliar a viabilidade comercial das reservas.
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0: 5:42.
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0: 5:46.
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3: No pique, no carinho, depois nós vem com o Santo Antônio de Catigeró. Moreno e Moreninho. Ô prima, já são 5:47 e até agora não acharam o avião ainda do Rick, né, prima? É, que caiu lá, sei lá, tá desaparecido, né? Helicóptero com o cantor Rick desaparece em Santa Catarina. A aeronave saiu de Porto Belo e não chegou ao destino previsto, à cidade de São Joaquim, na Serra Catarinense. Além de Rick e do empresário Bruno, né, primo? Tinha mais gente lá nesse helicóptero aí, nesse avião que caiu aí. Bombeiro busca por helicóptero desaparecido em Santa Catarina para a área de último sinal de celular. Tá aí, até agora a polícia aí tá investigando o caso. 5:48. Um bom dia para você que está chegando agora. Obrigado pelo carinho, pela audiência. Vamos lá, prima. Quem está com a gente aqui, prima, é o nosso amigo Birajara. Bom dia, Zé da Boia. Eu e a Maria Portuguesa e o Sérgio do Presídio estão ouvindo o programa Zé da Boia. Bom dia. Bom dia, Zé da Boia. Graças a Deus, mais um dia abençoado para nós. Amém. É o Joel, lá do Goiabal, prima. E o Paulo, começamos bem, amigão. Começamos bem, né, Paulo? Grande Paulo Beraldo. Bom dia, Zé da Boia. Mauri Godoy do Campo Alegre. Bom dia, bom dia. Adrianinha, mãe Maria no Xangri-Lá, tá ligadinho com a gente. Também bom dia pro Juarez da Guarda Civil Metropolitana. Uma abençoada manhã de terça-feira. Todos guarda, vigilante noturno, estão ligados com a gente, viu, prima? Também quem tá aqui, o Joaquim, gerentão do supermercado Excelso. Que o nosso dia tenha paz, leveza, amor, doçura e fé. Bom dia, bom dia. Nosso amigo Joaquim, gerentão do supermercado Excelso. Bom dia, Zé da Boia. Coloca meu nome dos meus filhos na oração. Emerson, Tiago, Lucas, Nara, Esnusso, Enusso, amigo Zé da Boia. Amém. Obrigado pelo carinho, pela audiência. E Eugênia, lá do... É a Maria Aparecida, prima. É a Maria Aparecida, Cidade Jardim. Então, daqui a pouco, nós marcamos o nome dos filhos dela aí. Bom dia, Vicente Romão, tá ligado com a gente. O Beto Cutuco também tá ligado. Bom dia. Olá, José da Boia, aqui é o Dirceu do Presídio. Toca aí pra nós um modão com dupla Pedro Bento Zé da Estrada. Estamos aqui ligadinho no seu programa, junto até às 8. Que você tenha uma grande terça-feira, super abençoada. Amém, é o Dirceu do Presídio. Prima, agora, Dirceu, nós dá uma pausa com tudo, viu? Para que possamos vir com a nossa oração da manhã, para levar a paz, o amor, a saúde e a alegria a toda a família. Louvemos ao Senhor porque Ele é bom. Louvemos ao Senhor porque é bom estar com vida. Se dirigir, não beba. Se beber, não dirija. Preserve a vida, porque a vida é um dom de Deus. E lembre-se, amigo, sempre atrás de uma bola a uma criança. Prima, está com a gente aqui os nossos amigos, o Lúcio Flávio e família. Diogo, Lucas e a Cristina no Bosque da Princesa. Elisângela, Ângelo, cuidando da saúde. Baiano no Feital e toda a família. Seu Luiz, o pai do Paulinho. Francisco Espousino, Vicente Jaguaribe, Daniel Oliveira, o bicentenário lá no Lar São Vicente de Paula. Eugênia no Ouro Verde. Também o Trigo e a Dona Ivone no centro. O Cabo Oliveira e a Rosângela. Coronel Gilberto de Carvalho e a professora Isis no centro. O Mário e a esposa Roberta no Vila Rica e toda a família. Irineu e a Nilceia, Ana Cecília, o Pedro, o Zé da Vargem, a Carolina, a Cristiane e o Vítia no Pesca e Truta, Ribeirão Grande. Maria Aparecida e família no Andrade, doutor Rafael Banola e a Arleta e a filhinha, Joel e família no Goiabal. Também está com a gente aqui, prima, os nossos amigos, a dona Celi e família, a Mauri Godoy e família. André Beraldo e família, Rosângela Miré e família no Santana, Filipinho César Vanessa, Filipinho Neto Bisneto, Miriam e família no Parque das Nações, Chicão César, o pai da Maria, grande santista, Maria Eduarda César, Zé Maria e família Jardim Eloína, Toninho Bode e esposa Carla, no Santana, Flávio e Cristina no Andrade, Luiz Carlos Café e Família na Boa Vista, Hernani Martins em Pouso Alegre, Meire César e Família no Ouro Verde, Joaquim Gerentão no Supermercado Excelsior, o Zizo, Akita, Vilma, Daniel, Josana, Ana Lívia, o Luca, a Giovana, o João Traninha, a Márcio Dino na Ponte Alta, o Jaime e o Pink Floyd no Mandu, também no Mandu, o Nê e Família, o Matias Cunha e Família, a Fátima, o Jonas, a Carol no Bosque da Princesa, Flavinha e Mãe Maria em Santo Antônio do Pinhal, a Aria Mãe, Filha e o Silvinho, Mané Gregório, Luiz Gregório, Zezão Gregório e Dona Isabel, Neuza Gregório e Família, Dirceu do Presídio e Família, Felipe Atleta e Família, Samuel Pintor e Família, Renato Green e a Estela, João Grandão e Família no Santana, João Barbudo e a Núbia e Meu Pai na João Mário Piscina, Benedita Godoy e Família, Rosana Monteiro e Família, Jair Rodrigues e Família no assentamento em Tremembé, Jairzão e Família no Alto do Cardoso, Família Tórquio, a Sueli, o Lio, Zé Fernando, Vó Rosa e Família no Alto do Cardoso, José Maria e Família no Azeredo, Paulinho Quim e Família lá na Colmeia. Também quem está aqui com a gente, primo. Ah, tá aqui o Fortunato e Dona Neuza no Maricá. O Wagner da Conceição e Família na Mombaça. Maria Elza Cardoso, Felipe e Família. Luiz Demeto e Família. Marlia Dona Diva, Casal Carel. Gustavo Mosquito, Rogerinha, Dona Marina. Matheus Santiago e Família. Seu Cido, Alex Januário e o Neto, João Miguel, no Bom Sucesso. Isabela e Família no Crispi. O Birajara e a Maria Portuguesa e o Sérgio. A Fátima e o Luciano no Mariola. Beto Cutuque e Família. Dona Maria Tereza de Freitas e Família. Adrianinha Mãe Maria. A Gina Gonçalves e Família. Alice Percival Brai no Feital. A Lúcia José Luiz no Jardim Resende. Márcia Carina Mombaça. Laura Dona Augusta no Centro. A Dona Isabel e Família. Rosângela e Família. Roseli e Família. Seu Antônio e a Dona Idalina. Carlo Couto e Família na Colmeia. Roselaine e Família. Renato Boy e Família no Mandu. Didi Pezão e Família no Alto do Piracuama. Dito Gordo e Terezinha no Centro. Genelice e Rosângela no Vila Estar Alegre. Eunice no Goiabal. Também a Maria Helena Chinac e Família. A Valério Geraldo Bocaiúva e Ribeirão Preto. Luiz Antônio e Família no Parque São Domingo. Irineu Alves Paloma, Dona Conceição na Boa Vista. O seu Zequinha, a Dona Isabel, o Zezinho, a Fran, o Davi, o Manuel, a Maria, o Cleito, a Cláudia, Maria Eduardo e o Benjamin, na fábrica de bloco Socorro. Matia e Simone, em Campo do Jordão. Cabral e Família, na Fazenda São José, Alto do Piracuama. Maria Garcia e Família. Luiz Adriano, Rogério e Maria Fernanda, no Xangri-Lá. A Dona Dolores, no assentamento em Tremembé. Dona Catarina e o Luiz Goró. Janaína e Salum e Família. A Dona Conceição, a Dama de Vermelho do Castorino, Marcelinho Chupadeiro, esposa Ana Ruth, Zé Galinha, esposa Maria, Capixaba e Família, a Dona Alzira, mãe da Gatona, Lindona, Bonitona, Valdos Correia e Família, Baru e Família, Valdos Correia e Família, o Carlão na Vila São Paulo e Família, Almir Sambinha e Família, Ademir Sambinha e Família, Neguinho dos Petinha, mãe Tereza, Dona Maria Custódio, Tonho Santo, a Lúcia Vieira no Bem Viver, a Dona Madalena, a Dona Tereza, a Dona Zezé no Jardim Imperial, também Valéria Beraldo e Família, a Lucimara Bento Norato e Família, e Moreira César, Luiz Carlos Godoy, a Dona Cidinha e a Natasha lá no Araritama. Bom dia, Nelson Felipe e Família no Vila Rica, Márcia Cardoso, filho Cristiano no Goiabal, Benedito Gomes e Família no Vila Rica, Ana Cláudia e Família, o Luciano Matheus e a Celinha no Crispim, o Nenê Perninha e o Jonas Perninha na Vila Cuia, Dona Lúcia, o Nai na Água Preta, a Patrícia, Carol, a Priscila, a Manu, Pedro e o Tiririca, a Vera, a Índia do Santana e o Pelé, Jaqueline e Família, Lucimara e o Floriano no Piracuama, Igor, a Júlia, esposa, Juninho, a Dona Virgínia, a Sônia, a Ana Paula, a Tetê, a Juliana, o Josias, o Marcelo, o Seu Gonçalo e o Itoshi na Fazenda Floresta, João Ribeiro e Família no Santana, Paulo Beraldo e Família, Hidalgina e Família, Joaquim Serralheiro e Família, Carlão e Família na Vila São Paulo, A Alexandra Daniela na Vila São Paulo e Família, a Belcidora no Jardim Resende, Dalva Cruz e Família, Kleber e Daniela, a Dona Cida na Cidade Nova, o Carlos na Fazenda dos Búfalos na Sapucaia, Arlete Lousada e Família, Geralda, Dona Geralda e Família, Maria Aparecida Ferreira e Família no Cidade Jardim, também está com a gente, viu, prima? Os netos, os filhos, está tudo ligadinho, né, prima? Os filhos. Emerson, Tiago, Lucas, Nara, Enosso e todos os netos e bisnetos. Está tudo aí na nossa oração da manhã. Mané Ponte e a Dona Zuleika, a Nadine no Azeredo, viu, primo? Mané Ponte, Dona Zuleika e Nadine no Azeredo. Ivan Araújo e Família, Tandão e Família. Também Davi do João do Pulo e família, Casumbá e família, a mãe Neila, a Paula, o Iris, o Diego, o Paulo e o Brai no Vila Rica, seu Joaquim e Dona Maria no Vila Rica, toda a família, Maria Aparecida Arantes em Caçapaba, Heraldo e família na Cruz Grande, e Dalina Alisson, Ayala e Camille, João Ferraz e família, família Maradona, Major Batateiro e a Soraya, também Paulo Simões e família, João Arruda e família, e também o nosso amigo, o Paulo da Sabesp. Todos estão na nossa oração aí, o Sidão e a Serena Alcoa, o Daíra Alvarenga em Tremembé, Cristiane, Eugênio e Adarilson na Araritama, Regina e família na Alcoa, a Rita Solange e família no Feital, a Bruna e o Arthur na Alcoa, também está ligadinho com a gente, o Humberto e família na Alcoa, a Maria Eduarda e o Cauã, o Felipe e o Alexandre em Londres, a Carmen Lúcia e o Ariel no Mombaça, Benedito e família na Vila São Benedito, Sérgio Garcia e Ângela Garcia no Lessa, Tadeu e Alza no Andrade, também a Dona Elaide e família em Ponta Porã no Mato Grosso, o Paulo, a Lúcia, a Dani, a Simone e o Gil no Xangri-Lá, Polaco, Polaquim, Farroupilha, S. Porfírio em Palmital, o seu Rubenval e família em Porto Alegre, a Anitta em Nova Herde, também a Sônia Guiari e família, Joaquim Sandra na Boa Vista, Toninho Bode, a irmã Vanessa, Toninho, não, prima, é o nosso amigo Tonho, a Laura, a Vanessa e o André da Caeira em Taubaté, Janaína e família, Luiz Carlos e Dona Esmerinda no Vila Rica, Bento e família no Maricá, Dito Correria e família no Bairro Dedé na Boa Vista, Lúcia de Fátima e a Maria Wanda no Santana, Marco Antônio Torquato e família, a Marcelo, a Karina e a Tia Inês no Alto do Cardoso. Também está com a gente o André, o Guizão, o Vaninho, o Davi, na Vila São Benedito. Henrique Sebastião, no IP2. João Barbosa Siqueira e família, no Jardim Princesa. João de Souza e a neta Gabriele, na padaria Semear, no Araritama. Bernarda Moraes e família, no Bom Sucesso. José Carlos e família, no Bom Sucesso. Adenil e família, no Nova Esperança. Ana e Sérgio, lá em Guaratinguetá. Jordelino e Heloína, no bairro das Campinas. Huck e família, Moreira César. A dona Matilde e Jadel, no São Benedito. Eliane e família, no Cidade Jardim. Cabeça e família, em Taubaté. Dona Marisa e família, na Quadra Coberta. Bruno, Cirino e Alice Monteiro, no Maricá. O Tadeu, a Margarete, no Maria Áurea. Também, Jesus e família. Seu Benedito, pai do Jesus, recuperando da saúde. O Carlos e família no Parque São Domingo, Morel Júnior e família também no Parque São Domingo, a Dona Edna e família está lá em Tremembé, Cobertor e família na Fazenda, Cobertor e família no Vila Rica, prima, Maurinho e família na Fazenda Canegais em Tremembé, Tobias e família no Xangri-Lá, seu Ditinho Congueiro e família, Ana e o Carlão em Tremembé, a Patrícia Custódia e família no Vila Rica, João Pedro e família, o Sidney e família no Maricá, o pai da Raíssa e da Yasmin, o Zé Luiz, o palmeirense lá no Santa Cecília, Ângela Maria no Parque das Nações, Ezequiel Gomes e família no Xangri-Lá. Também está com a gente aqui, prima, o Joaquim, a Terezinha, a Maria Eduarda e a Maria Vitória, o Fred da Prefeitura, a filha Júlia no Goiabal, Isabela e Maria e família, a Isabela Cristina, o Dé no Campo Alegre, o Elias e a Dona Ildete no assentamento em Tremembé. A todos uma abençoada manhã, que Deus leve paz, amor, saúde a toda a família. Coloca aí o copinho de água ao lado do rádio para receber as bênçãos de Deus Todo-Poderoso nesta manhã gostosa de terça-feira.
0: 6 horas em ponto.
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0: Vamos formar agora a grande corrente de fé, elevando o pensamento ao Supremo Criador, para que interceda com sua divina bondade em favor de todos que necessitam de alívio para os seus problemas através da oração. E agora, com o pensamento em Deus Todo-Poderoso, para que Ele receba nossas orações, oremos. Em nome dos anjos, dos santos e das almas, saudemos a Sagrada Família. Em nome do Pai, do Filho e do Espírito Santo.
1: Amém.
0: E neste momento, em que todos se ajoelham e saúdam Maria Santíssima. Ave Maria, cheia de graça, o Senhor é convosco. Bendita sois vós entre as mulheres. E bendito é o fruto do vosso ventre, Jesus.
2: Santa Maria, Mãe de Deus, rogai por nós, pecadores, agora e na hora da nossa morte. Amém.
0: Como fazemos todos os dias, louvamos a Maria.

0: Virgem Maria,
1: guarda-nos puro do pecado.
0: Ó Mãe de Deus,
1: abre os nossos corações quando nossos irmãos precisarem de nós.
0: Ó Mãe da Igreja,

0: ó esposa de José,
1: conserve a paz e a união em nossas famílias.
0: Glória ao Pai, ao Filho e ao Espírito Santo.

Ó Senhora Aparecida, eu renovo neste momento a minha consagração. Eu vos consagro os meus trabalhos, sofrimentos e alegrias, o meu corpo, a minha alma e toda a minha vida. Eu vos consagro a minha família. Ó Senhora Aparecida, livrai-nos de todo o mal, das doenças e do pecado. Abençoai as nossas famílias, nossos doentes, nossos velhinhos e as crianças. Abençoai a Santa Igreja. Abençoai a nossa paróquia e o nosso vigário. Ó Senhora Aparecida, lembrai-vos que sois a padroeira poderosa de nossa pátria. Ó Senhora Aparecida, bendito e sagrado coração, abençoai a nossa nação e pedimos de novo, olhai o nosso povo.

bênção da água. Deus eterno e todo-poderoso, que tendo escolhido a água, fonte de vida e pureza, para nos dar a graça batismal, fizestes também aparecer no rio Paraíba a imagem da Virgem Imaculada. Abençoai esta água e fazei que ela nos recorde nosso batismo, para que, purificados de nossas faltas, vivamos como cristãos, membros da vossa Igreja, e cheguemos um dia à vida eterna. Por Cristo nosso Senhor.

Maria Santíssima, que em vossa imagem milagrosa de Aparecida espalhais inúmeros benefícios sobre o Brasil. Eu, embora indigno de pertencer ao número dos vossos servos, mas desejando participar dos benefícios da vossa misericórdia, prostrado a vossos pés, consagro-vos o entendimento, para que sempre pense no amor que mereceis. Consagro-vos a língua, para que sempre vos louve e propague a vossa devoção. Consagro-vos o coração, para que depois de Deus vos ame sobre todas as coisas. Recebei-nos, ó Rainha incomparável, no ditoso número dos vossos servos. Acolhei-nos debaixo da vossa proteção. Socorrei-nos em nossas necessidades espirituais e temporais, e sobretudo na hora da nossa morte. Abençoai-nos, ó Mãe Celestial, e com vossa poderosa intercessão, fortalecei-nos em nossa fraqueza, a fim de que, servindo-vos fielmente nesta vida, possamos louvar-vos, amar-vos e render-vos graças no céu. Por toda a eternidade, assim seja.

0: pela intercessão de Nossa Senhora Aparecida, Rainha e Padroeira do Brasil, a bênção de Deus Onipotente, Pai, Filho e Espírito Santo, desça sobre vós e permaneça sempre. Amém.
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2: Calma aí, guarda. Estamos abençoados para mais uma manhã de terça-feira. Que Deus leve a paz, o amor, a saúde e a alegria a toda a família. No pique, no carinho, na alegria até as 8. Muita moda bonita nesta terça-feira. Quem está ligado com a gente, o Mário mandando para a esposa Roberta, para Jaqueline, seu Antônio, Gasparinho da Guarda, a dona Rosário, João Batista, a irmã Maria, o seu Joaquim, a dona Maria, a Jaqueline, seu Antônio, o Gasparinho, o Jorei da Guarda. Está aí, está tudo ligado com a gente. Uma ótima manhã para vocês aí. Mário no Vila Rica. Também a Baninha, prima, Guizão, Vaninha e Davi na Vila São Benedito. O André, o Guizão, a Vaninha e o Davi. Uma ótima manhã para vocês aí. Que Deus proteja toda a família. Bom dia. Aqui é a Vânia do Maricá. Gostaria de oferecer a próxima música para os meus pais, Carlinho e Araci do Borba. Tá aí, Vânia. Nós vamos mandar para eles Santo Antônio de Catigeró. Ou Catigeró, Catigeró, né, prima? Moreno e Moreninho. Roberto e Meirinho, Pedro Bento, Zé da Estrada, Dama de Branco. Só modona aí, vai para eles aí, viu? Para os nossos amigos Araci do Borba e o Carlinho, pais aí da Vânia. Um beijo, Vânia, um beijo para os pais aí. Obrigado pelo carinho, pela audiência. Bom dia, Zé. Gostaria de falar com o Marcelo. Ah, você só fala com ele às 8 horas, quando ele chegar aqui. Tá bom? Obrigado pelo carinho, pela audiência. Bom dia, Zé. Estamos aqui ligadinho na programação. Ademir do Araritama, grande Ademir Guilherme Espindol. Bom dia, Zé. Paz e bem. Newton Vinagre. Tá ligado no programa do Zé da Boia, nosso amigo Newton Vinagre. O Zé Roberto, o Laerte Paraguai, o Manjubinha, o Adair, o Márcio, todos ligadinhos. O Zé Bé, o samponeiro mais alegre da cidade. Bom dia, grande Newton Vinagre. Bom dia, Zé da Boia. Deus está contigo sempre. Abraço. Diniz, obrigado pelo carinho, pela audiência. Bom dia, Zé da Boia. Aqui é o Luiz Medela, do bairro das Campinas, cliente do Tempero Zé da Boia, nosso amigo Luiz Medela. Bom dia, Zé da Boia. Manda um bom dia pro Zé Vermelho. É o Chinac, tá aí. Zé Vermelho, bom dia, 6h21. No pique, no carinho, na alegria do programa Zé da Boia, 6h21. O prima, quem tá com a gente? 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Ô, prima, a Alana Maju levanta. Maju, tá na hora de ir pra escola, mulher. Mas não é possível um negócio desse. Vamos tirar a remela dos olhos e vamos pra escola, viu, Maju? Um beijo pra Alana e pra Maju, ligado no programa do Zé da Boia. Seu Ditinho Congueiro, bom dia.

0: 6:25.
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0: 6:29.
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0: 6:37.
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3: No pique, no carinho, na alegria do programa Zé da Boia, 6:38. Obrigado, meus amigos, minhas amigas, vocês estão chegando agora. Uma ótima manhã de terça-feira. Quem está com a gente, João Ribeiro no Santana. Bom dia. Uma abençoada terça-feira para você. Obrigado. E para toda a família aí, João. Um abraço. Deus proteja a família. Bom dia, Zé. Tá comodão aí. Estou de folga hoje. Ah, o Joaquim tá descansando hoje, prima. Tá igual o Zeca Pagodinho, com o copão na mão daqui a pouco. Nosso amigo Joaquim Gerentão, do Supermercado Excelso, bom dia. 6:39. 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Quem mais tá ligadinho aqui com a gente, prima? Bom dia, Zé. Aqui é Cristiano Eugênio, curtindo as modas. Abençoado dia. Amém. Um beijo grande para você. Uma ótima terça-feira, nossa amiga Cristiane e também o Adarilson no Araritama. Quem mais tá aqui com a gente, prima? 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E ao ladinho ali, primo, tá o Humberto Cabeleireiro. 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Que delícia de padaria. Também com a gente o nosso amigo José Carlos Cabeleireiro, tá aí recuperando do AVC. Que Deus lhe proteja, meu amigo. Uma ótima manhã. 6:24. 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Subindo o calçadão da feira, tá lá a banca do Gordinho. 6h43, no pique, no carinho, na alegria do programa Zé da Boia. 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

0: gorda.
1: Ô, prima, não, prima, essa moda é antes das 6, gorda. Calma aí, muito gordo. Não, tira essa porcaria daí. É de antes das 6 pode, depois não pode mais, prima. Poder até pode, mas nem tudo que pode deve, prima. Como roubar o povo, roubar o salário do aposentado. Isso também não pode, prima. E você viu ontem os canalha conversando, apareceu o vídeo aí na TV, nos jornais, os canalha conversando que vão voltar em breve a roubar de novo o aposentado. Aqui não dá cadeia, prima. Aqui é só malandro. Eles estavam conversando num restaurante lá, na casa deles, né? E saiu o áudio lá. Agora estão falando que foi gravação criminosa. Criminoso é o que eles fazem com o povo. Aí vai falar agora que foi criminosa a gravação. Gravaram os vagabundos falando lá que eles vão voltar a roubar o aposentado novamente. Porque não deu cadeia pra vagabundo nenhum. Tá lá o irmãozinho do papai, tá o filhinho do papai, tá a Roberta Luxinger lá, né, prima? Luxinger, sei lá o nome desse diabo aí. Tá também tudo envolvido aí no roubo do aposentado. Aí eles estavam combinando lá uns empresários lá que em breve voltarão a roubar você, aposentado. Agora, na hora de votar, você vai lá e vota no papai de novo, viu? Vocês gostam de tomar ferro? Vota no papai de novo. Mas não é possível um negócio desse. 20 anos metendo a mão no bolso do povo e o povo votando nessa desgraça aí. No pique, no carinho, na alegria do programa Zé da Boia. Ô, prima, manda brasa lá, prima. O feijão tá barato, o arroz tá barato, tá tudo baratinho. O Brasil tá uma beleza. Que maravilha de país. No pique, no carinho, na alegria do programa Zé da Boia. Manda pro Joaquim do Excelso lá, que tá de folga hoje também, prima.

0: 6:48.
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0: 6:52.
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2: 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Prima, no postinho de saúde não tem dipirona, mas confia que vai ter caneta emagrecedora.

Tá aí, prima. No postinho de saúde não tem dipirona, mas confia, vai ter caneta emagrecedora. 6:53 em Pindamonhangaba, relaxa, faz um L e chora. Prima, essa é um soco no estômago do povo brasileiro, né, prima? Não tem dipirona, não tem UTI, não tem médico. Você vai em muitas UPAs no Brasil inteiro aí, não tem atendimento, é fila. Agora o homem vai dar caneta emagrecedora. Tá bom pra você essa? Relaxa, faz um L e chora. Bom dia, Zé da Boia. Bom programa, que Deus abençoe. É o Cassiano, prima, de Guaratinguetá, pro nosso programa. O Delícia da BR-116, Angélica e o seu Antônio. Um bom dia, meus amigos de Guaratinguetá. Bom dia, Zé da Boia. É a Márcia Cardoso do Goiabal. Tenha uma abençoada terça-feira. Amém. Um beijo grande para você, Márcia. Obrigado pelo carinho, pela audiência aí no programa do Zé da Boia, nossos amigos do Goiabal. Prima, tá tudo no pique, no carinho, na alegria do programa do Zé da Boia. Daqui a pouco vai entrar aí o circo e nós temos que limpar fora, né, prima? 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Prima, procura o pânico de ontem aí, que tem uma advogada que foi no pânico ontem. Ela falou sobre o pai falar, é babaca, babaquice, é, como é que é? É babaquice fazer economia, né? Fazer, tem um nome pra fazer lá, daqui a pouco nós lembramos. Ele falou que isso é babaquice. Sabe por que o governo faz superávit, prima, primário? Porque é o seguinte, se ele gastou 10 bilhões com uma distribuição de renda, ele fala que não foi despesa, aí não entra na conta do governo. É isso que eles fazem, engana até nos números. Ele gastou 10 milhões e fala que não foi gasto. Só que na contabilidade do governo deles, não entra esse dinheiro. Então fica de lado. Nós estamos com uma dívida de mais de 10 trilhões de reais. E o homem fala que gasto é coisa de babaca. Fazer economia, fazer superávit primário são coisas de babaca. Quer dizer, o que que ele quer dizer com isso? Vamos gastar a torto e direito e acabou. É a mesma coisa você na sua casa, você recebe 5 mil reais, você gasta 6 todo mês. Chegar no final do ano, você está negativo em 12 mil reais, né? Não é isso? Você ganhava 5, gastou 6, no final do ano, os 12 meses, você está com mais de 12 mil reais negativado. 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No pique, no carinho, na alegria do programa do Zé da Boia. Bom dia. Daqui pra frente, só pra trás. É o Odair. É o homem da sorveteria Gel, prima. Palmeirense, coitado. Torci tanto pro Palmeiras domingo e ele não ganhou do Grêmio, prima. Não ganhou do Grêmio. O Flamengo foi lá, pimba! Fez o serviço no Bragantino e o Palmeiras tá atrás. Torci tanto pra vocês, mas não é possível um negócio desse. Como eu torci pro Coringão domingo. Mas que coisa! A gente torce, torce, torce, torce. Não vai. Ah, Corinthians tava bem jogando pra lá, pra cá e pá e pá. Eu falei, vai virar o jogo, vai virar o jogo. Daqui a pouco tem que aparecer aquele incrível Hulk e acaba com a graça. Mas que coisa. Bom dia, Zizo, Kita, Vilma, Daniel, Josana, Ana Lívia, Lucas, João Taranin, a Márcio Dino também tá ligadinho, todo o povo da Ponte Alta, né, prima? O Jaime lá e o Pink Floyd,
Um abraço para vocês aí, o Né Matias Cunha, feliz terça-feira. É a Ziza Quita Vilma. Daqui a pouco o pai está chegando aí, prima. Vamos falar dos últimos aqui agora. O Adaine Kimberly, o Jonas, o Tino, o Tubarão, tudo lá tá ligado com a gente, viu, prima? Um beijo grande. Tchau, um ótimo dia com muita chuva. Aff, Maria. Um beijo, lindona. Bom trabalho, que Deus lhe proteja. Uma abençoada manhã de terça-feira. Lindona, bonitona, 6h58. Já estão preparando o gambá aqui, prima? Ô, Will, prepara o gambá aí que o pai está chegando e quer falar. Preciso de tempero, prima. Quem está precisando de tempero? Bom dia, Zé da Boia. Preciso de tempero. 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E um abraço aí pro Ageu. Pai, Ageu, filha, dona Dalva. 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O Marinho Mecânico mandou, prima. Sarou a dor. Ah, sarou, prima. Vambora.

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0: 7:25.
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4: Carma aí, mulher, vai devagar, prima, vai devagar. Ô prima, sabe quem mandou o zapa hoje, prima? Foi o marinho mecânico. Ah, depois do golpe de domingo, ele sumiu ontem, não apareceu, prima. É, nosso amigo marinho mecânico. Os meus sentimentos, viu? Eu vou mandar processar o Hulk. Estragou, matou gavião. E matar gavião é crime ambiental. Então o Hulk pode mandar intimação para ele lá, gorda, no Rio de Janeiro, que ele matou o gavião, e matar gavião é crime ambiental. 7:27, no pique, no carinho, na alegria do programa do Zé da Boia. Ô, prima, ontem eu estava vendo uma notícia. Onde vai o ser humano, né, prima? Uma menina bonita, 22 anos, lá do Ceará. Ela foi fazer estágio de advocacia numa empresa de advocacia, né, de escritório de advocacia, e lá conheceu um vagabundo, mas rico, canalha, rico, e começou a se engraçar com ele, final das contas, foi morar junto. O que aconteceu? Ela morreu. A mãe ligava para ela, nada de resposta. Ligou o dia inteirinho. Aí no outro dia a mãe foi lá no apartamento onde eles moravam e disseram a ela que o corpo já estava no IML. Depois descobriram que a menina estava grávida. E a mãe, o rapaz, estão desaparecidos. Quer dizer, mataram a coitada da menina só porque ela estava grávida, prima. Só porque ela estava grávida, para não estragar a vida do filho. Aí a mãe combina com o filho. Com certeza é isso que aconteceu. Mataram a coitada da menina. Que coisa, né? Onde está a nossa humanidade, hein, prima? Uma mãe, só porque eles têm dinheiro. A menina também não é pobre, pelo andar dela, né? Pelo vestimento. É uma menina de bem. Mas mesmo assim, mataram a coitada da menina, hein, prima? Você vê, mas também conheceu o cara, vai 2 meses, já vai morar junto. Ô mulher, ô moça, ô menina, tome jeito, preserve a sua vida, querida. Você nem conhece a pessoa direito, 2 meses, já vai morar junto. Mas isso não é possível, um negócio desse. Que seja feita a justiça aí por esses vagabundos lá do Ceará, mãe e filho, que mataram essa jovem. Um abraço lá para Márcio, o Carlinho tá ligado com a gente. Obrigado pelo carinho, pela audiência. O Bertini também tá com a gente. Ótima terça-feira. A dona Arlete, a dona Gleice e a dona Glaucia, as meninas lá de aqui da Uana, prima. A mãe da Daiane, não é Daiane, prima, é a mãe da Daise. A mulher da bocona moiada. Um beijo pra vocês aí, uma abençoada manhã de terça-feira. E o marinho mecânico mandou de novo aqui, primo. O que aconteceu com ele, primo? Ele colocou o Bolsonaro dando risada aqui. Mas não é possível um negócio desse que fizeram com o meu Coringão. Oi, bom dia, Santa Bahia. 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Bom dia, abraço, Zé. Bom dia, Ana. Bom dia, Sérgio. A irmã da Jaque e o cunhado. Em Guaratinguetá, tá ligado no programa do Zé da Boia. Prima, vem aí pra Márcia e pro Carlinho. Quem vem, prima? Quem é que vem? Aguinaldo Timóteo. Ah, dona Lourdes, a Andréia no Santa Cecília. A nossa amiga Alice no Feital. Percival, bom dia.

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Tá aí, prima, Jovens Tarde de Domingo com Agnaldo Timóteo, nesta manhã gostosa de terça-feira, tempo xexelento, né, prima? É, o tempo tá xexelento hoje, tá carrancudo. No pique, no carinho, na alegria do programa Zé da Boia, 7:35, meus amigos, minhas amigas. 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Tá lá o Paulão que mora lá, prima. Tá lá o Ivo, o motorista. O Benedito. Mas será o Benedito? É o Benedito. Irmão do Toninho Amiguinho e da Esmeralda. Um abraço para toda a família Socorro. O Zé Maria Purguento tá mandando um abraço lá pro seu Zequinha. Pro Cleito, pra Cláudia. Também pra Maria Eduardo, Benjamin. Tá lá o Manuel, o Davi também. O Zezinho, a Fran e a Maria. Nosso amigo Zé Maria Purguento do Mombaça mandando um abraço para toda a família Socorro. Ah, prima, eu não quero nem saber. 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Eu não aguento mais essa gorda. A padaria do Bosque, em frente ao DSM, nosso amigo seu Bento, a dona Fátima, o Leandro, o padeiro Marcão, tá tudo no pique, no carinho, na alegria do programa da Boia. A Kelly, a loirinha do Zóio Verde, a Ana. Oi, Ana! Bom dia, Mara! Bom dia, Neia! Todos ligadinhos, prima. Tá lá também ligadinho com a gente na padaria do Bosque, viu? O padeiro Marcão, que gosta das modas, que não sai da moda. Padaria do Bosque. Prima, vamos lá pra padaria do Bosque tomar aquele café gostoso, gordar, gordar! Kelly, segura aí, segura o cavalo aí, Kelly, segura aí que nós estamos chegando. No pique, no carinho, na alegria do programa do Zé da Boia, olha a hora, 7:39, no pique, no carinho, na alegria do programa do Zé da Boia. E lá vem aí, votou, relaxou, agora vem Lamento do Pobre.

No pique, no carinho, na alegria do programa do Zé da Boia, 7 horas 44 minutos em Pindamonhangaba. Vocês ouviram aí o Xiru Missioneiro. Tava cantando com a marca da Bossoroca. Ah, prima, moda bonita. Você ouve no programa do Zé da Boia. Nesta manhã gostosa de terça-feira, xixi lenta, o Carlos está com a gente, o Benedito Carlos. Será que vai chover hoje? É o dito do Crispim. E vai peixe. É, o peixe agora está sossegado, está mais tranquilo. A torcida peixeira, com os resultados que aconteceram aí, contratou direitinho, deu certo, né, prima? É, contratou as peças certas aí e o peixe deu uma melhorada, já dizendo adeus aí ao rebaixamento. Compensação, o Timão chegou. O Timão chegou e chegou com tudo para ir para a segundona novamente. Ô, primo, o Marinho Mecânico mandou usar para hoje, viu? Acho que ele sarou. É, ontem ficou muito mal, né? É, coitado. Eu não sei o que aconteceu lá pro lado de Itaquera. O mau golpe foi grande, que ele nem mandou zapa ontem. Mas hoje ele mandou, viu, primo? Tá tudo certo por aí, né, Marinho? Boa recuperação, meu companheiro. No pique, no carinho, na alegria, o Davi, o Xuxa tá ligado com a gente. Obrigado pelo carinho e pendência no programa Zé da Boia, mas não é possível um negócio desse. 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Ontem o Henrique Sebastião mandou: vai, Corinthians. Hoje já tá, aumentou um pouquinho, viu, prima? Tá mais forte. Tá recuperado aí, meu amigo? Hein? Recuperou aí? Tomaram uma cacetada no domingo que saiu até fumaça do gavião. Agora tá, já estão se recuperando, estão já com as asinhas, tremendo ainda, mas de fora já. Ô, prima, 7h47 no pique, no carinho, na alegria do programa do Zé da Boia. Bom dia a você que está chegando agora. Uma ótima manhã de terça-feira. Daqui a pouquinho a gente já está puxando as tamancas. O Marcelo Santos chega com o programa Perfil, trazendo as notícias do Brasil e do mundo para você ficar bem informado. Não sai daqui, que aqui é bom demais da conta. 107 FM e o programa do Zé da Boia. Vamos lá, prima. Vamos lá. Quem chega? É o Sérgio Reis. Rio Piracicaba.

0: 7:51.
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no pique, no carinho, na alegria do programa do Zé da Boia. Ô, prima, já tá na hora de ir embora. Ô, prima, o papai fala tanto em defender a mulher, de apoiar a mulher, que a mulher tem que fazer o que ela quer, que a mulher tem que ter liberdade. Agora, na hora de fazer o plástico, né, prima, eles não fazem, não. É só da boca pra fora, viu, amiga? Isso, não vai defender você de jeito nenhum. Ele tem 10 defensores no Supremo Tribunal Federal que defende o papai, 10 advogados. Não tem uma mulher. Será que não tem uma mulher com competência para defender o papai? Ele tem 10 advogados de defesa, os 10 são homens, viu? Você, mulher, que está acreditando aí nas promessas vazias desse pessoal da canhota aí, toma cuidado, fique esperto, porque eles não fazem nada a favor de você, não. Quando foi votado lá a maior pena para estuprador, para abusadores de mulheres, agressores, eles votam contra, viu? Inclusive a dona Marina Silva, a Simone Tebet, faz parte dessa turma aí. Então fique esperto na hora de votar. Ô, prima, 7h56, nós estamos indo embora. Voltaremos, se Deus quiser, às 17 horas com mais um programa do Zé da Boia. Que todos tenham aí uma ótima e abençoada manhã de terça-feira. Que Deus leve a paz, o amor, saúde, alegria a toda a família. Louvemos ao Senhor porque Ele é bom. Louvemos ao Senhor porque é bom estar com vida. Se dirigir, não beba. Se beber, não dirija. Preserve a vida porque a vida é um dom de Deus. E lembre-se, amigo, sempre atrás de uma bola há uma criança. Eu volto às 17 horas. Marcelo Santos, programa Perfil, com Astério Galvão, trazendo as notícias do Brasil e do mundo para você aqui na 107. Bom dia, Pinda. Bom dia, Valer.

0: 7:59.
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23: Olá, muito bom dia, agora são 8 horas e 5 minutos, hora 8 e 5, começando mais um Programa Perfil na manhã desta terça-feira, hoje dia 22 de setembro de 2026. Daqui a pouquinho, a sua participação através do nosso WhatsApp 992245660. Participe, mande sua mensagem. Agora são 8 horas e 5 minutos, vamos ao nosso Momento de Fé. Música.

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1: Bom dia a todos. Gostaria de trazer uma mensagem da Palavra de Deus para o seu coração, tendo em vista o início desse ano, em que todos nós esperamos que as coisas venham mudar. A esperança para um novo ano. Vivemos em um mundo bastante desanimador. No início de um ano novo, procuraremos em vão por tempos melhores se observarmos as dificuldades na economia, no sistema de saúde, na segurança pública e, o pior, nos escândalos cometidos pelas pessoas as quais escolhemos para nos representar, bem nos defender, mas infelizmente isso não acontece. O baixo nível dos povos não inspira ninguém a esperar por momentos mais luminosos para este mundo. Até dividimos muitas vezes quando pensamos na nossa realização pessoal quando finda o ano, tendo pouca esperança no melhoramento das condições gerais, resta-nos somente uma alternativa: procurar a renovação individual das pessoas. É preciso encontrar um caminho que possa nos levar acima das circunstâncias, para que podemos controlar. Será que isso é realmente possível? Quero afirmar que milhões de pessoas experimentaram tal transformação e obtiveram fundamento sólido e diferente para as suas vidas quando aceitaram a Jesus Cristo como Salvador pessoal pela fé. Seus corações ficaram repletos de paz e profunda paz permanente, e que não se abalam pelas tempestades da vida, mas para estas pessoas todas as coisas se fizeram novas. O apóstolo Paulo descreve esta maravilhosa transformação da seguinte maneira: e se alguém está em Cristo, é nova criatura. As coisas antigas passaram, eis que se fizeram novas. Louvado seja Deus, 2 Coríntios 5:17. Você também pode começar o ano novo como uma nova criatura em Cristo Jesus. Dessa forma, sua tranquilidade e seu êxito na vida não dependerão mais das circunstâncias. Faça diferente. Nesse novo ano, permita que o Senhor Jesus Cristo seja seu condutor pessoal, de janeiro a dezembro. Assim, você será renovado através de Jesus Cristo, tornando-se aceitável diante de Deus. Na virada deste ano, talvez o coração tente nos iludir com a expectativa de que as coisas vão mudar como um passo de mágica. Isso é uma inverdade. A verdade absoluta é: com Cristo Jesus podemos todas as coisas. Então, sinta-se alguém protegido pelo Senhor, guiado pelo Senhor e com proposta de ter um ano melhor na sua presença. Deus abençoe a sua vida, Deus abençoe o seu ano, em nome de Jesus.

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0: Olha, agora são 8h29. Ah, temos aqui a participação de ouvinte.
1: Marcelo Santos, aqui é a Cida do Banco do Açaí. Gostaria de ouvir que louvor da Mara Lima, Portão Celestial. Feliz para o meu esposo Mael, para minha filha Adriana, para meu filho André, para a Marisa John de Som, para a irmã Beth, para todos vocês da rádio. Um bom dia. Deus abençoe.

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0: Olha, agora são 8h40. Recebo a presença dele aqui hoje, do Dr. Anderson Maico, fisioterapeuta, para a gente falar de um assunto muito importante, que é a qualidade do sono. Então, se você não tem um sono de qualidade, você não tem uma vida de qualidade, né? Além da gente, que é visível a sonolência durante o dia, isso é visível. E tem aquelas coisas que são invisíveis. Por exemplo, desregula todo o seu hormônio, né? Faz mal à sua saúde, faz mal ao coração. Isso você não está vendo. Mas uma hora a máquina vai dar problema. Não é isso, doutor? Bom dia.
1: Bom dia, Marcelo. Muito obrigado pelo convite. E é uma honra estar aqui com você. E é exatamente isso. O nosso sono é essencial para a vida. E hoje os estudos mostram que o sono está ligado com todos os nossos, todo o sistema. Legal. Né? Como um todo.
0: O Anderson, falar um pouquinho sobre o seu trabalho, né? A gente sabe que a apneia do sono é um distúrbio, né? Que caracterizado por pausas repetidas na respiração durante o sono, com duração de pelo menos 10 segundos cada, né? Então, eu gostaria que você falasse aí o número de pessoas que sofrem com a apneia, que é a interrupção, e às vezes a pessoa não sabe que tem, porque tem vários tipos de apneia. Você tem aquela apneia que você acorda assustado, né? Faltando ar, e tem aquela apneia que você dormiu a noite inteira, acorda cansado, você não entende porque acordou cansado, mas durante a noite você teve várias interrupções respiratórias. Não é isso, o Anderson?
1: É exatamente isso, tá? Hoje, os estudos mostram que 37% da população no mundo tem apneia do sono.
0: Chega um pouquinho, tá, mais próximo do microfone, né? Puxa pra você, isso.
1: 37% da população no mundo tem a apneia do sono, tá? E por isso que é importante, qual é o maior sinal da apneia do sono? Hoje é o ronco, mas é só um sinal. A gente não pode dizer que o ronco é um diagnóstico. Mas o ronco, ele é um sinal que você pode estar parando de respirar dormindo e tendo essa fragmentação, essas interrupções na sua respiração durante o sono.
0: Entendi. E aí, o Anderson, você que trabalhou aí muito tempo também em UTI, né? Você entende muito sobre o assunto, né? E o que leva à apneia?
1: Na verdade, a gente tem alguns fatores, tá? Como você disse, eu trabalhei bastante tempo em unidade de terapia intensiva, sou especializado em cardiologia em UTI, pneumologia e distúrbio de sono. As coisas estão diretamente ligadas, todas elas diretamente associadas, tá? A interrupção na parada, na respiração, né, que é a apneia do sono, ela pode ser ocasionada por alguns fatores. O sobrepeso é uma causa? É uma causa. Mas tem gente magrinha que tem apneia do sono? Tem.
0: Tem?
1: Tem, bastante gente magra que tem apneia do sono. Então ela pode ser por flacidez da musculatura intrínseca do pescoço, ou seja, flacidez da musculatura de dentro do pescoço. Ela pode ser por, muitas das vezes, queda da base da língua. A língua, ela é maior do que a gente vê. A parte de fora, às vezes, até menor do que a parte de dentro que a gente não vê. Então quando relaxa, essa base da língua pode obstruir a passagem do ar da orofaringe e acabar causando a apneia do sono.
0: Tá.
1: Outro fator é a anatomia. Às vezes a protrusão da mandíbula, muitas das vezes a própria anatomia. Tá? Então que causa também essas paradas respiratórias e a apneia do sono. Então são vários fatores.
0: O Anderson, para a gente saber com relação aí a sintomas.
1: Vamos lá, os principais, né? Dificuldade de memorização, dificuldade de concentração, sonolência durante o dia, né?
0: Cansado.
1: Cansaço excessivo durante o dia. Então vamos lá, falar pra você alguns casos rápidos que aparecem, dor que as pessoas
0: cabeça.
1: Não sabem. Dor de cabeça.
0: É um sintoma?
1: É um sintoma, principalmente por conta da queda de oxigenação durante a parada respiratória. Falta de oxigenação no cérebro. Por isso que as doenças cardiovascular, como arritmia, hipertensão, tá ligado, infarto, isso? AVC, estão diretamente relacionadas à parada respiratória.
0: Entendi.
1: Porque quando o paciente para de respirar, a oxigenação cai. É facinho de entender, Marcelo. A gente puxa o oxigênio do ar. 21% é oxigênio, o resto são outros gases. Esse oxigênio entra para os nossos pulmões, vai para a corrente sanguínea e esse sangue transporta o nosso oxigênio. A hemoglobina é a principal transportadora desse oxigênio.
0: Tá.
1: Quem é que bombeia o sangue?
0: Coração.
1: Coração. Quando você para de respirar a oxigenação, quem é que compensa isso?
0: Coração.
1: Então ele acelera, né, durante as paradas respiratórias para tentar compensar isso e não consegue. Aí ele aumenta a fração de ejeção para tentar bombear com mais força, isso leva à hipertensão arterial.
0: Tá.
1: Né?
0: Tá.
1: Numa pausa muito prolongada, falta oxigênio no cérebro, você pode ter um AVC isquêmico.
0: Entendi. O Anderson, e também, agora vamos falar dos riscos à saúde, que pode gerar uma hipertensão, doença cardíaca, diabetes está relacionado?
1: Exatamente. A diabetes está principalmente a tipo 2, tá? Por que ela está relacionada? Porque os podemos falar que os principais hormônios são produzidos e controlados durante o sono profundo. E se você tem paradas respiratórias conseguintes, né, com queda de oxigenação, inclusive, que foi o que a gente já falou, essas paradas respiratórias fazem com que você fragmente o seu sono. Então nós temos níveis de sono mais superficiais e níveis mais profundos. Nesses níveis mais profundos é onde a gente produz e controla os principais hormônios, como o cortisol, que é o principal regulador de insulina. Então, se esse cortisol está alterado por conta de fragmentação do sono, essa fragmentação do sono vai fazer alterar e, consequentemente, o paciente pode ficar diabético com o tempo, sem nem ter história na família.
0: Entendi. Agora, depois de todo esse diagnóstico, vamos falar um pouquinho de tratamento. Tá bom, eu tenho um problema, fiz o diagnóstico, o diagnóstico deu que eu tenho apneia, né? Preciso de tratamento. E aí, Anderson?
1: Aí tem alguns tratamentos, vamos lá. Aí vai depender do resultado do exame, né? Por isso que é importante fazer a polissonografia.
0: É,
1: né?
0: Importante?
1: É importantíssimo. Pedir para o seu médico se você tem algum sintoma, comentar com ele sobre ronco, é importantíssimo, para que ele peça uma polissonografia. Hoje, nós temos vários tipos de polissonografia. Ficou mais fácil de fazer o diagnóstico. Tem um aparelhinho que vai no dedo chamado de Biologix, que você faz na sua casa com um aplicativo no celular.
0: Funciona?
1: Funciona muito bem. Hoje, com a inteligência artificial, é muito fidedigno. Tem o exame que dorme lá na noite toda na clínica.
0: Também é bom?
1: Né? Que também, esse, na verdade, é o
0: ideal.
1: O ideal. Esse é o
0: ouro. Dormir na clínica.
1: Dormir na clínica, tá? Mas a gente precisa pensar que muita gente não consegue, que o custo não é barato, né? Então tem tudo isso que a gente precisa pensar. Tem muita gente que não faz o exame porque não quer dormir lá. Então esses dispositivos que levam para casa são fidedignos, diagnosticam a apneia do sono,
0: tá?
1: Tranquilamente, para que se consiga fazer o tratamento o mais rápido possível.
0: Tá. Isso ele procura um médico, um otorrino.
1: Exato.
0: Esse doutor vai pedir o exame da polissonografia.
1: Isso.
0: Ele faz o exame, pega o resultado disso e aí volta um doutor. Chega lá o doutor e fala assim: olha, o seu caso precisa de tratamento. Né? Eu já, muitas vezes pode a pessoa fazer um desvio de septo aí, que está também alterando, mas ele fala assim: tem apneia, e vamos tratar. Existe um aparelho que possa ser usado durante a noite para corrigir a apneia?
1: Existe um aparelho, sim. Vamos lá, só rapidinho nesse ponto do diagnóstico.
0: Tá.
1: Existem índices, até 5 eventos por hora, os estudos mostram que é tolerável, lá no exame, tá?
0: Então existe uma tolerância.
1: Exato, exato.
0: Mas porque teve uma vez à noite... Que
1: você vai precisar usar os PAP ou que você vai precisar usar o aparelho litoral, não.
0: Tá.
1: Então por isso que é importante a gente avaliar esse exame, tá? E não só ir tratando de qualquer forma.
0: Por isso, Anderson, eu falo sempre aqui, né? A internet, ela ajuda bastante, mas acaba atrapalhando. Por quê? A pessoa fala assim: ah, eu tenho apneia, ou a esposa percebeu isso no marido, ou o marido percebeu na esposa. Daí vai lá na internet, pesquisa na internet e fala: já sei, é comprar o CPAP. Vamos comprar esse aparelho e vamos começar a usar por conta própria aqui. Vai te ajudar muito, vai resolver a situação. Conta aí.
1: Isso é um erro muito grande. Eu recebo pacientes no consultório, nos consultórios, todos os dias, que compraram equipamento na internet, às vezes não tem nem indicação do CPAP, não conseguem utilizar, usam com a pressão, ou seja, a calibragem do equipamento errado. O paciente passa a desenvolver apneia central ao invés de obstrutiva, que é outra causa preocupante.
0: É também?
1: É, muito. Então, assim, não façam isso, porque precisa de uma parametrização correta, cada um precisa de um parâmetro adequado para usar os PAP, um tipo de massa, porque cada um tem uma anatomia diferente do outro. Então, a chance de jogar dinheiro fora comprando equipamento na internet é enorme, tá? É enorme.
0: Entendi. Então, gente, olha, ele tem feito diagnóstico, então não faça a compra sem passar pelo profissional, pelo médico. O doutor Anderson Marco está aqui, que é um profissional da área. Já há quanto tempo, Anderson?
1: 15 anos.
0: 15 anos. Então, tem a solução para a apneia do sono. Qual é a solução?
1: CPAP, na verdade, é o tratamento ouro para a apneia do sono de moderada a severa.
0: Tá.
1: Por isso, é importante o exame. Se a apneia é leve, tem outras tentativas com o dispositivo de aparelho introral, para puxar um pouco a mandíbula para frente, até tem. Se esse índice é acima do moderado,
0: não
1: adianta, vai dar murro em ponta de faca.
0: Vai gastar
1: Os estudos
0: dinheiro.
1: Todos no mundo mostram que só o CPAP resolve o problema.
0: Vai gastar dinheiro, não vai resolver.
1: Vai jogar dinheiro fora.
0: Ô Anderson, e falando então do CPAP, o que é o CPAP?
1: A sigla CPAP significa pressão positiva contínua na via aérea. Então nada mais é do que a gente costuma dizer, que é um aspirador de pó ao contrário. Então ele gera um fluxo de ar, tá. através de uma máscara que vai no rosto, e hoje modernizou muito, as máscaras são molinhas, vai na pontinha do nariz, você consegue virar dos dois lados.
0: Não tem aquela, você precisa ficar dormindo de barriga pra cima.
1: Não precisa, você pode dormir da posição que você tá acostumado, que você gosta. Fazer, dá? Com as máscaras modernas dá, o encaixe da traqueia, que é a mangueirinha, e vai em cima da cabeça. Já para isso, as máscaras modernizaram. Os equipamentos são silenciosos, apagam a luz.
0: Não faz barulho?
1: Nada. Apagam a luz para não incomodar o sono.
0: Apaga?
1: Apaga. Tem umidificador para não ressecar via aérea. Ele tem filtro de ar para parar a poeira. Então, o seu ar, quando você está usando com o CPAP, é muito mais
0: puro.
1: Limpo e puro do que o ar que a gente respira aqui naturalmente.
0: Entendi. Aí, esse aparelho, então, é um aparelho, isso?
1: Isso, é um aparelho. Ah.
0: Então, ele vai ajudar, então, ele vai não deixar interromper a respiração durante o sono, é isso?
1: Exatamente. Esse fluxo de ar contínuo que vai na narina, né, ou até nariz e boca, se o paciente tiver obstrução nasal, enfim, isso aí a gente vai avaliar e vai prescrever o que é mais confortável e adequado para cada paciente.
0: Tá.
1: Tá? Esse aparelho, ele gera pressão positiva, esse fluxo de ar na narina, esse ar entra continuamente, mesmo quando o paciente está lá relaxando para ter pausa na garganta, ou seja, a garganta obstruir, o aparelho não deixa. Então ele aumenta a pressão positiva dentro da parametrização que a gente deixar e não vai deixar parar de respirar. Como é que a gente sabe que o paciente não está parando de respirar? Esses equipamentos mais modernos hoje emitem relatório para a gente remotamente.
0: Ah, e você tem um relatório, você
1: eu
0: recebe?
1: Eu tenho mais de 4 mil pacientes que eu acompanho do meu celular.
0: Você acompanha?
1: Acompanha esses relatórios de sono. Se precisar alterar parâmetros, aumentar a pressão, porque ainda sobrou um resíduo de apneia, eu consigo ver e consigo aumentar essa pressão positiva.
0: Então, se o Marcelo Santos usar um aparelho desse, você vai ter o relatório do Marcelo Santos lá.
1: Exatamente. Toda vez que você for no seu cardiologista, no seu pneumologista, no seu otorrino, neuro, é importantíssimo. Anderson, me manda um relatório que eu tenho consulta amanhã. Te mando o relatório dos últimos 30 dias para que ele veja que a sua apneia está tratada, controlada, qualquer coisa que apareça nos seus exames não está mais relacionado com a apneia do sono.
0: Ô Anderson, e só para a gente entender um pouco mais aqui, esse aparelho então, você é uma, tipo uma máscara, só que é um aparelho, né? E você, esse aparelho, ele injeta o ar no nariz, isso?
1: Exato.
0: E essa injeção do ar aí, ele faz com que a pessoa não tenha essa interrupção do sono. Existe, a pessoa fala assim, ah Marcelo, mas será que incomoda isso?
1: É, vamos lá. É óbvio que tudo que é novo no nosso organismo, que não faz parte da gente, vai precisar de um período de adaptação. Mas hoje, com a tecnologia, de tudo que eu falei aqui, máscara mais moderna, confortável, você pode dormir na posição... A adaptação é muito maior do que anos atrás.
0: E sem contar que o Anderson não vende o aparelho e fala, pessoal, tchau.
1: Não, eu vendo tratamento.
0: Tratamento.
1: Eu vendo tratamento. Eu vendo o equipamento para o paciente, eu parametrizo esse equipamento para o paciente, eu acompanho os relatórios de sono para a gente ajustar até o índice de apneia dele ficar controlado.
0: Tá.
1: E depois a gente faz esse acompanhamento quando ele for aos médicos ou a cada 3 meses para que veja que está tudo certo. Isso tudo depois de tratamento, o paciente não paga mais nenhum centavo. Esse acompanhamento eu faço sem custo adicional algum, a partir do momento que o paciente comprou esse equipamento comigo.
0: Olha só, então você tem um acompanhamento. Ô Anderson, e você tem aí o relato de pessoas que falam assim, olha, minha vida mudou depois que eu procurei o Anderson lá, depois que eu comprei o aparelho, e hoje eu tenho um sono de qualidade, consequentemente eu tenho uma vida de qualidade. Você tem pessoas que falam isso pra você, Anderson?
1: Todos os dias. Marcelo, eu atendo em média de 40 a 50 pessoas, pacientes com apneia do sono, mês pra mais até. E muita gente que trata, que começa a tratar, muda a vida. Eu tenho relato de paciente que bateu o carro várias vezes dirigindo porque dormiu no volante.
0: Meu Deus.
1: A gente tem relato de acidente de trabalho, paciente trabalhando em máquina em fábrica que sofreu acidente por sonolência. Sonolência, falta de concentração. Então, todo dia eu recebo no consultório paciente que já usa CPAP, que passa comigo para ver detalhes, comprar alguma peça ou outra, que é filtro e tal, que agradece muito. Eu tenho relato, até se der tempo aí, de um minutinho, de um paciente de Minas.
0: Fala aí.
1: Esse paciente comprou um CPAP comigo há uns meses atrás.
0: Tá.
1: Fazia um ano que ele não conseguia ver a mãezinha dele em Minas Gerais, por dois motivos. Uma, que ele chegava lá, roncava, ela é idosinha e ela não dormia e ele não queria atrapalhar. E outra, que ele não conseguia chegar até lá dirigindo porque ele tinha medo de bater o carro, por sonolência. A partir do momento que ele começou a usar o CPAP, um tempo depois, estava super bem, e aí ele me ligou agradecendo. Porque ele falou, Anderson, eu fui e visitei a minha mãe. A família ficou feliz que eu não fiz barulho algum e fazia um ano que eu não via a minha mãezinha. Muito obrigado, porque eu estou muito bem, dormindo bem, em silêncio, e melhorou muito a minha qualidade de vida. Isso é uma coisa que me marcou muito.
0: E você falou uma coisa aí que deve acontecer demais, né? Com relação aí, você falou, a pessoa não quer se incomodar, né? A mãe não dormia quando ele estava na casa. Existem também os casais, né? Muitas vezes o homem ronca demais, a mulher ronca demais, e a pessoa não dorme, incomoda, ou isso. Vai dormir em outro quarto.
1: Tenho muitos...
0: Tem relato disso?
1: Muito relato, todos os dias, de casais que dormem em cama separada. Dormem em cama separada e digo mais, que tem casais que sentam comigo e falam, nosso casamento está acabando.
0: Por conta do ronco.
1: Por conta do ronco. Porque os dois acordam... Exatamente.
0: E os dois acordam
1: cansados? Não dormem junto, não namora... Fica longe.
0: Cansado.
1: Os dois acordam irritados. Uma pelo barulho do marido ou o marido da mulher. Outro porque não descansa por ter apneia do sono. Então vira um transtorno social.
0: É verdade. O Anderson, então, você. Essa solução do CPAP, né? Então ele dá a solução, né? Porque a pessoa vai ter uma qualidade de vida. E se não vai ter interrupção mais da quando estiver dormindo, da respiração, né? E eu falei no início aqui. A pessoa não sabe que tem apneia, porque não é só aquela apneia que você acorda assustado, faltando ar. Você dorme, acorda, né? E você fala assim, mas tô cansado, engraçado, dormi cedo.
1: Às vezes tempo, bastante tempo de sono.
0: 8-10 horas.
1: Exatamente. E tem o relato de paciente que fala que quanto mais dorme, mais cansado fica. Você acredita?
0: Acredito.
1: Por quê? Porque faz esforço de via aérea, esforço torácico, e tá carregando pedra ao invés de descansar. Acorda com sudorese, que é o suor. Uhum. Tem paciente que me relata e fala, pô, se eu tenho que trocar o lençol, acordar de madrugada e trocar, porque eu fico suando, mesmo quando não é no verão.
0: Meu Deus.
1: Por conta do esforço.
0: Entendi.
1: Torácico, esforço da via aérea, acorda com a garganta irritada, com dor na garganta, boca seca. Prejuízo para o organismo como todo e para a saúde.
0: Legal. Eu conversei com o Dr. Anderson Maicon, que é o solucionador aí da apneia do sono, né? Já experiência há mais de uma década tratando aí o sono, porque... Na porcentagem, quantas pessoas têm apneia no mundo?
1: 37% da população do mundo, isso dá mais de um bilhão de pessoas.
0: Meu, já é gente bastante.
1: É muita gente.
0: E tenho certeza que quem está nos ouvindo agora, alguém está ouvindo aí e tem apneia.
1: Um monte, com toda a certeza do mundo. Não só tem apneia, como também já trata com CPAP. E às vezes se precisar, né, de programação, de ajuste do equipamento, de troca de filtro, tudo isso eu faço.
0: Legal.
1: Tá?
0: E você tem aqui, deixa o seu contato aí.
1: Tá, vamos lá. Meu WhatsApp... Tá? É 12996661730.
0: Tem uma rede social?
1: Tenho, é Maicon_Físio. Inclusive, o meu Instagram tem bastante conteúdo relacionado a CPAP e apneia do sono. Então entra lá, Maicon_Físio.
0: Legal. Ô, Maicon, obrigado pela participação. Eu vou trazer o Maicon outras vezes aqui, porque é um assunto muito importante com relação à apneia do sono, que tenho certeza que tem que estar nos ouvindo agora e falar, Marcelo, serviu para mim, porque eu tenho, viu? Eu preciso saber como é que eu resolvo isso. Então, tô trazendo aqui pela primeira vez aqui o Dr. Anderson Maicon, fisioterapeuta, né? Para falar sobre a apneia do sono. Ô, doutor, obrigado pela participação. Bom dia, bons atendimentos.
1: Foi um prazer, Marcelo.
0: Agora
1: sempre comigo aqui.
0: 8h58.
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0: Olha, agora são 9:10, 9:10. Receba a presença dele aqui, do vereador Norberto, na manhã desta... Que dia que é hoje? Terça-feira? Hoje é terça-feira, dia 22, Norberto. Bom dia.
1: Bom dia. Bom dia, Marcelo. Mais uma terça-feira aqui junto com você, junto com os ouvintes da 107.1, fazendo a prestação de serviço, falando do nosso trabalho aqui em Pindamonhangaba. E o principal, ouvindo você, falando os problemas que você enfrenta aí no seu bairro, os problemas que você enfrenta aqui em Pindamonhangaba. A partir de agora, tá liberado, manda sua mensagem, nós estamos aqui para te atender.
0: Ô vereador, fala um pouquinho, né? Você tem acompanhado de perto aí a situação da saúde da cidade de Pindamonhangaba. Você esteve aí acompanhando o pronto-socorro, né? Registrou um movimento muito grande lá, superlotação. Conta para nós, hein?
1: Olha, Marcelo, desde a semana passada, a gente tem notado aí um aumento dos atendimentos ali no pronto-socorro. E a gente percebe que a partir do momento que aumenta um pouco o fluxo dentro do pronto-socorro, ali acontece a demora no atendimento, na espera. E ontem eu saí de lá, era praticamente 1h da manhã do pronto-socorro. Muitas pessoas reclamando da demora. E ali não tem como culpar a empresa que está lá, os funcionários, quem está atendendo. Por conta, a gente precisa realmente fazer investimento na saúde, ampliar esse atendimento, porque ainda está crescendo, né? E a questão da saúde tem que o crescimento acompanhar. Então, a gente tem, nesse atendimento de urgência e emergência lá, pessoas ainda aguardando na poltrona para poder fazer uma internação. E também nós temos a questão que a gente recebe, que semanalmente as esperas de cirurgias, as esperas de exames, que tem nos preocupado. Eu faço questão de acompanhar de perto. Por quê? Para saber o que realmente está acontecendo na cidade. Não adianta falar em rádio de outra cidade e não acompanhar de perto, acompanhar a dor da população. Então, quando eu vou ao posto de saúde, como eu vou aos postos de saúde da nossa cidade, quando eu vou ao pronto-socorro, quando eu acompanho os atendimentos na Santa Casa, é porque realmente a gente sabe o que está acontecendo e a gente sabe como pode ser resolvido. A verdade é que precisa dimensionar, precisa redirecionar os investimentos. Hoje ocorrem investimentos aonde não se deveria e fica a saúde em segundo plano, e aí nós temos os problemas que nós estamos enfrentando, e a população sabe do que eu estou falando, da demora, da espera, dos atendimentos.
0: É verdade, a gente tem aqui também recebido muita reivindicação aqui com relação à saúde, né? O Kiko, nosso amigo Kiko, é Uber e também é do SAMU, mandando abraço aí pro vereador Norberto.
1: Um grande abraço, obrigado aí pela audiência, Kiko. Kiko, bom dia para você e bom trabalho.

0: demora. E é normal no período de chuvas, né, como nós estamos enfrentando, um ano atípico com muita chuva, ter o problema de aumento de buracos na cidade. Como isso vem acontecendo, precisa da Secretaria de Serviços Municipais estar atento e fazer um tapa-buraco. Agora, o que a gente tem notado também é que a qualidade do serviço de tapa-buraco na cidade está muito ruim, porque você tapa o buraco hoje, passa 2 dias e já está com o buraco aberto novamente. Então, a demora nos atendimentos, a demora em resolver problemas simples, está aí. E a própria população, e não adianta falar, o Norberto está criticando, é por isso, por aquilo. Eu só estou passando aqui o que eu estou recebendo da própria população.
1: Norberto, a participação da ouvinte até questionando aí, né, a séria do Jardim Resende. Falou, Marcelo, tá falando de acompanhar a saúde aí, mas não adianta só acompanhar. Tem que resolver, a saúde tá piorando a cada dia, segundo aqui a Regina Célia.
0: Com certeza, Regina, você tem toda a razão. A gente, como vereador, a nossa função é fiscalizar e cobrar, né? Logicamente, se a gente tivesse numa outra posição, que é a posição do prefeito, o prefeito que tem a ferramenta, ele é o executivo, o nome já diz, que executa, que faz as obras, que faz as contratações, que direciona as compras, que administra a cidade, nós teríamos uma situação bem diferente. O que precisa, volto a dizer, e por eu acompanhar, aliás, eu acho que eu sou um dos poucos vereadores, ou um dos poucos políticos da cidade que acompanha realmente de perto. E eu sei da realidade do problema que as pessoas enfrentam na nossa cidade. E é por isso, se eu tivesse uma corrente de mais políticos, mais vereadores engajados em cobrar e estar ao lado da população, pode ter certeza absoluta que nós teríamos uma saúde bem diferente.
1: A participação do ouvinte sendo o seguinte, então, gostaria de falar sobre a saúde da cidade. Já faz 13 meses que estou na fila de espera de uma consulta oftalmológica. Será que alguém da área de saúde tem posição para saber por que tanta demora?
0: Pois é, um assunto oftalmologia, um assunto simples, que toda semana a gente tem recebido as reclamações, e não tem como uma pessoa esperar 13 meses para poder fazer uma consulta oftalmológica. Não tem condições, né? E agora você imagina, uma consulta 13 meses e os procedimentos oftalmológicos. Então, a realidade é alarmante, não é o que dizem, que está mil maravilhas, a gente tem que falar a verdade. A população está na espera e a gente tem cobrado. Então, como a ouvinte acabou de falar, não adianta só acompanhar. A gente acompanha para poder executar com qualidade o nosso serviço de vereador. E a minha função é cobrar, é apontar os erros, por isso que eu fui eleito vereador. E pode contar comigo. Gostaria, viu, Marcelo, de ter mais colegas engajados na mesma causa, cobrando o prefeito. Não ter medo do executivo, não ter medo do prefeito, de falar a verdade e cobrar.
1: Entendi. O Norberto, ainda a série dizendo o seguinte, ó Marcelo, lembra o Norberto da promessa das calçadas da Avenida Miriam Penteado Alckmin? Cadê? Não vieram consertar, não vieram pintar as pontes aqui, as guardas, as pontes, guias, pintadas, calçadas, enfim. Ela está dizendo que não foi feito lá o serviço, né?
0: Vamos cobrar novamente, né? Cobrar da Secretaria de Serviços Municipais
1: É.
0: A que a população tem pedido.
1: Entendi. Ô Norberto, falar um pouquinho também, né, com relação aí à Sabesp. Ê, meu Deus do céu, que também tá um perereco na cidade. A questão da Sabesp, que tem muitas e muita reclamação. Ontem recebi aqui o ouvinte, trouxe para nós aqui a água, né? Ele tirou a água lá do. Falou, Marcelo, como é que tá a água na minha casa ali no Bela Vista?
0: Então, Marcelo, é uma vergonha a prestação de serviço da Sabesp. Eu vou falar por Pindamonhangaba. A gente sabe que está tendo alguns problemas também em outras cidades, mas é uma vergonha. Não só a falta de abastecimento que vem ocorrendo no município, mas também a qualidade da água que tem sido destinada à população. Sempre tem uma desculpa que está lavando, que está fazendo isso, está fazendo aquilo, mas sempre desculpa e nenhuma providência. A partir desta semana, eu vou começar a notificar caso a caso, por requerimento na Câmara. Então, toda semana, você que está me ouvindo, teve problema para a Sabesp, me manda no WhatsApp 991-13-8620, vou repetir, 991-13-8620, ou nas minhas redes sociais, Norberto Moraes Pinda, me manda, se a água estiver ruim, tiver turva, me manda, se faltar

0: água, me manda, mas eu preciso que você me manda com o endereço e o bairro da sua casa. Porque nós vamos fazer cada reclamação que eu receber, eu vou pontuar para que a gente possa novamente. Nós tivemos no início do ano aquele problema, fizemos uma reunião grande aqui em Pindamonhangaba com várias cidades e a Sabesp foi multada. A partir de agora, eu vou pontuar caso a caso, mandar para a Secretaria de Meio Ambiente do Estado de São Paulo, para a Arcesp, porque o serviço que está sendo oferecido em Pindamonhangaba está muito precário. E nós pagamos essa conta. Nós temos o direito de reclamar. Então, eu vou cobrar essa e vou pegar no pé firme da Sabesp, porque não adianta toda hora vir com desculpa esfarrapada e toda vez qualidade baixa da água.
1: A participação do ouvinte, Fátima. Bom dia, Fátima.
2: Bom dia. Então, o meu irmão é esquizofrênico e está em surto. E tem dois irmãos que cuidam dele. Só que ele precisa tomar remédio, a injeção ele não toma, né? E a gente procura ajuda, se não consegue, sabe? Aí, quando ele está muito alterado, chama o SAMU, né? A polícia vai, mas depois... E, né, fica o problema, sabe? E a gente vai no posto, vai em todo lugar e não consegue ajuda, né? E não é só eu, tem outra pessoa que eu conheço também, passa por mesma coisa, sabe?
1: Então tá aí o relato da ouvinte, Norberto, dizendo que não tem ajuda lá com relação à saúde do irmão.
0: Então, essa situação requer aí uma atenção um pouquinho mais específica, né, Marcelo? Porque tem que haver o entendimento do médico para fazer um pedido de internação. Então eu acredito que seja esse o caminho que ela está me falando aí. A questão de atendimento, questão de medicamento, se eu quero saber se ele está tendo, eu vou entrar em contato com ela para entender melhor, mas eu acho que é mais o caso de ter um cuidado mais específico, um tratamento mais específico para esse paciente da rede municipal.
1: A participação de ouvinte.
3: Oi, Marcelo, bom dia. Eu estou ouvindo a rádio. Marcelo, eu tenho reclamação para fazer, sim. Já vai fazer um ano que eu estou esperando o oftalmo, o caminhamento lá para a UPA de Taubaté, nada. Isso faz um ano que eu estou esperando o médico da diabetes, já vai para um ano, nada de chamar. Já procurei saber, não tem dia. E o médico dos rins, que eu também passava, já faz um ano, entendeu? Eu não sei o que eles estão esperando eu ficar cega para chamar, eu perdi meus rins, né? A minha diabetes completamente desregulada, tá bom? Olha, faz um favor pra gente, viu? Por favor, pelo amor de Deus. Nossa Senhora, o que tá acontecendo com a saúde aqui de Pindamonhangaba? Não tem médico, não tem dinheiro para pagar os médicos, o que acontece? Dinheiro tem. Oi, Marcelo, bom dia, esqueci de falar, que meu nome é Maria Lúcia, do bairro Bom Sucesso.
1: Isso aí, Maria Lúcia, Bom Sucesso. Obrigado. Com relação à diabetes, Norberto, não tem lá?
0: Ela falou de nefrologista, ela falou de oftalmologista e ela falou aí do endocrinologista, sim, né? Olha só, a pessoa tem a diabetes, que tem ligação direta aí com a questão da nefrologista, né, o Marcelo? Que a questão dos rins, né? Então, a diabetes afeta diretamente os rins e a questão da visão também ligada à diabetes. E a pessoa não consegue uma data para poder fazer a sua consulta. Então, quando eu venho aqui... E eu, por isso que eu gosto de vir na 107. É por isso que eu venho na 107, que é a rádio da nossa cidade. Porque aqui quem fala é o povo de Pinda. O povo de Pinda está falando que não tem médico, não tem atendimento, não tem especialista. E é quando a gente está falando aqui, não é o Norberto, não é o vereador Norberto que está fazendo a crítica. É a própria população que está mandando, que está enfrentando. Então tem que cair na real, entender que a cidade passa por dificuldade, segurar os gastos e virar os recursos para a saúde. Ter endocrinologista para tratar diabetes, ter oftalmologista, onde já se viu mais de ano gente esperando uma consulta com oftalmo. Uma consulta simples. Então não é justo que o povo está passando em Pindamonhangaba. Olha, um dos piores períodos que Pinda vem passando com a questão da saúde.
1: Ô Marcelo, bom dia, Davi. Fala pro Norberto, eu gostaria de saber se é possível fazer a manutenção nos paralelepípedos da rua Travessa Coronel Joaquim Homem de Melo. ali no bairro da Boa Vista, próximo ao campo da ferroviária. Uma rua sem saída. Essa rua está com paralelepípedos todo desnivelado, cheio de buraco, trazendo dificuldades para o trânsito de veículos. Há muitas promessas que vão arrumar, mas até agora nada ali, Norberto.
0: Eu vou pessoalmente aí olhar o local e é por conta dessa situação aí dos paralelepípedos. Tem que ter uma solução.
1: Entendi. Eu vou passar aqui, o Norberto vai dar uma olhada lá. O Norberto,
0: não fala... só olhar, como eu vou fazer o requerimento à Secretaria de Serviços Municipais, que é a Secretaria do José Antônio, para cobrar essa situação.
1: Entendi. O vereador, fala um pouquinho também, o Fernando escrevendo aqui. O Marcelo, já pedi pro Norbertinho, terminando aqui a escrita dele, que já faço pro vereador aqui, viu, Fernando? O vereador, fala um pouquinho de segurança pública, né? Ribeirão Grande, semana passada você participou de uma reunião lá no Ribeirão Grande para tratar de questões relacionadas à segurança pública.
0: Correto, estive lá no Ribeirão Grande, junto com os moradores, junto com o presidente da Comissão de Segurança da OAB, que pôde falar um pouquinho de segurança, né? O que as pessoas podem fazer dentro das suas propriedades com relação à segurança. Um encontro importante para estar próximo da população, principalmente nesses bairros mais distantes, como Ribeirão Grande. Ribeirão Grande, que é um bairro que tem o turismo, que tem a questão da zona rural, né, a agricultura, a pecuária, os pequenos produtores, e precisa ter um olhar diferenciado. Lembrando que no passado, aí, recente, a gente conseguiu trazer para Pindamonhangaba dois veículos 4x4, são duas caminhonetes, para a Guarda Municipal direcionar somente para a zona rural a questão da segurança, né? Uma delas está encostada por falta de manutenção, então nós estamos trabalhando para toda a cidade, e isso me entristece muito, porque fala-se tanto em segurança e realmente não tem um investimento efetivo, real, para a segurança do município. Então, a gente corre, a gente traz o recurso, traz o benefício, traz o veículo para poder, e aí a guarda municipal, aí o seu secretário de segurança, não coloca elas para funcionar como deveriam. Elas foram direcionadas para isso. E o Ribeirão enfrenta, como relatos de furtos, roubos lá, e precisa dessa atenção. Então, fomos lá, tivemos participação, teve essa orientação, um encontro muito importante feito pelos moradores lá do bairro, no centro comunitário, e você que está me ouvindo, quiser convidar a gente para ir ao seu bairro, pode me chamar que eu vou com o maior prazer.
1: O ouvinte Luciano, falando assim, Marcelo, aqui é o Luciano, aqui do Crispim, viu? Chama aí os secretários, prefeito, na rádio, né? Essa rádio da cidade. Olha, o espaço aqui da 107 está aberto para todos os secretários, né? Pode vir falar aqui na rádio, apresentar o trabalho, né? Ouvir a população. Porque a função da rádio, gente, é ajudar o povo. Quem é o patrão é o povo. É o povo que paga imposto e com esse imposto que gira a máquina pública, né? Então aqui o espaço está aberto para todos eles e sabem disso, né? Não tem aqui, não fala esse, não fala aquele. Pode vir aqui na rádio, dá a palavra aqui, viu? E a gente convida sempre para que venham aqui na 107, que é a rádio da cidade de Pindamonhangaba, né? E aí a gente faz essas reivindicações, essa indicação, mas não é para ficar bravo. A gente faz, o político que não quer ser cobrado não participe do processo eleitoral, né? Porque se participa e se é eleito, existe a cobrança, é claro que existe. Essa é a função do político, atender a população.
0: E o que não pode ser atendido, explique para a população. Exatamente. Por que não pode ser atendido.
1: Eu vou te dar um exemplo aqui. Às vezes falta um medicamento, esse medicamento vem do Estado. Mas não explica. Você entendeu? E o que acontece com a Sabesp hoje? Está acontecendo isso. Ela não fala mais com a população. Antes de privatizar, tinha o acesso lá, todo mundo conhecia, né? E hoje, o que acontece? Você vai falar com quem? Aonde? Quando? Né? Sabendo a situação que está aí, mas não tem uma palavra da empresa. A empresa precisa se posicionar. Olha, a água está vindo acima, nós vamos arrumar, porque aconteceu isso, aconteceu aquilo. Não tem, hoje não tem mais, perdeu. Então, qual que é a função da rádio? Levar esse acesso, a reivindicação. Então, todo mundo que está participando hoje aqui, várias pessoas, já mandei para a assessoria do Norberto, vai entrar em contato. Né? Olha, o que está acontecendo com o buraco na rua, o que está acontecendo com o médico, né? A pessoa para esperar o oftalmo. Não é a rádio que está criando a história. Está aqui a população falando, olha, faz um ano, 13 meses esperando o médico. É fato. É fato.
0: Prometeram arrumar a rua e não arrumaram. E deixar muito claro, Marcelo, e eu não tenho problema nenhum de falar aqui, que eu, enquanto vereador, a minha função aqui é essa, de receber as reclamações, de estar próximo da população estar no bairro. Aliás, esse é o dever de todo político, seja vereador, prefeito, deputado. Essa é a função do político, estar perto do povo, entender a demanda do povo e trabalhar em cima dos objetivos, das vontades da população. E eu não tenho problema nenhum em falar que, às vezes, as pessoas fazem solicitação de uma obra, de uma manutenção, e às vezes não é executado, porque nós dependemos da prefeitura. E a gente percebe que a prioridade da prefeitura hoje, desta gestão, que está eleita pela população, é outra. Não é atender as reivindicações, atender os bairros mais distantes. A gente percebe, quando a gente vai, e eu vou muito num bairro Jardim Regina, a gente percebe a manutenção precária. Quando a gente vai no Araretama, a gente percebe um distanciamento do serviço público. Quando a gente vai no distrito de Moreira César, vai lá no Portal dos Eucaliptos, vê um bairro sem nenhuma sinalização de solo, a gente vê a ausência do poder público, né? E às vezes, algumas regiões que estão ali bem próximo da prefeitura, né, elas são hipervalorizadas e os bairros são esquecidos. Na saúde, eu não preciso nem falar, está aqui, é a própria população que fala. É falta de oftalmologista, é falta de exame. Então, o Norberto, o vereador, está aqui cobrando e conta comigo. Votei contra aumento de IPTU, votei contra a taxa do lixo, votei contra aumento de cargos, de despesa na prefeitura. Então, desde o meu primeiro dia como vereador, nesse segundo mandato, eu estou do lado da população. Passo momentos difíceis, às vezes momento até de perseguição, mas eu vou honrar cada voto que eu tive, quase 4 mil votos, para a população que confiou em Norbertinho.
1: O vereador, aqui a participação, temos a participação de ouvinte também.
4: Bom dia, Marcelo. Bom dia, Norbertinho.
1: Bom dia.
4: Depois de um ano, eu fui na Secretaria da Saúde, aí me arrumaram para fazer o mapeamento da retina. Sabe para onde que eu fui? Para Taubaté, lá no AMES. Depois de um ano, hein?
1: Aí, Norberto, participação da ouvinte aí, falou que depois...
0: Não, Marcelo, mais uma questão, oftalmológico, um exame oftalmológico, um ano, né? Então, quando que ela passou na consulta e depois de um ano ela vai conseguir fazer o mapeamento? Então, assim, a gente não pode, às vezes tem algumas situações na questão oftalmológica que a demora pode causar casos irreversíveis.
1: Entendi. Norberto, e para a gente encerrar aqui, tem sessão de Câmara hoje, é isso?
0: Sessão de Câmara hoje às 17 horas, é importante aí a participação da população. Você que está nos ouvindo pode participar com a gente lá na Câmara, né? Se você tiver disponibilidade, a partir das 17 horas, participar lá presencial, vai lá tomar um café com a gente, encontrar, falar aí dos problemas do seu bairro. Outros problemas da cidade. E se não conseguir, é importante, liga aí no seu celular, o YouTube, e acompanhe a sessão de Câmara. Eu sempre disponibilizo no meu Instagram e no meu Facebook. Anota aí, Norberto Moraes Pinda. Você que está ouvindo, entra aí para você clicar no nosso, curtir nossa página e acompanhar o nosso trabalho. Então, você que está ouvindo, pode aí acompanhar o nosso trabalho. Eu coloco lá toda terça-feira a transmissão da sessão de Câmara.
1: Bacana. Norberto, obrigado pela participação. Até a próxima terça-feira.
0: Se Deus quiser, Marcelo, um grande abraço. E deixo aqui mais uma vez, eu estou à disposição. Não tenho preguiça. Pode me chamar de madrugada. Às vezes eu durmo, né? Às vezes eu durmo. Aí manda mensagem de madrugada, às vezes eu não vejo. Mas eu vou ao pronto-socorro com o maior prazer. Você vai? Vou. Nem que seja para ver o que está acontecendo. É minha função fiscalizar. Você vai à Santa Casa? Vou. Santa Casa tem contrato com a prefeitura e tem que ver se a população está sendo bem atendida. Essa é a função do vereador e eu vou cumprir até o último dia do meu mandato, que eu tenho um compromisso com a população de Pinto.
1: Bacana, Norberto. Obrigado pela participação. 9h33.
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Olha, agora são 9 horas e 44 minutos. 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Olha, a aeronave do cantor Rick, da dupla com Renner, desaparece do radar, viu, gente? É o helicóptero em que o cantor Rick, da dupla Rick Renner, estava viajando nessa segunda-feira, desapareceu do radar enquanto sobrevoava a Serra de Santa Catarina. De acordo com informações, a equipe, a FAB, né, que é a Força Aérea Brasileira, já realiza buscas pela aeronave. A prioridade da operação é localizar a aeronave e seus ocupantes. Em menor tempo possível, afirmou aí a FAB, né? O helicóptero saiu de Balneário Camboriú, para a cidade de São Joaquim. Então, ele estava no Balneário Camboriú e ia para a cidade de São Joaquim, em Santa Catarina, por volta das 10h30 da manhã. Então, depois a aeronave teria enfrentado chuvas fortes e mau tempo no momento em que sobrevoava a Serra Catarinense. A última localização do celular do Paulo Soares, que é um fotógrafo que estava junto na aeronave, dizia que ele estava perto da cidade de Urupema. Segundo o Corpo de Bombeiros de Santa Catarina, buscas também já estão sendo feitas na área de mata, após receber informações de uma aeronave que teria sumido no final da tarde. Ao todo, cerca de 20 bombeiros militares participam da operação com apoio de viaturas com tração 4x4 necessária para acessar o terreno. Então tá aí, infelizmente, né? A aeronave do cantor Rick, da dupla com Renner, desaparece aí na Serra de Santa Catarina.

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0: cama. Olha, agora são 9h52. 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
0: Obrigado. Agora 10 em ponto. 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

0: funcionário na área.
1: Demais.
0: Fernando Nunes. A primavera chegou e entre as flores está você.

0: Prazer em receber vocês aqui, rapaziada.
1: Prazer aqui, meu irmão.
2: Olha, agora são 10 horas e 12 minutos, 10 e 12. Ah, vamos até a participação do meu amigo André de Taubaté. Fala, André.
3: Bom dia, Marcelo Santos, meu amigo. Que horas que é, por favor?
2: 10 e 12.
3: Aqui, André Oliveira de Taubaté. Tô aqui na Carvalho Pinto, indo pra São José dos Campos na sua sintonia, tá bom? Muita chuva por aqui, motorista precisa redobrar atenção. Se der tempo, só pega pra mim no momento sertanejo aí do Marcelo Santos. Pode ser Andorinha Machucada.
2: Opa, isso é
3: boa. Música do Zezé Luciano, que as suas irmãs Jaira. Roseli também gosta muito, tá bom?
2: Verdade mesmo.
3: Ofereço também pro pessoal lá da Goldfinger.
2: Sei,
3: da pessoal do laboratório CidLab.
2: Sei.
3: Tem o pessoal do restaurante Come-se Bem aí dentro do mercado municipal de Pindamonhangaba, tá bom?
2: Tá bom, bom.
3: Um abraço também pro pessoal do Lagoinha e Redenção da Serra.
2: Um abraço.
3: Fique com Deus, meu amigo.
2: Um abraço. Alô, Bruno, Hernandes Automóveis. Alô, Bruno.

0: Olha, agora são 10 horas e 16. 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Alô, Diomar, bom dia. 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Olha, agora são 10h16, daqui a pouquinho tem informações policiais com a Astério Galvão.
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Olha, agora são 10h21, deixa eu mandar um bom dia à nossa querida amiga ouvinte, né? Aqui o meu amigo Marcelo Monteiro, dizendo o seguinte: Marcelo, a minha mãe, Maria Monteiro, completando mais um ano de vida, grande ouvinte do programa Perfil, não perde um dia, viu, Marcelo? Marcelo Monteiro, meu amigo Marcelo Monteiro, Santa Cecília, né? A dona Maria Monteiro. Dona Maria, feliz aniversário, que Deus abençoe sua vida, que lhe dê muita paz, muita saúde pra senhora aí, tá bom? Tudo de bom pra senhora aí, dona Maria Monteiro. Alô, Marcelo Monteiro, bom dia! Olha, agora são 10h22, gente. Olha, a primavera começa nessa terça-feira, hein?

Olha, a primavera começa oficialmente no Hemisfério Sul às 9 horas da noite desta terça-feira. Olha, depois de setembro frio e chuvoso, hein? A previsão do Vale do Paraíba é região de que a primavera mantenha a região com chuva frequente, mas traga temperaturas mais altas ao longo dos próximos dias, viu? É, então a primavera começa hoje a partir das 9:05 da noite, viu? A expectativa da primavera é de chuva acima da média na região do Vale do Paraíba, viu?

Olha, agora são 10h28, é aniversário do meu grande amigo Beto, né? O Beto que é secretário adjunto do esporte de Pindamonhangaba, da Olímpica Casa do Esporte, né? Ô Betão, abração pra você, feliz aniversário, gente da melhor qualidade que eu gosto e gosto muito, viu? Alô, Beto, bom dia, parabéns, feliz aniversário!

0: Olha, agora são 10h28, vamos até a Lojas Lupo falar com o meu amigo Moacir. Cadê o Moacir daqui, meu Deus do céu? Cadê o Moacir? Aqui tá o Moacir. Fala, Moacir, bom dia!
1: 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Bom dia, Marcelo. Bom dia, ouvintes.
0: Bom dia, Moacir. Aumenta o som, Moacir.

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0: Olha, agora são 10h39. Eu vou falar com o meu amigo Ju, né? Secretário de Esporte de Pindamonhangaba e também da Olímpica Casa Esporte. Ô Ju, tô tocando Bidiz aqui. Bidiz era da sua época quando você jogava no, lá no Caveira, hein, Ju? Bom dia, Ju.
1: Bom dia, Marcelo. Bom dia, Sérgio. Bom dia aos ouvintes da 107 Programa Perfil. Marcelo Santos. Que banda, hein? Bidiz. Fez muito sucesso, tanto é que as músicas hoje parece que são atuais, né, Marcelo?
0: Verdade, são, né, Ju?
1: Vem na lembrança, são músicas excelentes, que é o clássico da música mundial.
0: Verdade. Ô, Ju, e também falar eu fazer ter o Caveira aqui agora, vamos falar de futebol, né? E quem completa mais um ano de vida hoje é nossa querida amiga, né? A dona Maria Monteiro, mãe do Marcos, mãe do Marcelo, que você teve o privilégio de jogar junto, né, Ju?
1: Isso mesmo, Marcelo. Conheço a dona Maria Monteiro. Olha, dona Maria Monteiro, feliz aniversário, tudo de bom, mãe do Marcelo. Eu fui treinador do Marcelo, fui treinador do Marcos, joguei junto com o Marcos. Olha, são lembranças assim também, viu, Marcelo? A dona Maria Monteiro é uma esportista nata, ouvinte do programa 107, não perde um programa do Marcelo Santos e Astério Galvão. Desejo tudo de bom e aproveito também a oportunidade, Marcelo, de dar os parabéns para o Beto, que é meu sócio, é meu parceiro aqui de trabalho, é meu amigo. Desejo tudo de bom, peço a Deus que continue iluminando o caminho dele. Feliz aniversário. E mais um também amigo nosso que está fazendo aniversário hoje, Donizete Bueno, da DBTEC, também um outro grande esportista. Olha, Marcelo, hoje é um dia especial.
0: É verdade, né, ô Ju? O Beto completando mais um ano de vida hoje, entra na melhor qualidade, São Paulino. Ô Beto, que Deus abençoe sua vida aí, parabéns, feliz aniversário. Ô Ju, Campeonato Brasileiro deu uma pausa aí, porque tem data FIFA, né? E o Brasil vai jogar contra as seleções aí fortes, né? Austrália e Índia, né?
1: Olha, vai jogar contra a Austrália na sexta-feira agora, 7h, é o primeiro jogo, é uma reformulação, vamos ver como que vai ser, né? Os novos jogadores que estão chegando, é um novo trabalho, o Ancelotti agora ele começa o trabalho do zero, né? Vamos ver o que acontece, né, Marcelo? Mas a seleção, a gente cria uma expectativa, chega na hora H, ela decepciona. Tomara que ele acerte agora, que os jogadores que foram convocados também honrem a camisa brasileira, que ela tem tradição. E não sei se você está acompanhando, Marcelo, a CBF está querendo mexer no número de estrangeiros no futebol brasileiro, podendo jogar apenas 5. Tomara que isso também se concretize. O porquê? Os estrangeiros estão vindo jogar no futebol brasileiro, tomando espaço dos nossos jogadores. Isso faz com que também a base enfraqueça e não tem, que nós não temos mais tantas revelações, porque está faltando espaço devido a esses jogadores estrangeiros estarem tomando, né, a vaga dos nossos jogadores. Nada contra os jogadores estrangeiros, mas que tem que ter um limite, isso daí eu também concordo, viu, Marcelo?
0: É verdade, né, Ju? E fica difícil ver a situação da Itália, né? A Itália teve uma enxurrada de estrangeiros e hoje a situação que está, né, para a terceira Copa do Mundo que não participa, né, Ju?
1: É verdade, Marcelo. Você pega o campeonato italiano, muito difícil, mas aí você chega nas maiorias das equipes da Itália. Ah, quantos italianos tem? 2, 3.
0: É isso mesmo.
1: É muito pouco, né, Marcelo?
0: É isso mesmo.
1: É, então, daí todos os jogadores de fora, para eles está sendo excelente. Salários altíssimos, um futebol que tem uma visibilidade gigantesca, né? Disputa Champions League, mas para o país isso daí não é benéfico, né? Isso daí não é interessante, porque a tradição, né, do futebol italiano, ou a tradição do futebol brasileiro vai perdendo espaço para os estrangeiros e nós vamos ficando também, né, Marcelo, 24 anos na fila, sem vencer um título, e a Itália, como você falou, 3 Copas do Mundo sem participar.
0: Verdade, né? 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
0: Obrigado, Ju, bom dia, bons atendimentos na Olímpica, Ju.
1: 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Bom dia a todos.
0: Bom dia.

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0: 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Olha, agora são 10h58, Astério Govão. Bom dia, Astério.
2: Bom dia, Marcelo. Bom dia, Marcelo. Bom dia, Pinda. Bom dia, Brasil.
0: Ô, Astério, dá um recado, Astério Galvão.
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0: Olha, 10h59, dá um recado, Astério.
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0: Olha agora 11 pontos, dá um recado a sério, Galvão.
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0: Olha, agora são 11 em ponto, rápido intervalo, volto já.
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0: Olha, agora são 11 horas e 4 minutos. Astério Galvão, dá recado, Astério.
2: Olha, bom dia, Marcelo. Bom dia aos meus amigos aí de Taubaté, viu? Fica aqui do lado,
0: Taubaté.
2: Viu? Um abraço. Ô, William!
0: William! William, engenheiro, Astério.
2: Engenheiro,
0: pelo amor de Deus, engenheiro.
2: Tá lá ouvindo, hein? Um abraço, viu?
0: Tá sim. Ô, Astério, dá um recado, Astério.
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0: Olha agora, 11:06, o Astério. Ô, sério, o helicóptero lá do Renner, viu? Do Rick, na verdade, do Rick, né?
2: Do Rick.
0: Que faz a dupla com o Renner. Caiu na serra lá de Santa Catarina. Bombeiros retomam as buscas após supostos sinais de celular de um fotógrafo que acompanhava eles no voo.
2: Exato.
0: O prefeito de Catarinense informou que o transmissor de emergência acionado devido à queda e alto impacto ainda não emitiu alerta. Porque tem lá um monitor no helicóptero, né? Ah. Que é acionado. Só que devido à queda e o alto impacto, pode ter causado danificado a esse sinalizador aí. O Corpo de Bombeiros e a Defesa Civil e a FAB retomaram nesta terça-feira as buscas pelo helicóptero que transportava o cantor sertanejo Rick, da dupla com Reine, e mais 4 pessoas. Sumiu na Serra de Santa Catarina ontem. Então, além de aeronaves militares em terras com cães farejadores, tentam localizar a aeronave. Autoridades mantêm a esperança de um pouso forçado, não de uma queda. Então há esperança ainda de encontrar todos eles, né?
2: Se Deus quiser, estão todos vivos.
0: Então eles voaram aí com um tempo ruim. E aí o helicóptero já apareceu aí, mas se Deus quiser vai ser encontrado, né, Stério?
2: Com certeza.
0: Olha, agora são 11:07. Vamos dar início à nossa live da manhã desta terça-feira. A partir de agora estamos ao vivo aqui no YouTube, no Facebook. Você faça o Ctrl-C, compartilhe, comente e curta a nossa página aí, tá bom?
10: Velório.
0: 11:07, informações de falecimentos com Astério Galvão.
2: Nota de falecimentos, noticiamos os falecimentos de Dirceu Pereira da Silva Júnior. Dirceu Pereira da Silva Júnior, 54 anos, está no velório lá de Moreira César e será sepultado em Moreira César às 15 horas. Tarsila Pereira, 74 anos, morava na Chácara Galega. O sepultamento, ela está no velório Cessolupe. E o sepultamento ainda hoje, às 16 horas. Fica aqui os nossos sentimentos.

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1: Olha, agora são 11 horas e 8 minutos. Astério Galvão, vamos dar início às informações policiais da manhã desta terça-feira. Quem estava lá, Astério Galvão? Né?
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1: Olha, agora são 11:09.

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2: Olha, agora são 11 horas e 10 minutos. Ô, Astério, meu amigo Heitor mandou aqui pra nós dizendo o seguinte: Heitor. Ô, Marcelo, pede pra, por favor, pra prefeitura. Faz tempo que tem esse buraco aqui na rua Inácio Henrique Romero, na quadra coberta, um buraco lá. Pede pra prefeitura dar um jeito aí. Ô, Heitor, mandar um abraço pra você aí. Vou dizer que o meu amigo Tozinho. Ô, Tozinho, eu vou mandar aqui já pra prefeitura com relação a esse buraco aí da rua que você citou aqui, tá bom? Olha, 11h10, vamos dar início às informações policiais. Quem tava lá, Stério?
3: Olha, eu falei hoje cedo lá com o Júnior Ataliba, né? Um grande abraço aí pro Júnior Ataliba. A Letícia Yumi, um abraço aí, Letícia. O Gil, o Jackson, o Wellington, todos, né? O Zácaro, o Salvador, um abraço a todos aí no primeiro DP.
2: Olha, agora são 11 horas e 15 minutos, Stério. Hoje, às 9 da noite, começa a primavera, hein, Stério?
3: Às 9 da noite?
2: Às 9 da noite começa a primavera e vai ser uma primavera mais chuvosa, mas vai melhorar aí o tempo aí, viu, Stério?
3: Nem vou ver, porque eu vou dormir, vou estar dormindo.
2: Dormindo também, 9 horas eu tô dormindo também.
3: Eu não vou dormir, vou fazer o quê?
2: Vai acordar. Ser uma expectativa de mais chuva na primavera, na região do Vale do Paraíba, viu?
3: Credo.
2: Mas, em compensação, vai aquecer um pouco, vai...
3: Uma boa notícia, hein? Boa notícia. O Cantareira, todo ano o pessoal fala, não tem água, não tem água, então o nível tá baixo. Tá lotado, tá transbordando lá, transbordando.
2: E agora saindo do... começando a primavera, gente, saindo do inverno, começando a primavera.
3: Au, au.

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3: Ô, Astério, e o Aguinaldo de Mota sempre foi muito gentil conosco, né?
4: É, lógico. Três vezes.
3: Falou três vezes, gente, né, Astério?
4: Três vezes ao
3: vivo. Entramos em contato com ele, o saudoso Aguinaldo de Mota, entramos em contato com ele.
4: Podia falar o que quiser do Aguinaldo.
3: Mas com nós ele atendeu bem.
4: Sensacional,
3: cara. Ele atendeu bem a gente. Falamos no ar com ele aqui, né, Astério?
2: Eu não.
4: Ah, falamos.
3: Menino. 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
2: Olha, agora são 11h14, vamos dar início às informações policiais amanhã desta terça-feira, começando o caso de furto, hein, Stereo?
3: Começamos aqui com o furto que aconteceu em Moreira César, né? E sempre aqui a gente dá o recado para a população. Vai sair da sua casa, vai sair do seu apartamento, não fique divulgando para ninguém onde você vai, não, porque hoje em dia não dá mais para fazer isso, tá? É, sai quietinho, porque os caras estão aproveitando a sua saída, quando você volta não tem nem o tapetinho da sala mais, tá?
2: Então, agora, tem sossego também.
3: Rapaz, como tá germinando gente desocupada, fiscal da natureza, vagabundo.
2: Por que, não pula no quintal dos Zeus lá? Por que, não pula no quintal dos Zeus?
3: Lá não quer pular de jeito nenhum lá, porque o Zeus, a mordida dele é uma tonelada. Pode entrar, mas saiu, não sei se sai não, viu?
2: Eu fui lá, abracei ele, fica um pouquinho sozinho com ele. Eu fiquei sozinho com ele lá, abraçou, banou o rabo pra mim, né, Sérgio?
3: Banou.
2: Ele falou pra mim,
3: amigo, ele não.

0: Ele ficou assim, não foi nada não.
1: Não foi nada?
0: Não, eu já protocolei, mas não fez nada não.
2: Vamos lá passar lá, vamos passar o mertiolate.
1: Mertiolate, aquele que arde.
2: Aquele que arde.
0: Vamos passar. Não precisa, é isso que a gente queria, não quero não.
1: Ó, sério, e aquele mertiolate da nossa época ardia, hoje não arde mais.
2: Hoje não arde mais.
1: Não sei o que acontece. Ah, pelo amor. E hoje é aniversário do Beto da Olímpica, o Beto, né? Sócio
2: do Ju. Eu gosto muito do Beto, parabéns.
1: Gente da melhor qualidade, né,
2: sério? Parabéns, viu, Beto?
1: Da Olímpica. Ô, Daniel, fazer o que com o Beto hoje, Daniel?
3: Nós temos que jogar ovo nele.
1: É isso aí, fi. Ai, meu Deus do céu. Ó, Zé, esse cara aí.
2: Vamos aqui de furto.
1: Furto. Olha, nosso engenheiro William, sério.
2: Ô, William.
1: A gente fica tranquilo
2: com ele, William, né, um grande abraço pro William.
1: Ele dá uma tranquilidade, né? Ele dá uma tranquilidade pra nós, né, sério?
4: Cerou?
1: Ó, Zé, a gente fica tranquilo com ele, né, sério?
2: Tranquilo, de boa.
1: Abraço ao William, engenheiro
2: falou.
1: Nosso.
2: Alô.
1: Ô, oh, sério, o Chico Anísio era top mesmo, né, sério?
2: Falou. Hã? É o melhor do Brasil. Vai aparecer um outro igual o Chico Anísio daqui a 150 anos.
1: Difícil, viu?
2: É que nem o Roberto Carlos, tá?
1: O Amaral, vou estar procurando o Rick lá. Ô, Amaral, você tá por onde, Amaral? Pelo amor de Deus, também ele some, né, sério? O Amaral some, né?
2: Amaral, vou dizer pra você, viu? Ô, Amaral, larga do meu boné.
1: Ou a
2: ele
1: sério?
2: Gosta de rimar as coisas.
1: Ele gosta, falar nada. Ah, você falar, ele vai começar aqui.
2: Você fala as coisas, ele quer rimar, né? Eu nasci em Curu. Curu já quer rimar, né?
1: Não dá. Ou a sério, esse caso de furto, sério.
2: A vítima é um homem de 75 anos, morador de Moreira César. Ele foi lá fazer uma denúncia, foi fazer um boletim de ocorrência lá com o doutor Miguel Jacó, que eu conheço há mais de 30 anos. Muito competente. Delegado, um abraço aí. Aí o delegado perguntou, o que aconteceu? Ele falou, ontem, 10h30 da manhã, eu saí da minha casa, eu e a senhora, minha esposa, nós saímos, 10h30 da manhã. Aí o delegado perguntou para ele, saiu 10h30 e voltou quando? Voltei no mesmo dia, mas à noite, já eram 19 horas. E quando eu cheguei em minha casa, eu reparei que a janela tinha sido arrombada. Arrombaram a janela, ó.
1: Arrombaram a janela?
2: E entraram.
1: Né? E entraram na residência?
2: Entraram na residência.
1: Mas a residência tem morador?
2: Hein?
1: A residência tem morador.
2: Ele saiu da casa dele com a mulher dele.
1: E quando volta?
2: 10h30 da manhã. E voltou às 19 horas, à noite já. E viu.
1: Meu Deus do
2: céu. E viu ao entrar. Né, que arrebentaram lá a janela e entraram pra dentro da casa.
1: Meu Deus do céu.
2: Tá? E foi um fedido só.
1: Quanto?
2: Um fedido. Às vezes é dois, três fedidos. Foi só um fedido fedorento,
1: perneto. Gambazão velho.
2: Gambazão velho que entrou lá. Entendeu? Aliás, deixa eu mandar um abraço pro Luiz Henrique, que mora em Roseira. Eu cresci com ele quando eu tinha 7 anos pra 8, ele também. Aí eu brigava com ele. Aí ele me xingava. Aí ele olhava pra mim e falava assim, ó, vai peidar na água pra fazer bolinha, vai. Nunca mais se encontrei com ele esses dias lá em Roseira. Um abraço aí pro Luiz Henrique Caltabiano.
1: E eu queria mandar um abraço também ao Ailton Alves Pontes.
2: Meu amigo que mora em Parnamirim, acompanha a gente todo
1: Graças
2: dia.
1: Graças a Deus, viu?
2: Todo dia acompanha pelo aplicativo.
1: O Kiko, que é Uber também, o Kiko da SAMU, Kiko, vai levar nós lá.
2: Você vai levar eu e o Marcelo lá em Parnamirim,
1: Paradisíaco. Alves Pontes, viu? Alves Pontes, tá, vamos ver lá.
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1: 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Ô, sério, o Serginho Ponto Óleo sumiu, meu sério.
2: É, já que ele aparece.
1: DJ Serginho. Ele sumiu hoje, meu sério.
2: Ah, pode esperar que ele vem. Ring My Bell.
1: DJ Serginho. Você lembra dessa música, sério?
2: Ring My Bell.
1: Lembra dessa música?
2: Lembro, dancei muito isso aí na Vila dos Oficiais.
1: Você ia na Vila dos Oficiais?
2: Pulava o muro.
1: Você pulava, sério?
2: O Ernesto era um dos mais cagão que tinha lá pra pular o muro. O Ernesto, o Nivaldo pulava o muro, o Amaral pulava
1: Maral.
2: O muro. O Amaral tá aí?
1: Amaral tá aqui.
2: Pode perguntar pra ele se ele pulou o muro lá da Vila dos Oficiais.
1: O Serginho...
2: A gente não tinha dinheiro, pô. A gente tem que pular, tem que pagar a entrada, não tinha dinheiro. A gente tá tudo bonito, arrumado, não tinha dinheiro.
1: Vou perguntar pra ele.
2: Eu era jovem.
1: Ô, Será que o Serginho pulava o muro lá,
2: Serginho? Serginho, acho que não. Você sabe quem pulava lá também? O Maguinho.

0: Maguila.
1: Maguila.
0: Aliás, eu arrumei mais 5 caixas de Gardenal pra ele, porque o cara andar com galo debaixo do braço pela cidade toda, vai tomar as 4 caixas de Gardenal, viu, Maguila? Amar.

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2: Ô, Zero, quem tá mandando um bom dia pra nós aqui é o Vagnão.
3: Caipirarde.
2: Ô, tá Caipirarde? Tá mandando aqui,
3: Caipirarde. Um abraço aí.
2: Gente da melhor. Vi
3: esse nascer, cara, viu? Faz um torresmo que eu nunca vi na minha vida.
2: Mas nunca trouxe pra nós também, só
3: não
2: fala.
3: Traz, mas tem faz um torresmo que é de fazer em pé.
2: Ele vai estar lá no espaço raiz, lá com a Caipirarte dele lá, viu, Stereo?
3: Vamos lá.
2: Mandou aqui a foto do Maguila aqui, ó.
3: É, o Maguila. Ah, quem mandou um abraço pra vocês? Lembra
2: quem?
3: Do Pirillo?
2: Lembro.
3: Do Pirillo, encontrei com ele ontem, lá na Cópia e Companhia, ele tava ali, próximo ali, eu olhei para ele, ele olhou para mim, tava numa moto vermelha, eu falei, rapaz, você não envelhece não?
2: Ah lá, começou já.
3: Já começou?
2: Começou,
3: né? Acordou, né?
2: Agora acordou, filho.
3: Ele
2: agora
3: fica da parte da manhã lustrando a careca dele, agora aparece, né?
2: Agora segura.
3: Ô, Pirillo! Pirillo, tinha loja de autopeça aqui na subida aqui da Dino Bueno aqui, ó. Tinha autopeça aqui, encontrei com ele depois de décadas. Um abraço pra você, viu, Pirillo?
2: Eu lembro dele aqui na...
3: Cara, gente, eu gosto dele, cara.
2: Se não, ali eu acho que é pro Dene Moraes, chama a rua ali.
3: É isso mesmo.
2: Né? Pro Dene Moraes.
3: Dene Moraes. Lembro ali,
2: isso mesmo, né? Eu era criança, eu ia com você lá.
3: É verdade, é verdade.
2: O Marcelo passava em casa, pegava, eu falava, minha mãe, posso levar Marcelo Santos comigo? Pode, aí a gente ia lá. Ô, Marcelo, uns 22, Zé.
3: Vamos terminar esse furto aqui de Moreira César. Que, na verdade, aqui o senhor saiu, ele tem 77 com a esposa.
2: Nossa, o Amaral falou que ele pulava assim e descia no Santana ali pela porta de trás, no Tebergão, Tebergão.
3: Tebergão mesmo.
2: Tebergão.
3: O Melão ia junto, a gente pulava lá, todo mundo pulava, tá?
2: Patinha,
3: pulava. Patinha? Tava meio desengonçado na época, né? Pulava, caía de boca no chão, porque a grama ainda salvava, né?
2: E daí, Sérgio?
3: Mas, falar desse furto aqui, o Amaral liso que nem um quiabo, viu? O Amaral passava pela frente lá. Falou, eu tenho dinheiro, pulo 6.
2: É.
3: Aí, furto em Moreira César. Aí o que aconteceu foi o seguinte. Esse homem de 75 anos saiu com a esposa. 10h30, voltou às 7 da noite. A janela toda arrebentada lá. Entraram dentro da casa dele. É, aí ele foi olhar as câmeras. E tem o Brás. Lá do...
2: Das câmeras.
3: Das câmeras da jaula. Ele foi olhar as câmeras e viu um fedorento, um bernento saindo com duas malas.
2: Mala? Olha,
3: presta atenção. Ele saiu, na câmera mostrou ele saindo com duas malas, levando um monte de coisa na mala, uma mochila nas costas, e esse acabado, esse sem vergonha.
2: Sei.
3: Filho de uma égua.
2: Sei.
3: Colocou o roupão do senhor, o roupão, sabe qual é o roupão bonito?
2: Sei.
3: Colocou o roupão, carregando duas malas e a mochila. Esse fedorento saiu lá e as câmeras mostrou ele. Tá entendendo? Aí ele foi ver lá, disse que o dinheiro que tinha guardado lá, 3.560, levou. Aliança, levou. Diversas roupas nas malas, levou. 4 relógios de pulso.
2: E o pulso?
3: Ainda pulsa.
2: Ainda pulsa.
3: Levou, sério? 4 relógios de pulso, tá? Semijoias. As duas malas, a mochila, um monte de toalha e banho, nova, louco. Fedorento levou.
2: Louco,
3: fedorento toma banho, por que levou?
2: Levou por quê então?
3: Não sei por quê. Caixa de medicamentos, medidor de pressão, potes de vidros. E levou aí, pra terminar aqui, ó, uma bolsa feminina e uma tesoura da marca Mundial, que o Palmeiras ainda não tem, mas vai ter.
2: Vai ter,
3: vai ter, vai ter.
2: Oh, e o pulso ainda pulsa.

0: a série C. O Titãs, o SLP do. Esse LP do Cabeça Dinossauro.
1: Guardado, não sei quem que sumiu.
2: Serginho, com certeza, perdeu.
0: Serginho deve ter. Com certeza, o Serginho perdeu. 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Mandar um abraço, meu querido amigo, o doutor Daniel Machado, corintiano, gente da melhor qualidade, que eu gosto e gosto muito.

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2: Olha, agora são 11:27, Astério, vamos dar continuidade sim, Astério?
3: Perfeitamente.
2: As informações policiais.
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4: 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Você entrou na loja já de topa com o Laércio. Já rindo que nem... Ele não para de rir. Eu perguntei pra ele todo dia, por que você fica rindo assim?
5: Eu não paro de entrar gente aqui o tempo todo, você graças a Deus. 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
5: 3, 6, 4, 8, 40.
2: Ai, meu Deus do céu, meu, sério.

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2: Olha, agora são 11:28. O Amaral tá falando que o Patinho não pulava, não. Tá falando aqui, ó. Marcelo, o Patinho.
3: Ah, pulou sim, desengonçado.
2: Olha lá, foi
3: o que não. O apelido dele é Pato. Ele andava meio desengonçado, tá?
2: Ô, mas deixa eu mandar um abraço aqui também, sério. O Marcelo aqui é o Valdir Miranda, na audiência lá no bairro do Mandu.
3: Ô, Valdir Miranda.
2: Lá no Mandu, viu?
3: Ah, o pessoal do Mandu aí,
2: vai. A gente
3: vai
2: é muito lá, né?
3: Todo mundo aí tomar café.
2: Ô, sério, nós. O acerente ia muito lá no pastor Valdecir, né?
3: É, o Valdecir, eu ia muito lá.
2: Uma vez o Valdecir deu manga pra nós.
3: Ele mudou pra Distampo, tá muito longe,
2: tá lá, né? Perto do Capelete, lá.
3: Tá muito longe, né?
2: Perto do Capelete.
3: É, Tremembé, aqui do lado, aqui, ó. Não convida nós mais pra almoçar lá, não sei o que aconteceu.
2: Ô Marcelo, aqui é o Oswaldo do Araretama. Pergunta pro acerente se ele também colocava papelão na carteira para fazer volume.
3: Não fazia isso, não. Pra que fazer isso?
2: Pra fazer volume.
3: Bobice.
2: Pra dizer que tinha volume.
3: Pra dizer que tinha dinheiro?
2: É, eu não coloquei papelão, não.
3: Eu não.
2: O Ademir, do Araretama, viu? Tem o Ademir e a de 500. O Ademir do Araretama.
3: Eu assumo, eu andava duro mesmo. Não tinha emprego na época.
2: A pé, voltava a pé.
3: Pouco emprego na época, tá? Eu trabalhava aqui no Amarelinho, garçom ali no Amarelinho, depois trabalhei de garçom ali no outro, que tinha piano lá, como é que era o nome?
2: O Tibérios, né?
3: Tibérios. Aí saí de lá 2 horas da manhã, não tinha mais ônibus, tinha que dormir no ponto de ônibus.
2: Faz isso hoje pra você ver.
3: Dorme lá no ponto de ônibus hoje?
2: Dorme no ponto de ônibus
3: aí hoje. Aí vem alguma coisa assim, até as cuecas tiram sua.
2: É isso mesmo, sério, localização de veículo, sério.
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2: Olha agora o Ademir falando assim, Marcelo, manda um abraço pra dona Cida e o Eliseu aqui do Araretama. Dona Cida, abração pra senhora, Eliseu, abração pra senhora aí, viu? Agora são 11h31.
3: 11h31.
2: Ô, Astério, vamos dar uma sequência aí nessa localização, hein, Astério?
3: Localização e apreensão de veículo, né? É, o que aconteceu, até me chamou atenção essa ocorrência aqui, porque a Guarda Civil e a polícia foi chamada, ô Marcelo, foi chamada para dar um apoio próximo ao cemitério aqui, próximo ao cemitério, né? Isso foi ontem, às 9h15 da manhã, e tava tendo um cortejo, tava havendo um cortejo, o corpo seguindo lá para o cemitério, as pessoas... seguindo o cortejo, e tinha um sujeito de moto atrás.
2: Sei.
3: E o sujeito, não sei o que aconteceu com ele, ó, Marcelo, depois aqui eu fiquei sabendo. Ele começou a dar pau na moto, fazer barulho pra caramba na moto, e fazer aquelas manobras radicais atrás do cortejo.
2: Ô louco, Marcelo!
3: Fazendo mal escarcel, tudo isso, depois que eu fui descobrir no finalzinho aqui, é que o amigo dele tinha sido morto. Dele. Então ele tava revoltado, tá? E tava fazendo esse tipo de coisa atrás do cortejo, seguindo ali, e disse aqui também, ó, fazendo, empinando a moto, né? Olha que perigo, gente, né? Aí a polícia foi chamada, chegou lá no local e viu ele, visualizou ele numa moto preta, Honda 2006 de Guará. Só que no momento lá, depois descobriu que era de Guará, tava sem placa. E ele fazendo essas manobras perigosas. A polícia deu ordem dele de parar, mas ele fugiu. Saiu na contramão, Marcelo, e passou por diversas ruas em alta velocidade, né? Podendo até atropelar e matar alguém com a velocidade que ele tava. E a polícia atrás dele, seguindo ele.
2: Ele correndo.
3: E ele em alta velocidade. Ah, teve um momento que não deu mais, porque a polícia vai até o final, vai até o fim mesmo, tá? Várias policiamento com moto, com carro,
2: louco,
3: seguindo, mandaram, para!
2: Calma! Louco!
3: Ele não parava, até que ele caiu da moto. Caiu da moto e saiu a pé, como diz lá no norte, de pés. Serginho, você tá me enchendo.
2: Não, hoje, saco, ó, vou cara. Falar a verdade pra você. Hoje tá.
3: Pô, olha aqui, ó. Esse cara sabe irritar a gente, cara.
2: Hoje tá demais, viu,
3: Sério? Ele fica a manhã todinha lustrando a careca dele, porque ele é desprovido de cabelo.
2: E agora fica me enchendo o saco! Calma, Serginho! Ô, Serginho! Pelo amor de Deus, ô, Serginho! Pelo amor de Deus!
3: Ô, Serginho, vai procurar o que. Procurar o que fazer! Serginho,
2: você não tem que fazer, não? Ah, pelo amor de Deus, ô Sério.
3: Vai catar reciclagem na rua?
2: Pelo amor.
3: Ô, Sério, daí, Sério? Caiu da moto, o rapaz tem 19 anos, ele caiu da moto. Isso foi de manhã, viu? 9 e pouco de manhã. Tava atrás de um corteiro, fazendo esse cortejo, fazendo essas atrocidades aí. Depois eu descobri aqui que foi porque o amigo dele tinha sido morto aí. E ele tava revoltado, né?
2: Sei.
3: Aí ele correu.
2: Sei.
3: Ele correu, largou a moto pra trás. E a polícia correu atrás dele. Ele entrou lá numa casa lá pelos fundos. Lá tinha um quintalzão lá, um descampado lá. E tava lá agachadinho lá. Falei, achei você, viu? Não adianta fugir, não. Pode levantar. Mão na cabeça. Já largou o capacete pra trás, largou a moto, largou tudo. E com ele... A polícia acabou achando, hein?
2: O Serginho tá rindo aqui do catar. Vai catar a reciclagem?
3: É, não tem o que fazer, vai catar a reciclagem, rapaz. Vai que uma hora você acha.
2: Ô, Serginho,
3: é difícil achar, o pessoal joga, já vem uns 10 pegando.
2: É, isso aí. Oi, daí, Sério.
3: Daí, ô Marcelo, foi encontrado com ele, com esse rapaz de 19 anos, né? Ele tinha, na perseguição ali, tinha 20 pinos de cocaína. Né? Acho que tava num terreno baldio lá, por isso conseguiu alcançar ele. Oito balas calibre 38.
2: Ô, né? Louco, Astério.
3: Munição calibre 38.
2: Tava com ele?
3: Tava com ele. Aí a polícia falou, cadê o revólver? Falou, não, o revólver não tenho ainda. A munição eu tenho mas o revólver ainda vou comprar um revólver.
2: Revólver vou arrumar ainda.
3: Quer que eu vou vingar meu amigo, eu ainda vou comprar um revólver.
2: Falou isso aí?
3: Falou. Aí o que aconteceu é que ele tinha essas drogas lá com ele, as munições, o celular e uma porção de maconha, tá? A moto não tinha placa, depois descobriu, né, que não tinha documentos também. Aí perguntou pra ele se ele é habilitado. E aí, se é habilitação? Não tem não, senhor. Como que você tá trabalhando com velocidade? Aquela não tem? Não tem habilitação?
2: Não tem? Não era habilitado?
3: Não, não sou habilitado, não. A moto não tinha documento, não tinha nada. Né? Então a polícia está investigando de quem é essa moto.
2: Sei, sei.
3: Com placa de Guaratinguetá. E ele agora está à disposição da justiça.
2: Ô Marcelo, manda um abraço aqui ao Zé Fernando. E estamos ligadinhos vocês aí, a Sueli, né? O Zé Fernando, Deus abençoe aí. Obrigado pelo carinho da audiência do nosso amiguinho Zé Fernando. 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
2: Olha, agora são 11:38, o Astério Galvão, dá continuidade aí, Astério Galvão.
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2: Olha, agora são 11:39. 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
2: Olha, agora são 11h39, Astério, esse caso aí de estelionato, tava demorando, hein, Astério?
3: Tava demorando pra sair um estelionato aqui, mas a preocupação, Marcelo, dos policiais, da polícia, principalmente, é o fato de muita gente de Pindamonhangaba cair nesse golpe, porque tem uma ação judicial. Então a pessoa tem uma ação judicial e isso é discriminado aí na internet, não sei porquê. Mas lá tem todos os dados, número do processo.
2: Precisava mudar essa lei, viu,
3: Zé? Precisava mudar mesmo.
2: Porque essa questão do processo aí, dessa questão que a Astério vai falar agora, isso interessa a quem? A própria pessoa e um advogado por ela constituído, certo? Para mais ninguém. Agora, fica aberto na internet e acontece isso aí, ó. Fala aí, Zé.
3: Olha, gente, pelo amor de Deus, para de cair nesse tipo de golpe, tá? Quando envolve muito dinheiro, essas coisas... Procura ir lá no escritório, procura resolver, ou se você conhece a pessoa, que às vezes você está no escritório de advocacia, você não tem acesso com a pessoa, tá entendendo? Você não conhece a voz direito da pessoa. Então ligaram para essa mulher de 41 anos, ela é moradora do Pinga, tá?
2: Pinga em mim, bairro do Pinga ali na Buraqueira, ali na
3: Buraqueira,
2: no Rola ali.
3: Rola, tá? Aí ela disse o seguinte, na verdade, né, é a filha que foi até a delegacia, a filha tem 41 anos e disse, ó, contou lá na delegacia pros policiais, minha mãe tem 68 anos, ela foi vítima de fraude por um sujeito que ligou pra minha mãe dizendo que ela tinha ganho a ação que foi favorável em processo judicial.
2: Olha lá.
3: Então, é que ela tinha ganho. Então, falou que ganhou, ainda disse que era bastante dinheiro. Então, como é que a gente fica numa hora dessa, né? Você fica alegre, você fica contente, você fica feliz.
2: Verdade.
3: Você transborda de alegria. Você ganhou um processo que é bastante dinheiro.
2: É.
3: Então, a senhora de 68 anos entrou em estado de alegria.
2: Perplexidade.
3: Perplexa de alegria.
2: Porque ela falou assim, ganhei a ação, vai sair um bom dinheiro.
3: Aí o fedorento, fedido, o fresco, que tá do outro lado da linha, ela já entrou na dele, já acreditou. Falou, eu só preciso de alguns dados da senhora, vice? Alguns dados? Manda alguns dados aí. E vou mandar um link, só pode abrir, por favor, pra gente resolver logo isso? Aí eu abro sim. Podemos fazer uma videoconferência também aqui com a senhora? Né? Podemos fazer? O desembargador vai falar com a senhora. Hein? O desembargador vai falar com a senhora, viu?
2: Desembargador, olha só a história. Você acha que
3: o desembargador vai falar com a pessoa? Olha a história, Marcelo. Aí ela acreditou ali, tá? Emocionada.
2: Empolgada,
3: tá,
2: né, com o dinheiro?
3: Empolgada, porque ganhou uma ação judicial e tal e coisa e coisa e tal. Aí, num dado momento, ele pegou tudo que ela tinha direito, né? Passou tudo que tinha direito. E, infelizmente, ela... saiu da conta dela todo o dinheiro que ela tinha. R$2.570.
2: Quanto?
3: R$2.570. Alô, pastor Ailton.
2: Pastor, abração pro senhor aí.
3: Um abraço, hein? Tá fininho ele, rapaz. Fininho. Tá esbelto, né? Tá bonito o homem, rapaz. Então, olha, ele disse que esse homem aqui, essa mulher, por exemplo, levou um prejuízo, 68 anos, R$2.570. Por quê? Porque passou todos os dados, porque abriu o link... né? E se abusar, tirou até foto, não contou aqui, às vezes a pessoa não conta de vergonha, tirou até fotografia do rosto e mandou pra esses vagabundos sem vergonha.
2: Manda um abraço, Tubarão, lá do Cidade Nova, sério.
3: Ô, Tubarão, fica por aí mesmo, tá?
2: Fica quietinho aí, viu, Tubarão? Fica no
3: seu canto aí, tá?
2: Um abração pra você, ô Tubarão. 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

0: Olha, agora são 11h45, Astério, já. É. Informações aí da política, né? Tem horário eleitoral.
1: Exatamente. 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
0: Olha agora 11h46. 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
2: Olha, agora são 11h47, esse caso estelionato, hein, Sério?
3: Mais um aqui, agora no Vista Alegre. É, a vítima é, na verdade, um senhor de 52 anos, ele disse na delegacia que estava procurando pneus na internet, né? Procurando ali pra comprar, né?
2: Vai no Pina Pneus, fala pro Diomar lá. Diomar, pra não ter problema. Lá. Olha só o que aconteceu, ele procura o pneu na internet, o que aconteceu, Estério?
3: Ele começou uma negociação com um sujeito que dizia ser vendedor, né? Ó, qual que é que eu tô falando aí? A vítima falando com ele, né? 52 anos. Ó, aqui é o Joelson, hein? Joelson. Joelson? É, eu sou vendedor aqui. É, o que que você tá precisando? Ah, pneu. Ô, rapaz, foi no lugar certo, hein?
2: Pneu?
3: Tá na promoção aí, rapaz. Promoção aí, você foi no lugar, veio no lugar certo aqui, rapaz. Ah, eu gostaria de fazer uma avaliação de preço, daí conversou e
2: vai. Orçamento.
3: E vai, orçamento e tal. Nossa, tá beleza mesmo, que maravilha, hein? Nossa, gostei aí e tal, que isso aqui, ó, beleza. E o cara ainda falou pra ele assim, ó, vai pra você ver como esse cara é liso que nem um quiabo. Beleza, ó, esse orçamento a gente manda entregar aí na sua residência, tá? 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Beleza, então, tá, mas eu preciso de alguns dados seu. Aí tá o golpe, ó.
2: Meu Deus do céu.
3: O golpe tá aí, ó. Eu preciso de alguns dados, hein? Dados.
2: Dados.
3: Dados. Aí começou a passar tudo pro cara, ô Marcelo. Começou a passar, abrir link e passa aqui, passa ali. E daqui a pouco a tela do celular dele escureceu. Porque os caras são habilidosos pra poder fazer esse tipo de coisa, entrar aí no seu celular e tomar conta do seu celular. Aí ele não tinha mais acesso, não conseguia mais acessar o celular dele, a tela ficou preta, ele não entendia o que era aquilo que estava acontecendo, né? E tinha passado todos os dados dele. Depois ele descobriu o que aconteceu. Tiraram todo o dinheiro da conta dele e ainda fizeram um empréstimo em nome dele.
2: Mas passou toda a informação, Astério.
3: Não pode passar, Marcelo. A pessoa fica lá do outro lado da linha, qual o seu CPF, qual o seu RG?
2: Não dá, né?
3: Abre o link, aí a pessoa vai fazendo tudo que o cara vai mandando. Né? E acontece isso aí, ó, empréstimo, aí saiu 998 e um outro Pix de 1199 e mais um empréstimo que foi feito usando o nome limpo dele, né? Então tome cuidado, gente.
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2: Olha, agora são 11h51, a Sério Galvão, esse caso aí de mais um estelionato, hein, Stereo?
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2: Olha, agora são 11h52.

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2: Olha, agora são 11h52, Teres, em casa de mais um estelionato, hein,
3: Estelio? Mais um estelionato, né? 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
2: Olha agora, 11h53.
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2: Olha, agora são 11h54, sério, esse caso de mais um estelionato, hein, sério?
3: Mais uma pessoa se passando por advogado, né? Foi ao plantão policial, o senhor de 69 anos, ele mora no Lago Azul, e alguém entrou em contato com ele dizendo que era advogada e que teria ganho uma causa, né?
2: Uma causa!
3: Né? Ah. E os valores já estavam disponíveis para o recebimento, né? Faltava só o desconto dos honorários advocatícios. Então precisava pagar esses honorários. Mas o dinheiro já estava disponível. Essa pessoa de 69 anos, o senhor de 69 anos, acreditou, né? Acreditou, passou também dados pessoais que não acabava mais. Abriu o link, tá aqui, ó. Abriu o link e foi induzido ao erro. E descobriu que em uma das contas dele, tinha várias contas, do Bradesco, por exemplo, saiu 4.900. Do outro banco lá saiu 7.500. E fizeram um empréstimo indevido no banco, também ele tem conta, no valor de R$17.875.
2: Meu Deus do céu.
3: O prejuízo total ficou em R$23.375. Tudo isso porque passou dados que não podia passar, abriu o link e não podia abrir. Tá aí o prejuízo, R$23.375.
2: Quanto? 23.375 reais.
3: Meu Jesus amado.
2: Parceiro, 1,56.
3: Olha, um abraço aí pro Rude aí do Mundo das Embalagens. Um abração, meu amigo. 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
2: Vambora, Sérgio Galvão.
3: Legal, gente, fiquem com Deus e até amanhã.
2: Olha, Salmo 121, levantarei meus olhos para os montes, de onde vem o meu socorro. Meu socorro vem do Senhor, que fez o céu e a terra. Não deixará vacilar o teu pé, aquele que te guarda não tosquenejará. Eis que não tosquenejará, nem dormirá o guarda de Israel. O Senhor é que te guarda, o Senhor é a tua sombra, à tua direita. O sol não te molestará de dia, nem a lua à noite. O Senhor te guardará de todo mal, guardará a tua alma. O Senhor guardará a tua entrada e a tua saída, desde agora e para todo sempre. O Senhor é meu pastor e nada me faltará. Se Deus é por nós, quem será contra nós? Operando Deus, quem impedirá? Que a graça, a comunhão, a virtude, as duas consolações do Espírito Santo repouse e sejam presentes em cada vida, hoje e para todo sempre. Que Deus abençoe a sua saúde, Deus abençoe o seu trabalho, Deus abençoe a sua família. Deus abençoe a sua saída e a sua chegada. Em nome santo e poderoso de Jesus. Vambora, sério!

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3: Alô, você ouvinte da Rádio 107.1, começa agora mais um Hora Unifask, o programa do maior e melhor Centro Universitário de Pindamonhangaba. Eu sou William Garcia e conduzirei vocês durante uma hora desse programa com muito conteúdo relevante para toda a sociedade, para você que é de Pindamonhangaba e região. Há pouco mais de duas décadas, muita gente acreditava que o futuro da música seria completamente digital. O CD perdeu espaço, o streaming transformou a maneira como costumamos ouvir música e hoje carregamos milhões de canções dentro do nosso celular. Mas aconteceu algo curioso. Em plena era do algoritmo, pessoas continuam procurando discos, comprando vinis, frequentando feiras, valorizando objetos físicos e buscando experiências que parecem pertencer a uma outra época. Talvez porque música nunca tenha sido apenas som. Música também é memória, é identidade, comportamento, pertencimento, trabalho e, principalmente, cultura. E é sobre isso que o programa de hoje vai tratar. O empreendedorismo social através da cultura musical e da mídia analógica. E para a gente ter esse papo aqui, participam comigo o advogado e reitor do Centro Universitário Santa Cecília, o querido doutor Eduardo Aguiar. Muito boa tarde, querido. Seja muito bem-vindo aqui ao Hora Unifask.
4: Muito boa tarde, William. Boa tarde para você que está sintonizado, conectado, curtindo o melhor da programação, do melhor centro universitário, não só de Pinda, de toda a região aqui. E eu quero destacar, cara, que felicidade. Eu sou um fã do vinil, eu sou um fã do valor que a música traz, né? Hoje, com as tecnologias, nós ouvimos aí sons que não tem nenhum tipo de ruído, nenhum tipo de história, né? Uhum. Mas, cara, o vinil não, o vinil é muito diferente. Eu tô muito animado pra ouvir e conhecer um pouquinho mais do nosso convidado de hoje, que eu tenho aqui a enorme honra de fazer parte desse momento. Por quê? Porque, gente, há 50 anos atrás, uma freira iniciou uma faculdade faculdade de música, que se chamava FAMUSC. À época, ela foi considerada uma iludida, uma visionária, uma pessoa que não estava vivendo no seu tempo. E graças ao bom Deus, nós hoje temos aí aproximadamente 50 anos do curso de música. Então, tem tudo a ver o tema com a Faculdade de Santa Cecília, né? E para quem certeza. Quer estudar música também, né, William?
3: Com certeza. Música e artes, toda essa liturgia que traz pra gente dessa história do Unifasc, partindo lá da FAMUSC. E a gente tem aqui o nosso co-host, que é também músico e faz o curso de artes cênicas e pode falar um pouquinho pra gente sobre essa questão artística. Mas antes disso, boa tarde, Stan. Seja muito bem-vindo ao Hora Unifasc.
5: Muito boa tarde a todos os ouvintes, todo mundo que está sintonizado aí na 107.1 para vir aí para assistir mais um Hora Unifasc. Essa semana a gente vai trazer um tema super relevante, né, para a sociedade, que é tratar mesmo a música e mostrar como que o analógico ainda permanece vivo aí, como que as produções culturais, né, como que a gente pode propagar a cultura aí de diversas maneiras e utilizando até métodos antigos, né?
3: Perfeito. Stan, fala um pouquinho pra gente da promoção do dia.
5: Maravilha.
3: A gente tem uma promoção rolando lá no nosso Instagram. Quem quiser participar, como faz?
5: Perfeito. Pessoal, quem quiser participar da nossa promoção que tá rolando no Instagram, é só ir no nosso Instagram, no fasc.pinda. Tá, coloca lá, fasc.pinda, você já vai achar a nossa foto lá. No último post, que é o post do Hora Unifasc, você vai comentar uma frase, tá, sobre como a cultura... Deixa eu pegar aqui certinho pra vocês comentarem a frase certa, tá? Mas nessa promoção você vai estar concorrendo a um kit do Hora Unifasc, que tem chocolate, caneta, copo e um livro. E também a um disco da Maria Bethânia, Alteza, tá? A gente tá até com ele aqui. Pra quem tá sintonizado no nosso Instagram também, gente, vocês podem verificar, né, como que é o disco certinho. Tem no nosso post também uma foto. E para concorrer essa promoção é bem fácil. Vai no nosso post do Hora Unifasc e comenta como a cultura pode transformar uma comunidade, tá? O post mais curtido, a partir do final do programa, vai ser o ganhador e a gente vai anunciar aqui no nosso Instagram.
3: Perfeito, Stan, muito obrigado. Então corram lá, comentem, mande para todo mundo para que eles possam curtir e você levar para casa esse prêmio. E para conversar conosco, recebemos um produtor cultural, pesquisador, colecionador, revendedor e alguém também ligado à cultura do skate. Seja muito bem-vindo, Elton, e também DJ Medley. Boa tarde, querido.
6: Boa tarde a todos, boa tarde, William, Reitor, que é uma honra também estar aqui na sua presença. Ao Stan, que eu sou suspeito a falar, pelo convite, por ser um cliente, por ser um amigo. E é uma honra poder estar explorando esse espaço aqui, falando de um tema que para mim é muito relevante, faz parte de hoje quase 100% da minha atuação profissional, pessoal e formação também intelectual, que é o trabalho com o analógico, o trabalho com a música, não só no nicho de atuação como DJ, mas de compra e venda de vinil, CDs, DVDs e afins. E sem dúvida, com uma abertura tão cheia de conteúdo como essa, desde partir do livro, todos os demais, a gente, papo não vai faltar.
3: Com certeza.
4: Will, eu tenho uma curiosidade aqui, cara. Eu queria conhecer mais do Medley, queria saber onde ele nasceu, viveu, do que se alimentou, por onde passou até chegar aqui em Pinda, né? E hoje tá aí sendo um reprodutor da boa música.
3: Com certeza. Fala pra gente um pouquinho da sua história e conta pra gente.
6: Muito bom, é isso mesmo. Eu sou de Ubatuba, né? Natural de lá.
3: Foi inveja.
6: Dito e conhecido como Caiçara. E desde então eu trabalho com skate, com política pública, com a cultura social no município e fui formando toda a minha identidade como jovem atuando nessas áreas, né? Desde produção de eventos, fundação de associação, fomento direto e indireto a essas atividades culturais e esportivas. E ao longo da minha adolescência e maturidade eu fui me adentrando ainda mais neste gosto de colecionismo.
4: Ô Medley, então a gente pode dizer que a sua infância foi ali no Itaguá, mais precisamente ali na pista de skate,
6: muito
4: né?
6: Muito bem, na Praça Capricórnio, que inclusive cruza o Trópico de Capricórnio, a gente precisaria de um tema só pra isso, mas eu tenho uma ligação muito forte com o local, o skate moldou meu caráter na infância e juventude, e a música e o trabalho como empreendedor em várias áreas me trouxe a retomar essa paixão musical que desde a infância eu carrego.
4: Agora sim, dois segundos aqui, mito ou verdade? O cara que anda de skate, ele também surfa ou nada a ver? Porque eu imagino que o swing ali é parecido, né?
6: Olha, Deveria não, mas é nada a ver.
7: Nada a ver?
6: Eu, por exemplo, sempre tive uma estatura muito alta e nas ondas de médio porte é complicado você se manter em pé. Geralmente o skate favorece mais, que eu sempre fui grandão. Mas eu também nunca gostei de sair molhado, ter todo o transtorno pós-praia, sabe? Uhum. Eu sempre preferi estar mais no estilão mesmo, ligado à cultura urbana. Mesmo morando na praia.
7: Cara, um músico referencial, e eu vou falar qual é, Charlie Brown.
6: Opa, sem dúvida nenhuma, ele é do litoral, né?
7: E a música sua preferida do Chorão?
6: Olha, o Lugar ao Sol, ela mexe comigo porque ela traz uma provocação que eu acho que todos sentem, né?
7: Nossa.
6: Da gente saber que merece e não pode deixar de crer que esse dia vai chegar, da gente estar numa posição na vida na qual a gente se orgulha em todos os aspectos.
7: Mas espera aí, o Chorão, ele, né, é uma, ali, né, ele começou a estourar depois dos anos 2000, nananã. Ele não tem vinil, né? Ou tem? Como é
6: tem,
7: que é?
6: Ele já tem essas reprensagens, né? Que atualmente, antigos selos que não estavam mais em atividade se uniram, como a Três Selos Rocinante e outros, e eles têm esses projetos com toda a legalidade para estar reprensando, lançando novamente os álbuns de grande valia. Porém, não são todos, porque a música brasileira é muito rica, então a gente está sempre ansioso pelo próximo.
7: É. Como assim, o artista já foi com Deus? Não, mas a arte é eterna, né?
6: Sem dúvida.
7: E às vezes a gente depara aí com reconhecimentos pós-contemporâneo, né? Uhum. Modernistas.
3: Sim, sim.
7: Ih, rapaz, só de conviver com isso, tanto, tá sabendo vendo? Um pouquinho mais da arte.
3: Tá dominando a arte. Fala pra gente o porquê desse nome, DJ Medley, por que desse Medley?
6: Certo, então, é bem curioso. Eu tive a minha origem como DJ através de coletivos, né? Em Ubatuba, em especial, Vitrola na Praia, que o líder é o meu amigo DJ Araripe, um especialista na música nordestina e no forró, que é muito complexo até você achar um DJ com tanta profundidade quanto ele. E como eu comecei a vender e comprar disco, eu comecei a ir nesses eventos. E o Medley, no caso, foi uma nomenclatura em cima do que eu vivi. Por exemplo, eu não tinha equipamento, tinha que utilizar o titular do coletivo. E tinha regras, entre elas, meia hora, 40 minutos para cada um. E diante disso, eu tinha que, né, eu queria mostrar o meu conhecimento, e o tempo era curto. Aí eu tinha que fazer medley, que nada mais era do que você reduzir, né, compilar algumas músicas para caber mais numa faixa de disco, por exemplo. A origem do tema é esse. Mas eu tinha, no caso, que encaixar no meu tempo, que era de meia hora. E através disso eu criei uma identidade. Hoje eu toco long sets e ainda assim eu tenho essa tradição de olhar para a pista e falar, bom, todo mundo lembrou dessa, agora está na hora da gente resumi-la. Então virou uma tradição.
3: Perfeito.
7: Eu fiquei aqui curioso e desculpa a ignorância. O que é um long set?
6: Isso.
7: O que seria?
6: O disco de vinil é um long play, o grandão, porque ele tem maior espaço para as músicas. E o long set seria o set do DJ, que é o nome, o termo técnico para uma sessão de música do DJ.
7: Como se fosse o espetáculo do DJ.
6: DJ set. Porém, long é quando eu, por exemplo, consolidei em Pinda com long sets de 5 até 7 horas. Em feiras de economia circular, solidária.
7: 7 horas tocando?
6: É incrível. Minha mulher me dá assistência em todos os aspectos. Eu me alimento ali tocando. Necessidade fisiológica não tem como fugir. Eu me realoco. Mas eu sempre deixo os discos já que estão ali para esse momento, se acontecer.
7: Mas aí você vai, você abandona, então, nessa hora, o analógico e vai pro digital.
6: Não, porque a minha esposa fica dando suporte, se passar a faixa, ela troca de música.
7: Mas como é que eu troco ali, eu faço esse corte no analógico, que seria, no caso, uma vitrola?
6: Sim.
7: Então você tem que ter mais de um equipamento?
6: É, a gente tem também o CDJ, né, para quando precisa músicas contemporâneas, que como a gente falou, os discos que são reprensados geralmente são do milênio atual, ou seja, da geração do Stan. A nossa, que já vem prévia dele, tinha outras ferramentas, como a fita cassete, né? A gente passou por outros. E a cassete, para discotecagem, é muito mais complexa. DJs no Japão hoje são pioneiros em discotecar em fita cassete.
7: Cassete?
6: É. Porém, no Brasil, o vinil está em ascensão e na nossa região também. Pelo resgate da música cultural antiga, né? Hoje denominada como Brasilidades, ontem generalizada como MPB. Então hoje, quando você fala da brasilidade, você lembra dos elementos do norte, do nordeste, do sul, né? As peculiaridades de cada região através da música.
7: Então quando eu falo que eu gosto de MPB, eu posso dizer que eu gosto de brasilidades, que sim, é mais amplo.
6: Sim, talvez se o seu gosto atende outros elementos, por exemplo...
7: Samba.
6: Isso, se tem batuque, se tem outros que foge do
7: O candomblé.
6: Isso, do violão, da guitarra, do básico. do erudito, no caso, que vocês devem ter conhecimento por causa da escola de música, mas acaba que a brasilidade ela está na boca do povo, porque os barzinhos estão tocando, músicas que até então a mídia na época e as rádios não deram tanto valor, hoje com a cultura do DJ a gente consegue resgatar essas obras de arte.
7: A pergunta crítica, ontem eu coloquei MC Marcinho para ouvir. Cara, é nostálgico pra mim.
6: Não, é, porque o funk salutar, né?
7: O funk tá lá também, na brasilidade,
6: ó,
7: não?
6: Eu...
7: E aí?
6: Eu...
7: Porque, cara, a gente às vezes evita, né? Não vamos falar do funk, não?
3: Sim,
6: Eu já fui entrevistado com o Simonetti, que é um DJ, num podcast. Que eu até indico quem quiser ver no YouTube, é Vinilogia. E entrou a questão do funk. Eu, particularmente, não gosto de ostentação, como eu me limito também a não tocar artista que eu não concordo muito com alguns escândalos pessoais. Mas isso cabe a mim, né?
7: Na hora.
6: Posso dar um exemplo, por exemplo. Eu gosto muito de Negritude, mas não consigo tocar tanto pelo histórico do Netinho.
7: Entendi.
6: E aí eu acho que você começa a criar uma identidade. Por exemplo, quando eu digo cultura social, é porque eu tô nas feiras agroecológicas, nas feiras de economia solidária, nas feiras, entende? Eu meio que consolidei meu trabalho vinculado a isso. E comecei logo a empreender. Como? Compra e venda de disco, resíduos que sobram, por exemplo, um disco empenado, você pode vender a capa. Aí o empenado, você reaproveita ele, cria um reuso. Porque o colecionador...
7: Mas tem que prensar de novo?
6: Não, aí você não consegue ouvir. Você muda a finalidade, artística, por exemplo.
7: Decoração.
6: A gente tem vários projetos de aproveitar o resíduo que seria lixo e transformar em luxo. Que já é até um slogan do que a gente vem para esse próximo ano. Pegar esse resquício do que sobra da matéria analógica e não entender como lixo. Nem a capa do CD, nem a mídia do CD danificada, que você pode direcionar para artista fazer mandala, né? Muita gente compra vinil para fazer mandala. Então é uma economia circular mesmo. Interessante essa atuação hoje.
3: Legal, né? Eu queria que você falasse um pouquinho aqui, DJ. Sim. Alguém cresceu ouvindo Spotify? Talvez nunca vá entender o que é a experiência de ouvir um disco.
6: Sem dúvida.
3: Como que você explicaria para essa pessoa de como é essa experiência?
6: Ó, primeiro, liberdade de você não ser induzido, né, pelas plataformas, pelo streaming, e você consegue ter o arbítrio propriamente dito. Serve para o DVD, aquele filme do Anthony Hopkins, do Marlon Brando, que não está em nenhuma plataforma. Assim como serve para o CD, em especial de 90 para cá, 1990, que o CD teve ascensão. Mamonas Assassinas é a nossa maior referência, maior divisor de águas da indústria do CD nacional.
7: Sim, sim.
6: Né? Nem Roberto aguentou esse escândalo que foi. E o vinil tem essa coisa da nostalgia, primeiramente. Eu, por exemplo, sou de 87, então eu herdei alguns discos familiares e tinha esse apego de cuidá-los com responsabilidade. Então, hoje, trabalhando com vinil, eu sempre levo muito em conta quem era o antigo dono, se é de um falecido, a família nui à venda. Então, assim, até na barganha, como eu estou atuando ultimamente, aparece gente lá, eu tento saber de onde veio, porque tudo é energia, né? Então, o tangível, ele tem essa força de levar você para um momento íntimo, introspecto, poder tomar um vinhozinho tranquilo, se tiver um dinheirinho a mais, comer um queijinho, todo mundo merece.
7: Porque o queijo está caro.
6: E serve de alusão à referência à música, Lugar ao Sol. Então o vinil ele tem essa elegância, esse charme, essa provocação intelectual que você é obrigado a ver quem está ali nos arranjos, né? A ficha técnica. Se tem encarte, você consegue cantar junto. Dificilmente você vai pôr no Vagalume e vai cantar. Hoje a gente tem outras prioridades.
7: DJ, você me trouxe aqui uma explicação que eu não soube traduzir esse tipo de sentimento, mas vamos lá. Eu cheguei em determinado lugar e tinha lá uma vitrola. E eu gosto muito da vitrola e do tararã. Mas, cara, pra minha surpresa, a vitrola não era uma vitrola. Ela tinha um plug USB.
6: Nossa, acontece.
7: Cara do céu, aquilo pra mim acabou na hora. Não teve a emoção que eu esperava viver. E aí eu falei, poxa, mas a música tá rolando. O som tá saindo. Mas não era um vinil tocando.
6: Então
7: não era o que eu queria consumir. Então eu falei, poxa, mas por quê, né?
6: É, vai muito de
3: encarrega a história,
6: estética,
3: né?
6: Carrega também a estética, mas não tem a essência. Que é o chiadinho. Muita gente fala, ah, se não pula, tá bom, o chiado é charmoso. Só que às vezes o disco, quando não muito cuidado, nos intervalos destaca o chiado.
8: Aí o DJ não pode deixar aquela chiadeira danada. E tudo isso vai induzindo você a reduzir as músicas também, né? Se não pela metade, você consegue tirar ali o finalzinho, fazer aquela mixagem necessária ou não. A música brasileira é difícil. Às vezes você sai de um estilo para o outro, as batidas, os elementos são totalmente diferentes. Né? Diferente de uma música house, eletrônica, um rap com sintetizador, o New Wave, anos 80, né? Que tem várias bandas de conceito que trouxeram os elementos... de alguma forma analógico também.
7: Sim, e eu fico impressionado que, por exemplo, alguém hoje que vá contratar o DJ Medley, ele não vai contratar um cara que vai tocar música, um cara que vai trazer a essência e o valor da música e com o passar da história. Por quê? Porque você, para ser um DJ hoje, E você leva isso no nome, né? O medley, depois que você explicou, ficou muito mais caro. Mas, claro, você tem que entender a história daquilo que você está reproduzindo ou aquilo que você está contando, como se fosse, de fato, um filme. Então, isso tudo, para quem consome, é muito rico. E, claro, que nem todo mundo consegue perceber.
8: Perfeito, muito bem colocado. É uma responsabilidade, antes de tudo, né? Você tem que ler o perfil da casa... Não precisamos tratar sobre ideologia aqui, mas todo mundo tem. Então, às vezes, você tem que ser coerente com a demanda. Você não pode usar aquele momento como se fosse uma festa privada sua. Você tem que se adaptar ao público, à tendência, ler a pista. E, por si só, a música brasileira, em sua grande maioria, ela carrega um protesto, né? Então, a gente tem que saber a hora de usar e saber a hora que o povo precisa ouvir uma música para relaxar, para descontrair, não tão para refletir sobre assuntos que, no período diurno, a gente pode discutir.
7: A gente poderia recortar essa frase, por si só, a música brasileira traz um protesto. Se não um protesto ao amor, um protesto à política, um protesto a 300 coisas, mas eu não consigo citar uma coisa que não seja um protesto.
3: Acho que a arte tem...
8: Talvez não está tão...
3: Acho que toda...
8: Perfeito.
3: Já ouvi uma frase dizendo que toda arte tem um alvo.
8: Perfeito.
3: Né? E aí eu queria saber do Stan, como, além de produtor, como estudante de artes cênicas, toda peça também tem um alvo?
9: Com certeza. Como a gente pode falar, né? A arte tem esse alvo específico que ele vai atingir uma pessoa... Mesmo que seja bom, mesmo que seja alguma coisa
3: uma
9: ali.
3: Uma causa, né?
9: Exatamente, vai atingir uma causa. A arte sempre resistiu a isso. E é essa a essência principal ali da arte é sobre isso. Você vai tratar a arte de uma forma que você precisa atingir alguma coisa ou alguém.
3: Uhum.
9: A gente viu muito isso na ditadura. Na ditadura a gente teve diversas músicas aí que atingiram diretamente esse... Um alvo,
3: uma
9: né?
3: Uma crítica foi, social,
9: exato,
3: né?
9: Uma crítica social.
3: Uhum.
9: Tem uma música até que ela não foi censurada, né, na época da ditadura, que é muito boa, que é do Geraldo Vandré, que é Pra Não Dizer Que Não Falei das Flores.
7: Nossa, velho!
9: É sensacional.
7: Um classicão,
9: foi,
7: né?
9: Foi uma crítica.
7: E outros artistas trazem depois essa parte, Pra Não Dizer Que Não Falei das Flores.
9: Exato.
7: Eu conheci através da curiosidade, eu fui descobrir o artista. Uhum. Porque a época eu não.
9: É, era uma época que tipo, não tinha esse destaque, mas a música foi ali pro ar, né? E eles não entenderam que era uma crítica nítida à ditadura.
7: E...
9: Hoje a gente sabe, né? Porque ficou bem claro ali.
7: E eu tô aqui,
3: né?
7: E eu tô aqui nas mãos, né? Um disco de 78, que é de ninguém mais e ninguém menos. Que um artista, né, que eu digo que é contemporâneo, moderno, enfim. Mas é pra vocês, tá, essa pergunta.
9: Essa.
7: E eu tô falando de quem?
9: Sidney Magal.
7: Sidney Magal. Tá, nós estamos aqui falando com o Stan e antes, nos bastidores, nós perguntávamos quando o Stan nasceu. E ele confidencializou que foi no ano de 2021. Ou seja, 2001, né?
3: É
7: desculpa. É, 2001. Ok, então ele é do século XXI, é a geração que o DJ Medley explicou pra gente, que é a geração milênio, e nananã, e nananã. Mas cara, eu te conheço e sei muito bem que você tem um gosto musical voltado pro Sidney Magal, né? Você curte.
9: O brega ali, o...
7: E como que aconteceu no seu caso? Como é que você foi lá buscar esse artista?
3: Essa referência, né?
7: Essa referência musical. E se a sua explicação for boa, eu ia pedir que você desse uma palhinha aqui pra gente, ao vivo.
9: Com certeza, a gripe não vai me impedir. A arte resiste até a gripe, até. Mas o, essa pegada, né, Sidney Magal, Mamonas Assassinas, eu sempre tive, desde pequeno, meu avô ouvia muito de vinil, né? Eu também herdei alguns vinis dele, principalmente Roberto Carlos, tem diversos lá em casa.
8: Pra variar, né?
9: Pra variar.
8: Julio Iglesias, Ray Conniff.
9: Exatamente, não, tem só
8: Richard
9: clássicos.
8: Clayder, mano.
9: E aí, eu sempre tive esse gosto de música e de uma coisa mais diferente, que saísse ali do óbvio, que saísse só do sertanejo, né? Que muita pessoa vai ali, ou o sertanejo, ou o funk. É, eu gostava de músicas mais estruturadas. E minha família também tem um gosto musical ali, de Legião Urbana, pega Mamonas Assassinas, é, Demônios da Garoa, Capital, oh. Então... Sempre gostei desse
8: muito estilo. Eclética, né, família?
9: Exato. Isso é bom. Eu ouvi de tudo e canto de tudo.
8: Legal.
9: E aí, quando eu vi o Sidney Magal a primeira vez, foi muito doido, porque eu me identifiquei muito. Eu falei, caraca, que...
10: Legal.
9: Legal, né?
7: E aí você... Poxa, mas não, e como é que você foi cantar Sidney Magal?
9: Então, demorou muito ainda pra eu começar a cantar ali, né, desenvolver o Sidney Magal. Mas foi no meio do teatro mesmo que eu fui descobrindo essa... esse gosto de cantar as músicas do Sidney Magal, né? Então, no meio do teatro, eu descobri a performance, o estilo. Pode ver, quando eu canto, você já conhece.
7: A postura, né?
9: A postura dele, né? A mão, gesticular.
7: Eu gosto sempre de ver, por isso eu sempre te peço pra cantar. Inclusive agora, se for o caso.
9: Maravilha. No... pegar um Sandra Rosa Madalena mesmo, que é o que a gente tem aqui, né, em mãos. Pro pessoal que tá na live assistir também, a gente tá com ele em mãos aqui, né? O clássico, 77. 78. Então, deixa eu pegar aqui, ó. Deixa baixar o Sidney Magal aqui. Mas o. Peraí, eu perdi o ritmo. Eu já fiquei até nervoso agora. Mas a gente pode pegar aqui num. Quero vê-la sorrir, quero vê-la cantar, quero ver o seu corpo dançar sem parar. Quero vê-la sorrir, quero vê-la cantar, quero ver o seu corpo dançar sem parar.
7: O bom talento.
9: É, pegam ali uma encorpada, né?
7: Muito bom, está.
8: E é gozado, só pra não perder o gancho, nós estamos falando de um período que foi citado das músicas de protesto e ele tinha essa alegria, né?
9: Exato.
8: Ele conseguia, porque o povo precisa de alegria, independente do processo que viva, né? E ele é muito responsável disso, como Beto Barbosa e outros, né?
9: Exatamente. Nem Mato Grosso também, que foi um resistente. É, tá vindo aí com uma turnê de 85 anos,
8: né? Incrível,
9: né?
8: Tá
7: bacana. Muito legal. Tem, inclusive tem um comentário aqui, olha.
9: Opa!
7: Sucesso DJ Medley, né? Escuta aqui, sucesso sempre DJ, um abraço do DJ Serginho.
8: Então,
7: o DJ Serginho tá aqui.
8: Serginho, da Casa do Olho lá. Conhecendo.
7: Mandando um abraço pra você aqui. E aproveitando o embalo aqui do som do Stan, eu gostaria de soltar uma música pra gente respirar um pouquinho e ouvir um pouquinho de Charlie Brown, Lugar ao Sol, a gente já volta.
8: Muito bem.

0: Lugar ao Sol, Charlie Brown Jr. E sabe o que mais me impressiona? Não tem um palavrão, não tem ostentação, é poesia pura. Né? Então isso é bom da gente resgatar, da gente ouvir novamente aqui. É uma referência aqui para o nosso convidado, Charlie Brown Jr. Querido, no nosso intervalo a gente comentava aqui sobre as feiras de barganha, que às vezes é um termo um pouquinho pejorativo, mas dentro do meio aqui do teu nicho, você Sim. falou que é algo importante. Fala um pouquinho pra gente como funciona essa barganha dos discos ou dos CDs.
1: Sem dúvida. Eu vou só fazer uma errata aqui, que o Serginho, DJ, meu amigo, ele mandou aqui, ponto do óleo. Vamos fazer o jabá então, porque eu falei de uma concorrente. Então, aí não é coerente com ele que está me ouvindo. Desculpe a falha. Vamos lá. A barganha, para mim, hoje, ela é um instrumento muito importante de descentralização da cultura. Nem sempre ela é o meu carro-chefe nas vendas. Até porque saem os produtos mais baratos, eu dou mais desconto. Mas cria um network muito importante no município, no qual, quando eu criei muitas expectativas que nem todas foram supridas. Isso é do ser humano, né? Algumas frustrações com algumas pessoas, alguns núcleos que você acreditava que seriam pontes, você teve que trilhar o caminho de outra forma, porque a gente não veio até aqui para assistir as coisas acontecer, e sim construir. E a barganha vem muito nesse momento, no momento de acreditar naquele público que tem menos poder aquisitivo, que ele também tem a necessidade de revisitar memórias, que ele pode comer um espetinho em vez de dois e levar dois CDzinhos de 5 anos embora, ou às vezes um vinil de 10. Então, na barganha tem essa proposta de oferecer produto com custo popular, sabe?
2: Ô Medley, uma dúvida. Na barganha há possibilidade de troca?
1: Sem dúvida.
2: Eu tenho um disco aqui da Maria Bethânia, queria trocar por um outro. Eu posso chegar lá e falar, ô, você quer trocar?
1: Se eu esquecer que estou sendo entrevistado, eu já vou pegar seu telefone. Mas eu vou esperar lá. Geralmente, a pessoa leva o meu cartão, mas pode lavar na roupa, pode perder. E eu me resguardo quanto a isso. Eu já vou pegar o telefone da pessoa. Geralmente, terças e quartas, eu vou a campo garimpar para levar a novidade, né? A cada domingo, a gente não consegue renovar todo o estoque, mas sempre tem algumas novidades. E... além disso, a troca ela vem como uma ferramenta para mim que não sou conhecido assim, no território. Eu tenho meu nome artístico, mas às vezes as pessoas não me conhecem ainda pelo nome. E aí eu tenho essa intimidade de poder ir até a casa da pessoa, não gerar transtorno de ela carregar e eventualmente chega no domingo e não compro tudo. A pessoa vai triste embora, tem que carregar tudo. Então, para evitar esses danos, a gente tem o trabalho a campo. E na troca, eu sou meu melhor cliente. Eu sou DJ, certo? Então, tudo que chega e me interessa, eu já... pega pra mim. Isso é um tormento pra minha mulher. Por quê? Quando você vai trabalhar com margem, você não pode pegar o filé e vender a sardinha. Você tem que, né? E é isso que acontece. Então, hoje, a barganha, ela ocupa esse lugar de eu repassar a minha sobra. Porque quando é um título que nem vocês falam, Geraldo Vandré, Cassiano, Di Mello, os icônicos da década de 70, que não tiveram tanta visibilidade na mídia, esses têm um valor que vai além do financeiro. É um valor que, no futuro, ele vira um patrimônio histórico mesmo. Porque as tiragens de muitos são poucas, né? E aí entra a indústria do repress, de fazê-los novamente para que não fique uma coisa de luxo, que seja uma coisa acessível, consumir a música, né? A barganha hoje é uma paixão, eu vou feliz, volto amarradão, trabalho 7 horas lá, quase não sento na cadeira, fico em pé, provocando as pessoas com megafone e vamos embora. Bem tradicional mesmo, fora do espectro capitalista, assim, empresarial e mais aquela coisa do feudalismo, né? De troca, você tem isso aqui, eu tenho esse, vamos embora. Se tiver um dinheirinho, ajuda, porque o frango tá caro. Mas vamos embora.
2: E o queijo mais ainda.
0: Eu queria perguntar pro Medley, quando que você percebeu que daria para fazer dos discos ou dessa relação cultural? Porque se a gente observar, só regredir um pouquinho aqui da pergunta, a gente viu recentemente nas redes sociais, acho que todo mundo viu aqui, um movimento... de usar a inteligência artificial para tornar a gente lá nos anos 80.
1: Verdade.
0: E virou uma febre, né?
1: Sim.
0: E uma coisa que me chamou muita atenção foi a quantidade de músicas Explorando. De qualidade extrema ali, que as pessoas colocavam e que tinha uma referência. E que aí eu percebo e falo, cara, parece que hoje não é igual.
1: Sim.
0: Há uma noção aqui que de eu olhar para trás... e dizer que aquilo lá era melhor, e quem vê hoje lá na frente dirá que hoje é melhor que lá na frente simplesmente porque é antigo, ou de fato a música perdeu qualidade E antigamente a gente tinha um processo musical melhor elaborado.
2: Eu não sei se o Medley vai responder, mas que você arrumou um inimigo. A pergunta aí é...
1: Inimigo não digo, mas é um problema.
2: É um problema para ser resolvido.
1: Porque assim, a IA eu consigo concluir sobre que ainda sou leigo e tenho uma opinião, né?
0: Uhum.
1: Rasa. Mas quanto ao tangível, eu penso... A nostalgia, por si, ela já é uma memória afetiva, né?
0: Uhum.
1: E às vezes as pessoas, quando pensam nessa década, muita gente falava, pô, eu sou de 87, então em 80 ainda não era nem um projeto,
0: uhum.
1: né? No fim de 80, sim. Aí a pessoa faz alusão ao que ela absorveu da família, uhum. as referências que ela teve dos antigos bailes. Por exemplo, eu repostei um com a minha esposa, que eu tô com um boné do New York Knicks. Até sim. hoje eu tenho. Então, tipo, eu tô um pouquinho mais cheinho que a foto. Mas se eu pôr...
0: E foi campeão ano passado, né?
1: Isso, eu tive de coração. E se eu usar tal, eu pareço ainda que tô nessa década, porque o meu estilo ainda sustenta. Mas eu achei legal que fomenta o espectro musical, como você mesmo disse. E aí eu poderia acrescentar um termo, arqueologia musical. Porque quando ele fala de ditadura, também teve censura. Uhum. E na censura muitos discos não tiveram alcance. E hoje eles estão tendo essa demanda, entende? E muitas mensagens eram subliminar. Hoje a gente consegue ouvir com senso crítico e pensar, não é para tanto, mas... foram restringidas.
0: Uhum.
1: E aí, nesse processo, eu penso, o futuro, ele está cada vez menos tangível, né? Acho que é só nós mesmo que somos tocáveis.
0: Sim, sim.
1: E está perdendo pelo, perdendo tudo. Então, já era uma tendência antiga, só que eu acho que está sendo muito rápido, porque eu lembro que em 2001, no ano que o Cristão nasceu, saiu um filme chamado Inteligência Artificial.
0: Uhum.
1: E ele não tinha esse espectro de domínio do saber. Ele tinha um espectro de robótica, de outra, uhum. né? De uma outra linguagem. E a IA, como todo ser humano, evoluiu. Então, o que me intriga é a gente perder mesmo a funcionabilidade, a necessidade de estar presente nas ações. O meu medo com a IA vai para além da música. Mas espero que também eu esteja equivocado, pois eu não posso ser hipócrita, porque eu uso ela, né, indiretamente, criando uma arte ou, de alguma forma, acompanhando alguma informação específica. Mas eu acredito que o vinil vai sobressair a tudo isso. E se tiver barata viva por aí, algum vinil vai estar voando.
0: E eu vi um argumento, que eu achei muito interessante a respeito da inteligência artificial, Sim. que falava o seguinte: eu não quero que a inteligência artificial faça arte para eu lavar louça.
1: Isso,
0: eu quero que a inteligência artificial lave louça para que eu possa fazer arte.
1: Você conseguiu, foi no nervo, né? Porque eu sou um excelente lavador de louça.
0: Exato. Então, assim, nós precisamos, o que a humanidade Sim. precisa é fazer arte. Inclusive, naquele filme Eu, Robô,
1: Sim.
0: que o Will Smith interpreta, Sim. eu gosto de lembrar sempre dessa passagem, quando ele questiona o robô falando, você faz música? Você é capaz de compor uma música ou fazer uma arte? Aí o robô responde, e você? É capaz?
1: Olha.
0: Então, o quanto nós também estamos deixando de ser artísticos para ser robóticos.
1: Perfeito,
0: né? Então, acho que a gente precisa ter, através desse incentivo à cultura, trazer o que diferencia a gente da máquina, que é a própria arte.
1: Perfeito.
0: E aí eu queria saber agora de você, como que você acredita que o vinil ajuda a gente a propagar a arte e fazer com que a gente seja menos robótico?
1: Pô, sem dúvida nenhuma. Uma outra identidade que eu tenho como DJ é de mostrar as capas. E aí você me pergunta, por quê? Vai de encontro à sua pergunta. Para trabalhar a memória afetiva. Às vezes a pessoa não ouviu, mas lembra da capa. Ou ia olhar os discos do pai, ou teve algum casamento que o pai fez questão daquela música. Então, tipo, o vinil, ele tem uma representação atemporal, né?
0: Uhum.
1: Lembra muito essas séries que tem na Netflix, às vezes que você viaja no tempo. E ele está, desde que foi fundado. Então, eu acredito que ele não vai ter fortes danos com a inteligência artificial, mas... sem dúvida, muita gente vai poder regredir ao uso dele, ao consumo dele, que é o que eu já vejo que está acontecendo, né? Para mim, a alegria é de todos que trabalham com isso.
0: Tem uma questão que eu acho importante a gente trazer aqui, já que a gente está falando de empreendedorismo.
1: Sim.
0: Eu acho que a palavra empreendedorismo está ligada a lucro.
1: Sim.
0: Tá? E eu acho que existe uma questão que a gente tem uma dificuldade de entender como que ganha esse dinheiro promovendo cultura. E eu queria que você falasse um pouquinho disso, como que você entrou no empreendedorismo, você já trouxe para a gente, mas como que é essa relação entre o que você faz e, se puder falar, tá? Claro, sim, se não puder também pode dizer, e a questão financeira.
1: Maravilha. Bom, como a gente falou na prévia aqui, eu tive uma adolescência de colecionismo tudo, e a política pública fez parte da minha vida. Então eu era produtor de eventos filantrópicos, de eventos para o terceiro setor, associativo, e eu fui compreendendo os setores, o que é o poder público, o que é uma autarquia, o que é não sei o quê. E com esse conhecimento eu fui vendo que eu não poderia fantasiar só de trabalhar como voluntário ou só como ideal, né? Eu precisava ter minhas conquistas, minha família e tudo. E a partir daí eu consegui aprimorar essa experiência que eu tive na juventude e empreender indiretamente, como um empreendedor individual. Neste ponto, hoje, o carro-chefe é ser DJ na minha vida profissional. Eu sou instrutor de skate profissional também, que quando diz que eu estou envolvido ao skate, não só a minha história de vida, como atleta, produtor, fundador de associação, técnico de delegação ouro nos Jogos Abertos de Mogi das Cruzes, de 2016, a qual eu tenho muito orgulho. E eu trabalhei de várias formas com o skate, no fomento a eventos, festivais musicais que trabalhavam com skate. E aí eu fui aprendendo a lidar com o capital, pois eu comecei com o viés ideológico de fazer por amor, de retribuir ao esporte que salvou minha vida, de trabalhar com a música porque ela de fato acompanha os meus dias, muito mais que a televisão ou qualquer livro, por exemplo. Eu leio muito pouco, muito menos do que devia, mas a música ela preenche esse lugar cultural de por si só a gente conseguir saber sobre os artistas, o arranjo, tudo. Na parte do empreendedorismo, para não desfocar um pouco, hoje, além da Feira da Barganha, eu trabalho com e-commerce, que eu distribuo para todo o território nacional, até internacional, mas eu confesso que eu atuo mais no Brasil. É importante dizer que muitos músicos do Nordeste, como Belchior e outros, na época, tinha muito menos acesso à galera da contemporânea dele, porque o poder aquisitivo estava no Sudeste, né? Pré-Itamar Franco, pré-Plano Dólar. Então, nesse período, os vinis eram produzidos e concentrados aqui. Hoje, nós fazemos uma ação reversa, de levar para esse interior os discos para que eles tenham acesso aos seus contemporâneos. Né? Desculpe. E, neste ponto de vista, a gente é multiplicador do saber, da cultura, da arte, para além do capital, mas sem ele a gente não consegue, porque não podemos negar, o vinil hoje reprensado é caro, ele tem muito imposto, muita taxação nacional e internacional. Parece que o governo federal diminuiu alguma taxação nacional, porém a internacional é muito alta. Eu há pouco tempo comprei uma máquina ultrassônica de lavar vinil e veio da China. Eu quase paguei o dobro do valor com taxação. Eita. Então assim, é um tema peculiar, mas inibe o avanço de muitas pessoas que às vezes não podem comprar o novo e tem que garimpar no sebo, na feirinha espírita, na feirinha de cachorrinho, na barganha. Eu vou até em ferro velho, não duvido. Chego lá, por acaso tem uns vinil aí. Se eventualmente tiver arriscado, eu uso para restauro, uso para decoração, entendeu? Direciono para o campo dos artistas locais. Muitos fazem mandalas, fazem objetos. Já vi relógio de parede usando vinil empenado. Então eu estou muito nessa coisa mais da criação e da interlocução da arte do que propriamente de ficar muito rico com isso. Sim. Porque senão era melhor trabalhar com carro ou imóvel, né? Ou ser um reitor. Mas acreditando que estou hoje bem mais feliz do que um dia fui e trabalhando com o que amo com intensidade.
2: Acredito, é importante. Que estou hoje muito mais feliz do que um dia fui. É a essência da vida, né?
0: É poético, né?
2: Cara, eu estou mais feliz do que ontem e menos feliz que amanhã.
0: Com certeza. Coisa boa.
3: Rapaz, a arte é impressionante.
0: E a arte é um direito de todos, né, Eduardo? Eu queria entrar nesse ponto aqui contigo antes da gente ouvir mais uma música.
1: Boa.
0: Cultura é apenas algo desejável para uma sociedade ou o acesso à cultura também é tratado juridicamente como um direito? Como que o direito vê essa relação?
2: William, apesar de parecer óbvio, não é. A cultura hoje está prevista dentro da Constituição Federal, no seu artigo 215, e ela é tratada como dos direitos essenciais. Então, não pode ser tratada como uma forma de entretenimento. Ela tem que ser disponibilizada para todos os brasileiros. Então, o acesso à cultura é uma garantia constitucional e não um entretenimento.
0: Muito bom, querido. Muito obrigado. Bom. Então vamos ouvir agora que eu achei um medley do Charlie Brown.
2: Oh,
0: me encontra e Dias de Luta e Dias de Glória. Oh. A gente vai ouvir um acústico aqui ao vivo do Charlie Brown e a gente já volta para conversar um pouquinho mais sobre cultura e empreendedorismo. Vamos lá.

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Charlie Brown, vamos fazer barulho aí, rapaz.

Valeu, muito obrigado. Foi muito bom estar aqui. Valeu, um abraço para todo mundo aí. Valeu, TV Mix. Valeu, Gabriel. Tamo aí. Estamos prontos para viver a experiência visual e auditiva que começa aqui na minha vida, onde a comunicação se faz através de uma canção. E quem é Charlie Brown? Vamos que vamos, junto e tal. Yo!

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0: você veio de Ubatuba, né? Isso. E aí você entrou em Pinda. Como é que foi a chegada aqui? Foi bem recebido? Conta aí pra gente.
1: Muito bem. Eu já participava de coletivos de discotecagem de Ubatuba, como foi dito, na Vitrola na Praia. E lá eu conheci DJs daqui também. Entre eles o Gabriel, a Thalia, do BDI. E viera a ser uma ponte naquele momento de estar chegando no município, não só de abrir as portas para eu participar do coletivo, como também na influência, né? E através disso eu fui também pesquisando com a minha esposa. Falei, bom, a gente foi lá, gostou. Será que a gente poderia morar lá? Pô, será? Quais cidades? São José, Mogi, Pinda? A gente começou a cogitar. Ceará, Pernambuco, né? As cidades que eu tinha mais estima de poder ir. E Pinda, por ser uma cidade bem localizada, estrategicamente, perto da Serra, do Rio, de Ubatuba, de São Paulo, e eu estou localizado muito perto da Dutra. E quando eu vim para cá, eu tinha esse propósito de estar de fácil locomoção, né, para a parte de logística, eu poder atuar em outros territórios. Porque morando em Ubatuba é complicado, você vir tocar em Aparecida, o cachê às vezes não cobre tudo que deveria, e estando aqui facilitou muito. E nesse processo, eu entendia que tinha muitos DJs já de vinil aqui em Pinda e na região. E a minha estratégia foi, bom, eu vou começar de fora para dentro. Eu vou em bares onde os DJs ainda não chegaram, onde a cultura do vinil não chegou, em locais onde o vinil ainda não chegou, ainda que ele seja fomentado na área central da cidade. Toquei no Malasqueira, no Cruz Pequena, no Piracuama, no Ferroviária, em feirinhas também, deste perfil que eu sempre participei, até que eu fui consolidando o meu nome. E hoje toco em bares, sim, que outros também já tocavam, porque é a natureza do trabalho. E diante de toda essa evolução, porque eu não entendo muito que evoluir esse período como DJ aqui, porque querendo ou não, Pinda é uma cidade pequena, mas tem características de metrópole, tem um mercado de trabalho disputado, né? Por sua origem eu já vim sabendo. Então eu consegui trabalhar com um perfil open format. Então eu atendo vários gêneros, consigo adaptar de acordo com o bar, a necessidade, e por si isso foi um diferencial, porque muitos DJs são nichados. Ainda que eles atendem a alguns nichos variáveis, eles estão sempre nas mesmas vertentes. E eu destaco, né, Luiz Simonetti, de Taubaté, que ele tem esse perfil que eu tenho, que é a principal referência no Vale do Paraíba hoje para mim, pois eu não sou DJ de scratch, né, de performance fazendo muita intervenção, eu sou um DJ de pesquisa musical, de ecletismo, de saber fazer a leitura não só da pista, mas do ambiente em si. E Pinda, para mim, já é a minha segunda cidade. Eu gosto muito. Estou indo pouco para Ubatuba, tanto para trabalho quanto para fazer outra coisa. Estou tentando mesmo consolidar meu nome aqui. E diante disso, eu gostaria de fazer um jabazinho com a Feira da Gi, que é o único projeto anual que eu sou DJ residente. Que é uma feira que ocorre na Casa da Amizade, né? Entre o Alto do Cardoso e o Jardim das Nações. Eu tenho um pouco de dificuldade para saber onde é ali a linha que separa. E é uma feira muito legal, gastronomicamente falando. Ela reúne os melhores brechós da cidade. A organização, de fato, começa 30 dias antes, termina 30 dias depois. É muito bem feita, o Stan conhece, né? Com a gata dele que está sempre lá. E eu aconselho todos conhecerem a Feira da Gi, que a próxima vai ser dia 11/10, especial Dia das Crianças. E estarei lá, tocando e fazendo também inserções de Xuxa, Angélica, Menudo, e vamos embora, as músicas do adulto de hoje que um dia já foi criança, né? E aí a gente vai trazer essa provocação de induzir as músicas da nossa infância para a nova, primeira infância agora, para as crianças, né? Para quem ainda não teve nem discernimento do que é vinil e CD. Só de ele estar ali aderindo àquela música, fazendo alusão com os pais, curtindo, com a euforia, já cria uma memória que para mim é de grande valia.
0: Com certeza. Muito bom, DJ. A gente caminha aqui para o fim do programa, é sempre mais rápido do que a gente gostaria. Bom, a gente deixa um convite aqui ao vivo para que você também compareça no nosso centro universitário, lá no Unifasc, para conversar com os nossos alunos de música. Tem muita arte acontecendo lá. E com certeza você levará experiências que você traz da sua vida para colaborar com a formação deles. Tá? Então, muito obrigado por esse momento aqui. E eu vou pedir para que você também, começando pelo Eduardo, para que vocês deixem um recado aqui para a gente finalizar o programa, que foi muito bacana, muito rico culturalmente, especialmente. E, por favor, Eduardo, deixe seu recado aqui para a galera.
2: Quero agradecer ao DJ Medley pela visita, pela oportunidade e pelo conhecimento compartilhado. Eu pude perceber que, de fato, o DJ traz esse preparo de décadas, né, de muito tempo à frente desse trabalho, e também de um valor agregado cultural, né? Um valor cultural. Então, eu fiquei muito contente com essa oportunidade.

0: Obrigado, tá, DJ? E aposto que todos que ouviram também ficaram contentes com esse conhecimento compartilhado aqui com a gente.
1: Eu que agradeço, o início foi tão com conteúdo de ambas as partes, todos falaram com tanta propriedade que eu até fiquei com um pouco de dificuldade para iniciar. Mas eu acho que isso é muito relevante, que, né, que todo, quem está ouvindo, nossos ouvintes, percebem o envolvimento e o comprometimento de todos.
2: É. Muito bom. Stan, deixa um recado aqui para quem você quiser, por favor, querido.
3: Maravilha. Bom, queria deixar aqui um agradecimento, né, ao convite, o Elton ter comparecido aqui, né, para propagar um pouco mais de cultura. E também queria agradecer a todo mundo que participou. Já já a gente vai anunciar quem foi o ganhador do Hora do Infasc dessa semana. E queria deixar para vocês que propaguem a arte, que consumam a arte da sua forma mais rica ali, né, a arte que vocês procurarem, tanto na música, tanto no teatro, tanto dentro de outros âmbitos ali, tá? Então, essa é a minha dica de hoje, que consumam arte eternamente aí, para que seja sempre alguma coisa de grande valia para vocês.
2: Para que nós não esqueçamos que somos humanos.
3: Exato.
2: E somos os únicos que fazemos arte. DJ, deixe seu recado aqui, querido, por favor.
1: Eu deixei por último, final, mas nem por isso menos importante. Vai de encontro a todo esse trabalho que eu fiz de fora para dentro, até chegar aqui no maior festival independente underground da cidade, que é o Festival Tudo Nosso, que ele foi adiado deste último fim de semana por questões de chuva, do tempo, do mau tempo, para o dia 16, 17 e 18 de outubro. Lembrando que vai ser no Pátio Pinda, gratuito. São várias bandas de renome nacional, no qual é uma honra e uma responsabilidade para mim lá estar, suprindo a expectativa do público, com vários vertentes musicais, atendendo as diversas classes e etnias que lá estarão. Então, mando um abraço para o Ronaldo, para toda a organização. Lembrando que vai ter o show da grande revelação do rap, Tulinho, de Jacareí, e os monstros do rap nacional, que é o SNJ. Então, convido a todos. Festival Tudo Nosso, 16, 17 e 18, Shopping Pátio Pinda.
2: Muito bem, querido. Quer deixar algum recado aqui para a família, para a esposa, que eu não sei onde está, mas está por perto?
1: A digníssima esposa que aqui está, que é minha road, minha motorista, que restaura os discos, que lava, que tem tantas atribuições atreladas, que é inevitável, e obrigado por me permitir lembrar. Aos ouvintes, aos familiares, ao público específico da faculdade, porque é muito nobre ter uma faculdade de muitas décadas com conceito na cidade, e ao convite do Stan, porque a nobreza é sempre lembrada. Muito obrigado.
2: Maravilha. Obrigado, DJ. Obrigado pela sua participação aqui. Uma honra ter você com a gente. E agora eu digo quem é o vencedor ou a vencedora do dia da promoção Hora Unifaz, que é a Lu Pereira. A Lu Pereira comentou assim: quando a cultura ganha voz, a música transforma histórias em oportunidades e o empreendedorismo passa a transformar a nossa sociedade. Então a Lu, que é a Luciane Pereira, ela é futura biomédica, está no quarto semestre de biomedicina. Pode retirar o seu kit a partir de amanhã no Hora Unifasc, tá? Muito obrigado pela sua participação e a todos os demais que participaram. Continuem participando para que vocês ganhem na próxima vez. Então, pessoal, muito obrigado a todos que ficaram com a gente até aqui. Em uma época em que praticamente tudo está na nuvem, ainda procuramos objetos, lugares e pessoas que nos façam sentir pertencentes a alguma coisa. Nosso agradecimento ao produtor cultural, pesquisador, colecionador, revendedor e representante dessa cultura, DJ Medley, ao nosso co-host Stanley Campos e ao advogado reitor do Centro Universitário Santa Cecília, Eduardo Guiar. Muito obrigado. Eu sou o William Garcia e esse foi mais um Hora Unifasc. Até semana que vem, pessoal. Tchau, tchau.
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2: Casa e Design.
3: Casa e Design. O sofá não precisa ser o maior da loja. Na hora de escolher sofá, conforto é fundamental, mas cuidado para não confundir conforto com tamanho. Um modelo muito profundo ou com braços enormes pode ocupar boa parte de uma sala pequena e prejudicar a circulação. Antes de comprar, meça não apenas a parede, mas também o espaço que vai sobrar na frente e nas laterais. Outro truque é observar os braços. Modelos mais estreitos podem oferecer uma boa área de assento sem roubar tantos centímetros do ambiente. O melhor sofá não é aquele que simplesmente cabe na sala. É aquele que deixa espaço para a casa continuar funcionando.
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9: 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Um tour de 10 horas, por exemplo, pode esconder 5 ou 6 horas dentro de um ônibus. 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
6: Os destroços do helicóptero que transportava o cantor Rick, da dupla Rick Renner, foram encontrados nesta terça-feira na Serra de Santa Catarina. 5 corpos foram localizados, segundo o Corpo de Bombeiros. Além do cantor, estavam na aeronave o empresário Bruno Avelar, o videomaker Paulo Soares, o piloto e o copiloto. O helicóptero desapareceu na segunda-feira, após decolar de Porto Belo com destino a São Joaquim. Cerca de 40 bombeiros, cães farejadores, drones e uma aeronave participaram das buscas. Rick construiu uma longa trajetória na música sertaneja ao lado de Renner, com décadas de carreira e canções que marcaram o público brasileiro. Sua morte representa a perda de um dos maiores nomes conhecidos do sertanejo nacional.

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Vamos nessa, bora que bora. Segundou, hein, coragem. Segundou com essa, só por Deus, né? E aí, gente, tudo bem? Final de semana foi de boa? Aqui é Rodrigo Campos, hein, dentro do seu radinho. Bora lá, hoje vai ter Dante. Vou tocar Abre Caminho, essa é da Anitta com Alexandre Carlos. Maravilhosa essa música, né? Vai ter Jonas Brothers, gente. E bora começar. Vagabundo, Gustavo Lima e Luiz Fonseca.

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Alexandre Carlos. Abre caminho. Gente, o jornalista Léo Dias revelou que assinou um acordo judicial que o obriga a pagar uma multa de R$40 mil toda vez que ele pronunciar publicamente o nome da cantora Anitta. Ele explica que aceitou esse acordo no passado, mas admite que já teve que desembolsar esse valor algumas vezes por descuido. E

0: Jonas Brothers, No Time to Talk. Já volto com você. Tem o molho. Você tem um molho aí? Segundo, né? Queremos o molho da coragem. Segura aí que eu já volto. 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
22: Tamo de volta, gente. Boa semana, boa segundona. Aqui é Rodrigo Campos, hein? Dentro do seu radinho. Bora lá, Marília Tavares e Murilo Rufi.

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2: Não tem jeito, meu compadre. Vambora. Ela vacilou comigo, nós estamos aí, né? Tudo certo.

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1: Coração partido. Gente, Murilo Huffi lançou o projeto audiovisual Do Nada essa semana, gravado ao vivo em Goiânia. Esse trabalho traz uma mistura da música, de músicas, né, inéditas e várias regravações, apostando em um repertório bem ao estilo sertanejo para conectar ainda mais com os fãs de Murilo Huffi e movimentar sua carreira no cenário musical, né?

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5: Maiara e Maraísa.
6: É.

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4: E hoje quem participa do meu Aninha na cozinha é a Silvia Mendes Santos. Ela escreveu: Aninha, adoro o seu quadro e gostaria de alguma receita com abacate. Estou sem ideia. Silvia, vamos preparar mousse de abacate fitness. Os ingredientes são: 2 abacates, 100 gramas de chocolate 60% cacau, 2 colheres de sopa de cacau em pó, 1/2 xícara de leite de aveia, 1 colher de sopa de café passado, 4 tampas. Tâmaras sem caroço e folhas de hortelã para decorar. Para preparar, derreta o chocolate em banho-maria e corte os abacates em pedaços grandes. Em uma tigela, misture os ingredientes com o chocolate derretido e adicione o leite de aveia aos poucos, batendo até atingir uma textura cremosa. Sirva em potinhos pequenos com uma folha de hortelã para decorar. Enjoy! E obrigada pela participação, Silvia!
5: Que delícia!
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6: Apesar das temperaturas mais amenas, há uma variedade de frutas cultivadas e colhidas. Estamos na melhor época para a safra de frutas cítricas. No sul do Brasil, os principais frutos da estação consumidos são abacate, banana, maçã, morango e bergamota. A ingestão desses alimentos é indispensável para a saúde e contribui para o seu bem-estar. Além de benéficas para o organismo, comprar as frutas na estação é ecologicamente sustentável e ajuda no bolso, principalmente em atacarejos, onde as ofertas aumentam e os preços diminuem. Nutricionistas recomendam o consumo de 3 a 5 porções de frutas por dia. Por isso, se joga!
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1: Ô, oh, coisa boa chegar com você por aqui pra Hora do Peão. Eu, Luciano Leão, chegando por aqui com aquelas animadas. É a hora do povo pular, né, Torinho? Falar em pular, ele já chega. Torinho, você já chega dançando, você é o dono do pedaço aqui, vai, é o dono do estúdio. Torinho, o que você vai mandar? Vai ter Jorge Henrique e Rodrigo? Que mais, chefe? Titãozinho e Chororó. Ah, então começa, vai, abre. Você que manda, você é o chefe, pô. Zé Neto e Cristiano, a primeira.

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2: Ô, moda boa.

cara. E o pé no barro tá chegando aí, ó. Agora você sabe que a vaca foi pro brejo, né? Tião, Carreira e Padinho, lembra?

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2: Mais ou menos assim, ó.
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0: sertanejão mais animado do Brasil que passa aqui na hora do peão. Ô Torinho, acelera esse povo daqui a pouquinho. Prepara um modo rodeio que o povo gosta, hein?
1: Não saia daí. 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
7: 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Vem continuar com a gente por aqui. A coisa continua boa. Agora quem vem é Danilo e Davi.
8: Eu acho que você tem que mandar aquela mensagem. Mas manda o que tá no seu coração.
9: Porque se fosse eu falaria mais ou menos assim.
10: Ei, boa noite. Antes de te bloquear, eu só vim te dizer que a partir de hoje pode tocar o terror, fazer o que quiser fazer. A boca é sua, curte sua farra, sinto mais nada. Não, apaga. Oi, boa noite. Salve.

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2: É pra falar do esporte mais bruto do mundo. Eu vou levar um pouco mais de 8 segundos. Pra ser cowboy não pode ter a fé,

Isa, quem sente saudade sou eu. Sou eu que sofro aqui, viu? Eu quero matar a saudade. Vem sofrer comigo. Vem com o Momento Pé no Barro, trazendo João Paulo e Daniel.

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5: Diego e Vitor Hugo.
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Obrigado, Senhor, por mais um dia de vida. Obrigado, Senhor, pela saúde. Obrigado, Senhor, por mais um programa na 107. Hoje é terça-feira, 22 de setembro de 2026. Boa tarde, meus amigos, meus amigos. Uma ótima e abençoada tarde de terça-feira. Que Deus leve a paz, o amor, a saúde e a alegria a toda a família. Louvemos ao Senhor porque Ele é bom. Louvemos ao Senhor porque é bom estar com vida. Se dirigir, não beba. Se beber, não dirija. Preserve a vida, porque a vida é um dom de Deus. E lembre-se, amigo, sempre atrás de uma bola há uma criança. No pique, no carinho, na alegria do programa Zé da Boia, até às 19 horas, muita moda bacana no seu rádio, nesta manhã gostosa de terça-feira chuvosa em Pindamonhangaba.

0: 5:10.
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3: No pique, no carinho, na alegria do programa do Zé da Boia. E estamos chegando, iremos com vocês até 19 horas. Hoje é homenagem aí ao Rick Renner, o Rick, né, prima? Da dupla Rick Renner, que cantaram aí Filha, na moda popular brasileira. E na moda sertaneja, A Casa de Caboclo. Então, homenagem aí ao Rick, que nos deixou ontem, né, prima? A toda a família, todos os amigos, fãs, os nossos eternos sentimentos ao Rick e todos os outros 4 ocupantes do avião que caiu lá em Santa Catarina, em Urubici. A toda a família, o eterno sentimento de todos nós. E por aqui a vida continua. Que Deus o receba lá com muito carinho, os nossos amigos, 4 irmãos aí, também piloto, copiloto e o empresário, e mais uma pessoa lá, né, prima, que nos deixaram nesta segunda-feira. Que Deus receba todos eles com carinho. 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Quem já mandou zap aqui, prima? Angelina, se tiver sorteio, coloca meu nome no sorteio. Tá colocado, Angelina Alves, Mombasa. Também, da onde que ela é, prima? É lá do Mombasa, Angelina Alves, do Mombasa. Boa tarde, Zé da Boia. 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Um abraço aí, Carlão, o Ari, também o Lelé, a Mara e o Mineiro. Uma ótima terça-feira terminando já para vocês aí. Ô, prima, o Adriano e a Mãe Maria no Xangri-Lá também tá com a gente. O Zé da Boia, um dia eu pedi uma música do Rick Renner, você falou que você tocava modão, por que tá tocando então falsidade? Não é falsidade não, viu, meu amigo? Eu tô fazendo uma homenagem pros dois, pro rapaz que morreu aí. E se você quer ouvir música, compra um CD e vai ouvir. Tá bom? Você vem falar falsidade? Falsidade é a avó, a mãe, quem quer que esteja. Até logo, não tô aqui pra escutar besteira de ninguém não, viu? Ô, prima, também quem mais tá aqui com a gente, nem vou falar o nome, pra mim não interessa. Boa tarde, Zé da Boia. Ótimo programa, é o Gilson que tá ligadinho com a gente. O Denis Gabriel também está aqui, prima. No pique, no carinho, na alegria do programa do Zé da Boia. Uma ótima tarde pra você aí, Denis. Miguel Duran também, boa tarde, Zé da Boia. Grande abraço, Miguel e Esther, tá ligadinho no programa do Zé da Boia. Prima, olha a hora, 17:15 em Pindamonhangaba, 17:15, no pique, no carinho, na alegria do programa Zé da Boia. O Humberto Cabeleireiro tá ligado com a gente, sempre no pique, no carinho, na alegria do programa do Zé da Boia. 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Prima, vamos que vamos, no pique, no carinho, na alegria do programa Zé da Boia. Boa tarde, Zé da Boia, grande abraço, Miguel e Esther, tá ligado com a gente. O Tubarão também. Boa tarde, Zé da Boia, que Deus abençoe o senhor e todos os ouvintes, vai mandando no sorteio. Pois vai mandando sorteio aí, tá aí no pique, no carinho, na alegria, nosso amigo Tubarão, ligado no programa do Zé da Boia. 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
4: E antes de plantar, muito produtor está enfrentando um desafio que não vem do clima: conseguir crédito. Na safra 2026-2027, o volume de crédito rural contratado caiu 25,8% e a área financiada recuou para cerca de 25 milhões e 400 mil hectares. Juros elevados, aumento da inadimplência e maior rigor dos bancos na liberação de recursos estão entre as explicações. E o impacto pode chegar diretamente à produção. Sem financiamento, o produtor pode adiar investimentos, reduzir tecnologia ou até diminuir a área plantada.
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5: 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Um abraço pro seu Antônio aí. Obrigado pelo carinho, pela audiência. Ô, prima, mandaram um zap aqui, mas não tem nome aqui, né? É do sindicato, não falamos sobre isso. Boa tarde, Zé da Boia. Abraço da Sueli e Rafael. Parabéns por homenagear o Rick, um dos maiores compositores. Nosso amigo Jander aí da APAI. Então, um beijo pra Sueli e pra Rafael. Pro Rafael, prima. É a Sueli e o Rafael lá da APAI. Um beijo pra criançada da APAI. Obrigado pelo carinho, pela audiência no programa do Zé da Boia. 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Um abraço para Cristina e o Maurício do Araritama, tão ligado no programa da Boia. Bom final de tarde, amigo Zé. Obrigado, Cristina. Maurício, ligado no programa do Zé da Boia. 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O prima também está com a gente ligadinho, os nossos amigos sempre no pique, no carinho, na alegria do programa do Zé da Boia. Lá, sabe quem está ligadinho com a gente, primo? O Toninho Bode e a esposa Carla no Santana. O Flávio e a Cristina lá no Andrade, viu? Ah, hoje tem 3 temperos da Boia? Então manda o zapa. 992-245-660. 992-245-660. Você participa do sorteio do tempero Zé da Boia. 992-245660. Olha a hora, 17h30 em Pindamonhangaba, 17h30 até as 19h. Iremos com vocês com muita moda bacana ainda nesta noite de terça-feira, hoje 22 de setembro de 2026. No pique, no carinho, na alegria do programa do Zé da Boia, vamos com moda bacana daqui a pouco para vocês que estão ligadinhos aí, viu, prima? Ah, o menino da gaita. Você gosta do menino da gaita? É bonita demais da conta, né, prima? Então vamos aí. Quem mandou aqui para nós, prima? Quem mandou aqui, prima? O Luiz Demétrio. Tô na área, Zé. Ô, Luiz Demétrio, uma ótima tarde para você, compadre. Obrigado pelo carinho, pela audiência. Nosso amigo Luiz Demétrio tá sempre ligadinho no programa do Zé da Boia. 17h31. Então vamos lá, prima. Vamos lá, vamos lá. Um abraço pro nosso amigo José Carlos, que tá recuperando de AVC, né, prima? Se Deus quiser, tudo vai dar certo aí. 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Já, já, nós volta. 17h31, moda bacana, o menino da gaita. Quem canta, prima? Ah, o Sérgio Reis vai cantar o menino da gaita. Tem com o Sérgio Reis aqui, prima? Porque eu não sei se tem não, viu? Eu com o Carlos César e Cristiano, eu sei que tem. Mas quem que pediu para você? Ah, a gatona lá embaixo, no Escorrega Lavaião? Isso. Ela quer Menino da Gaita com Sérgio Reis. Isso. E falou pra tocar moda, senão ela tá grávida, ela pode até perder o neném, que ela tá com vontade de ouvir Menino da Gaita com Sérgio Reis. Mas não é possível um negócio desse. No pique, no carinho, na alegria do programa do Zé da Boia, depois toca pela internet. Aqui não tem não, viu, prima? Isso, aqui não tem o Sérgio Reis, Menino da Gaita, viu? Tem um menino como que é... Depois nós procura lá, aqui não tá na internet também. Tem o menino Larápio. É, o menino Larápio é dose para elefante, viu, prima? Mas já que estamos aqui, então manda uma do Sérgio Reis aí pro povo que tá ligado na gente, né, prima? Pinga em mim? Então deixa cair. Tá chovendo mesmo, bom que já pinga na turma aí, né, prima? Depois nós procura na internet o menino da gaita. Isso. Não, o menino Larápio não, prima. Você que já quer relaxar com o pai? O pai tá lá nos Estados Unidos.
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0: 5:38.
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0: 5:42.
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0: 5:46.
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3: No pique, no carinho, na alegria do programa do Zé da Boia. 17:46 em Pindamonhangaba. Um abraço lá pro seu Bento na padaria do Bosque. Seu Bento, é essa daqui, seu Bento? Hein? Ah, o seu Bento tá ligado com a gente lá na padaria do Bosque, viu, prima? Um abraço aí pro seu Bento, pra dona Fátima, pro Leandro. Também lá na padaria do Bosque tá lá a Kelly, a loirinha do Zóio Verde. Também tá lá com a gente ligadinho. A Ana, a Clélia, a Neia, o João, a Mara, a Ádila, o Marcão, o padeiro que gosta das modas, que não sai da moda, e o Gilberto Motoboy, também o Guardabelo, o Braz e o Paulão, todos ligados lá na padaria do Bosque. Sou Bento, é essa daqui?

Tá aí o Golden Boys, um pouquinho aí, o cabeção, lá pro seu Bento, ligado no programa do Zé da Boia. Boa tarde, Zé da Boia, estamos ligados no programa. O Diniz, prima, um abraço aí, Diniz. Também o Marquinha, dona Sara, tá lá o João Grandão, tá o Roberto Mecânico ligadinho com a gente. E também do ladinho lá o Valdir e a dona Catarina, uma ótima quase noite para vocês aí, ligados no programa Zé da Boia. Lembrando que toda sexta-feira tem um Marmitex lá do Bar das Pedras para você, ouvinte do programa Zé da Boia. 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Boa tarde, Zé da Boia. Boa tarde, aqui é o Wellington dos Santos, quero participar do sorteio. Tá participando também aqui. Boa tarde, Zé da Boia. Boa tarde para minha filha Lucy do Mombaça, Arlete, e a Geralda Maria da Silva Ramos do Parque São Domingo. Boa tarde, Zé da Boia. Hoje perdemos um grande cantor e compositor. Que Deus conforte os familiares do Rick. Se puder, manda uma música de Fagner, Janaína, Bruninho, a dona Gracinha e os... Está na casa deles, viu, prima? Lá no Delta. Um abraço aí. Obrigado pelo carinho, pelo Deus. Ô, Fagner, já trocamos aí duas modas do Rick Renner. Do Rick Renner, viu? Homenagem aí ao Rick e o Renner. Também já tocamos aí a casa de Caboclo e também Filha. Uma ótima tarde pra vocês aí. Boa tarde, Zé da Boia. A Maria Elza Cardoso Felipe do Vila Rica. Boa tarde, Zé da Boia. Paulo Henrique Albino do Feital. Coloca meu nome no sorteio. Boa tarde, Zé da Boia. Nós de novo, ligado no programa. Que Deus abençoe ao Cassiano, o Delícia da BR-116, lá, prima, em Guaratinguetá. Um abraço aí para os nossos amigos ligados com a gente, viu? Obrigado pelo carinho, pela audiência. Também o Valdir Santista está ligadinho com a gente. Quem me mandou aqui, prima? Amigo, boa noite, Zé. Manda um abraço para a mãe Leila. Estamos aqui ouvindo o senhor. Abraço e uma abençoada noite. A Paula do Jardim Resende. Um abraço aí para a mãe Leila. Obrigado pelo carinho, pela audiência no programa do Zé da Boia. Também Barbearia Ribeiro. Boa noite, Zé. Que Deus abençoe seu programa. 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O Dayu Pessati também está ligadinho com a gente. Uma ótima tarde para vocês aí. E a Giovana Leite também está ligadinha, viu, prima? Quer participar do sorteio, Giovana Leite. Manda o zap 992-245-660. Daqui a pouco nós vamos sortear três temperos da boia para você, ouvinte do programa, nesta tarde gostosa, chechelenta de terça-feira. 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
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Chaveiro Liberdade, tá lá o Zé Laerte e o Laerte ligado na gente, prima. Quem tá ligadinho aqui, o Jair Beraldo também tá participando do sorteio, lá no Aldo do Cardoso. Quem mais mandou aqui, prima? Boa tarde, Zé da Boia, tudo bem? Deus abençoe grandemente tua tarde de noite de terça-feira. Andréia Correardi, a dona Lourdes, no Santa Cecília. E o Jorge no Araritama. Benedita Aparecida, Beraldo também está participando do sorteio. A Eunice também está com a gente. Uma ótima e abençoada quarta-feira, não. Quinta-feira, é terça-feira, dona Eunice. Não é nem quarta nem quinta, é terça-feira. Uma ótima tarde para a senhora aí. Boa tarde, Zé da Boia. Já estamos ouvindo. Maurício, no Feital, e a Miriam está ligadinho com a gente, viu? Um abraço para vocês. No Feital também está lá ligadinho com a gente, prima. A Alice e o Percival. Ótima tarde e noite para vocês aí. Boa tarde, Zé da Boia. O Xuxa tá ligadinho com a gente. Boa tarde, Zé. Joaquim, hoje tá de folga, tranquilão, né, Joaquim? Uma ótima tarde aí para toda a família, que Deus proteja com saúde, muita paz aí, nosso amigo Joaquim Rosa, gerentão do supermercado Excelsior. Prima, vamos lá? Cheque sem fundo, Joaquim.

0: Tá aí, cheque sem fundo, prima. Modona bacana com Creiton Torres. É, Marco Vinícius e Creiton Torres cantaram aí, prima. Cheque sem fundo, moda bacana no seu rádio nesta gostosa terça-feira. Também estão mandando o zap aqui. Quem está aqui, prima? Boa tarde, Zé. Coloca meu nome no sorteio, por favor. SBL Cristina Alves de Souza Mota. Um abraço para vocês também. Boa tarde, Zé da Boia. Coloca meu nome no sorteio. Davi Ribeiro de Melo Ouro Verde. O Joaquim está aí com a foto aí, prima. Mocotozão chique do último. E aí, Joaquim, hoje esquenta o bucho, né? Um caldo de mocotó, um mocotó é bom demais da conta. Obrigado pelo carinho, pela audiência. O prima mandaram aqui como funciona para fazer sorteio de frango assado durante alguma programação e de lanches. Você pode entrar em contato com o Marcelo Santos amanhã depois das 8. No meu programa eu não posso fazer que eu já tenho propaganda, viu? Então você liga lá pro Marcelo Santos amanhã, você manda o zap aí, depois das 8 ele tá aqui, ó, no programa já 8 horas. Aí você conversa com ele aí, porque no meu programa não pode, que eu já tenho frango assado do comercial Vale Carne, viu? Então não posso fazer pra você. O prima, o Joaquim mandando aí, ó, pratão cheio de salada lá, né, prima? E um... Ah, a cachaçona tá do lado lá, lá. Ah, tá tomando uísque. É, esse não é fraco, não. No pique, no carinho, na alegria. Boa tarde, Zé da Boia. Estou na escuta. Coloca meu nome no sorteio, Maria Aparecida do Santo do Andrade. Obrigado, Zé. Deus abençoe. Amém. Não, eu não posso fazer merchandagem porque eu tenho já as minhas propagandas de frango assado e tenho os lanches lá da padaria do Bosque também, viu? A não ser que for carrinho de lanche, aí tudo bem. Carrinho de lanche, aí dá até pra fazer alguma jogada aí, mas os outros eu não posso falar, tá bom? Principalmente frango assado. Ô prima, 17h59, no pique, no carinho, na alegria do programa Zé da Boia, a gente dá uma pausa agora com a moda sertaneja para que possamos receber aí as bênçãos de Deus Todo-Poderoso nesta noite já de terça-feira. Que Deus leve a paz, o amor, a saúde e a alegria a toda a família. Louvemos ao Senhor porque Ele é bom. Louvemos ao Senhor porque é bom estar com vida. Se dirigir, não beba. Se beber, não dirija. Preserve a vida porque a vida é um dom de Deus. E lembre-se, amigo, sempre atrás de uma bola há uma criança. Coloca o copinho de água ao lado do rádio para receber as bênçãos de Deus Todo-Poderoso nesta noite de terça-feira. Hoje, especial oração, a família do Rick, dos pilotos, o copiloto e os outros dois ocupantes do avião. E também para o nosso amigo José Carlos, cabeleireiro, que está recuperando aí de AVC. E a todos os enfermos, a nossa oração da noite. Logo após a propaganda.
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4: Seu cachorro termina de fazer as necessidades e, de repente, começa a chutar o chão para trás, espalhando terra, grama e o que mais estiver pelo caminho? Parece que ele está tentando limpar o local, mas não é bem isso. Esse comportamento está ligado à comunicação por cheiros. Os cães possuem glândulas nas patas que liberam odores, e raspar o solo pode ajudar a deixar mais sinais de sua presença naquele ambiente. É como se, além do cheiro das necessidades, ele deixasse uma espécie de assinatura no local. Então, na próxima vez que começar a chuva de grama, já sabe, talvez seu pet esteja apenas deixando o cartão de visitas.
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0: Vamos formar agora a grande corrente de fé, elevando o pensamento ao Supremo Criador, para que interceda com sua divina bondade em favor de todos que necessitam de alívio para os seus problemas através da oração. E agora, com o pensamento em Deus Todo-Poderoso, para que Ele receba nossas orações, oremos. Em nome dos anjos, dos santos e das almas, saudemos a Sagrada Família. Em nome do Pai, do Filho e do Espírito Santo.
1: Amém.
0: E neste momento, em que todos se ajoelham e saúdam Maria Santíssima. Ave Maria, cheia de graça, o Senhor é convosco. Bendita sois vós entre as mulheres. E bendito é o fruto do vosso ventre, Jesus.
2: Santa Maria, Mãe de Deus, rogai por nós, pecadores, agora e na hora da nossa morte. Amém.
0: Como fazemos todos os dias.

0: agora a todos aqueles que necessitam de uma graça. Rezamos neste momento a oração de São Francisco. Senhor, faça de mim um instrumento de sua paz. Onde existe o ódio,
1: que eu leve o amor.
0: Onde existe a discórdia,
1: que eu leve a união.
0: Onde existe o erro,
1: que eu leve a verdade.
0: Onde existe a dúvida,
1: que eu leve a fé.
0: Onde existe o desespero,
1: que eu leve a esperança.
0: Onde existe trevas,
1: que eu leve a luz.
0: E onde existe tristeza,
1: que eu leve a alegria.
0: Ó Virgem Maria,
1: guarda-nos puro do pecado.
0: Ó Mãe de Deus,
1: abra os nossos corações quando nossos irmãos precisarem de nós.
0: Ó Mãe da Igreja.

0: esposa de José.
1: Conserve a paz e a união em nossas famílias.
0: Glória ao Pai, ao Filho e ao Espírito Santo.
1: Assim

Ó Senhora Aparecida, eu renovo neste momento a minha consagração. Eu vos consagro os meus trabalhos, sofrimentos e alegrias, o meu corpo, a minha alma e toda a minha vida. Eu vos consagro a minha família. Ó Senhora Aparecida, livrai-nos de todo o mal, das doenças e do pecado. Abençoai as nossas famílias, nossos doentes, nossos velhinhos e as crianças. Abençoai a Santa Igreja. Abençoai a nossa paróquia e o nosso vigário. Ó Senhora Aparecida, lembrai-vos que sois a padroeira poderosa de nossa pátria. Ó Senhora Aparecida, bendito e sagrado coração, abençoai a nossa nação e pedimos de novo, olhai o nosso povo.

bênção da água. Deus eterno e todo-poderoso, que tendo escolhido a água, fonte de vida e pureza, para nos dar a graça batismal, fizestes também aparecer no rio Paraíba a imagem da Virgem Imaculada. Abençoai esta água e fazei que ela nos recorde nosso batismo, para que, purificados de nossas faltas, vivamos como cristãos, membros da vossa Igreja, e cheguemos um dia à vida eterna. Por Cristo nosso Senhor.

Maria Santíssima, que em vossa imagem milagrosa de Aparecida espalhais inúmeros benefícios sobre o Brasil. Eu, embora indigno de pertencer ao número dos vossos servos, mas desejando participar dos benefícios da vossa misericórdia, prostrado a vossos pés, consagro-vos o entendimento, para que sempre pense no amor que mereceis. Consagro-vos a língua, para que sempre vos louve e propague a vossa devoção. Consagro-vos o coração, para que depois de Deus vos ame sobre todas as coisas. Recebei-nos, ó Rainha incomparável, no ditoso número dos vossos servos. Acolhei-nos debaixo da vossa proteção. Socorrei-nos em nossas necessidades espirituais e temporais, e sobretudo na hora da nossa morte. Abençoai-nos, ó Mãe Celestial, e com vossa poderosa intercessão, fortalecei-nos em nossa fraqueza, a fim de que, servindo-vos fielmente nesta vida, possamos louvar-vos, amar-vos e render-vos graças no céu. Por toda a eternidade, assim seja.

0: pela intercessão de Nossa Senhora Aparecida, Rainha e Padroeira do Brasil, a bênção de Deus Onipotente, Pai, Filho e Espírito Santo, desça sobre vós e permaneça sempre. Amém.
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2: No pique, no carinho, na alegria do programa Zé da Boia, estamos abençoados por mais uma noite de terça-feira. Que Deus leve a paz, o amor, a saúde e a alegria a toda a família. No pique, no carinho, na alegria do programa Zé da Boia, de 18 horas mais 17 minutos em Pindamonhangaba. Quem está com a gente aqui, prima, a Alexandra Daniela, lá da Vila São Paulo, participando aí, viu, prima? É, Alexandra Daniela, Ramos Celestino, está participando do sorteio. Também, boa tarde, Zé, quero participar do sorteio. Marcelo Luiz, da Vila São Paulo. O Tubarão também está participando aí, Bendito Bamberto de Lima, Benedicto, mas não é possível um negócio desse. Ele está com vontade de tomar pinga, prima. Boa noite, Zé da Boia, estou na escuta, coloca meu nome no sorteio, Marco Francisco Galvão do Andrade, obrigado, Deus abençoe sempre, amém. Irineu Ribeiro Júnior de Taubaté, boa terça-feira, nas bênçãos de Deus, amém. Põe no sorteio, está aí também o Irineu no sorteio, prima. Também, boa tarde, Zé da Boia, é o nosso amigo o Wilson Vieira e a Elisete do Mombaça, também no sorteio. Um Urbano, André Urbano do Crispim, não é possível um negócio desse. Coloca no sorteio, tá colocado. Ronaldo também, boa tarde, primo. Um abraço aqui, Ronaldo Jofre Gonçalves do Vila Verde. Coloca meu nome no sorteio. Mas não é possível um negócio desse, né, prima? É, o pessoal tá ligadinho com a gente aí. Boa noite, Zé da Boia. Olha, mão do Campo Alegre. Que Deus abençoe sempre você. Também participando do sorteio. Quem mais tá aqui, boa noite, gostaria de participar do sorteio. Maria Aparecida Ramos Rodrigues, Vila São Paulo. Manda o seu zap, daqui a pouco nós vamos sortear 3 temperos, Zé da Boia, para você, ouvinte do programa do Zé da Boia. 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E o programa Zé da Boia está lá, Natália Lopes, a gerentona lá, viu, prima? 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

colocado aí, meu amigo. Também quem tá aqui, prima, o Davi Ribeiro, tá ligadinho no programa Zé da Boia, no Castolira. O Adrianinha, a mãe Maria, também tá ligado com a gente, prima. Quem mais tá aqui? A Maria Vicentina, lá no bairro Massainho. Uma ótima tarde e noite pra vocês aí. Agora já é noite, já passou a tarde, já foi, prima. Boa noite, dona Maria Vicentina. 18h22. Vamos com moda? Então vamos com moda. O Menino da Gaita com Sérgio Reis, né, prima? Alguém pediu aí, eu não lembro mais quem foi, mas manda a moda aí. Tá aí. Ah, o Menino da Gaita. Manda para a Alice lá no Feital, ela gosta também, viu, prima? No pique, no carinho, na alegria do programa do Zé da Boia. Então vamos aí com moda, moda bacana no seu rádio, nesta noite chechelenta de terça-feira. E a sexta-feira tem o Brasil, né, prima? Tem o Brasil sexta-feira aí. É, que coisa bacana, que maravilha. Depois de tomar um ferro na Copa do Mundo, vai jogar dois jogos com a Austrália e depois um jogo com a Índia. Aí, quando pegam a França, pegam uma Noruega, aí leva ferro de novo, né, prima? Dois jogos com a Austrália e um jogo com a Índia. O que, que o Brasil tem a ganhar jogando com essas seleções? Mas não é possível um negócio desse. 18h23. No pique, no carinho, na alegria do programa Zé da Boia. A Angelina também está participando do sorteio. E o Benedito Brás Roque está participando também. Boa noite aí. Obrigado pelo carinho, pela audiência. Eu volto já.

0: 6:27.
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4: E você, motorista, entra num túnel ou pega o fim da tarde e sem tocar em nada, os faróis do carro se acendem, né? Mas como o veículo percebeu que ficou escuro? É que em muitos modelos existe um sensor de luminosidade instalado numa região do painel ou ali pertinho do para-brisa. Ele monitora a quantidade de luz ambiente e envia a informação para a eletrônica do carro. Quando a luminosidade cai abaixo de um determinado nível, o sistema pode acionar automaticamente os faróis. Alguns veículos também combinam essa função com outros recursos. A dica do Automotors é não confundir a automatização com desatenção. Confira se a iluminação adequada está realmente acesa, principalmente em condições adversas, né? Como chuva e também neblina.
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8: 6:36.
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8: No pique, no carinho, na alegria do programa do Zé da Boia, 18 horas mais 37 minutos em Pinda Manhã. Gaba, quem mandou o zap aqui pra nós? É o Dinardi da Silva Júnior, Juninho da Boa Vista, tá no sorteio. Também tá com a gente aqui o Carlos Alberto Barbosa do Campo Alegre, tá ligadinho, tá aí no sorteio do Bem Viver, prima. Carlos Alberto Barbosa do Bem Viver. A Claudineia, boa noite Zé da Boia, gostaria de participar do sorteio. Claudineia Ramos Celestino da Silva, da Vila São Paulo. O Suliman tá avisando o Tubarão que vai tomar café amanhã na sua casa, viu? Também tá aqui o Claudemir Palmeirense ligadinho com a gente. Boa noite, Zé da Bahia. Tudo bem com você? Tudo. Coloca meu nome no sorteio. É a Luciane Bento da Silva, do Bom Sucesso. Nosso amigo seu Hélio, também o Arthur, o Gabriel, a Débora, toda a família, uma ótima abençoada noite. Manda o seu zap que daqui a pouco nós vamos sortear 3 temperos Zé da Boia para você que tá ligado no programa do Zé da Boia nesta gostosa tarde e noite já agora de terça-feira. Hoje, 22 de setembro de 2026. 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Tá lá nossos amigos ligadinhos, o seu Zequinha, também a Fran, o Zezinho, tá lá a Maria e tá o Cleiton. Um abraço a todos vocês aí na fábrica de bloco Socorro, nosso amigo Paulão, o Benedito, também o Ivo, motorista, está sempre ligado com a gente, viu? Um abraço aí para todos da fábrica de bloco Socorro. Boa noite, Zé da Bahia, estamos ligados no programa. Carlinha Márcia da Mombaça. Boa noite, Zé da Bahia, coloca meu nome no sorteio. É o Antônio José Alves. O Tubarão está ligadinho com a gente. Ah lá, o que, que ele falou aqui, prima? Ô Zé, não pode tomar café não, tá pesando uns 300 quilos. Como é que coisa? A Dona Maria das Graças Brandão, Deus abençoe sua vida, amém. Um abraço para a senhora aí, obrigado pelo carinho, pela audiência no programa Zé da Boia. Manda o seu zap aí, é 992245660. Daqui a pouco nós vamos sortear o tempero Zé da Boia para você. Porque agora vem Tião Carreiro e Pardinho, Boiada Cuiabana.

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0: 6:45.
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0: 6:48.
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2: No pique, no carinho, na alegria do programa do Zé da Boia, olha a hora, 18:49 em Pindamonhangaba.
3: Mas vem cá, e tu faz o quê?
4: Eu faço veterinária.
3: Ah, que bacana.
4: E tu faz o quê, hein?
3: Eu faço residência.
4: Residência?
3: É.
4: Oxente, tu cursa medicina, é?
3: Não, eu sou servente de pedreiro, eu faço...
2: No pique, no carinho, na alegria do programa do Zé da Boia, nesta tarde gostosa, nessa noite gostosa de terça-feira, chechelenta, tempo chuvoso, a previsão que vai até sábado essa chuva aí, gente. É, a previsão aí, uns falam, outros não falam, mas segundo o homem do tempo, a chuva vai até sábado, né, prima? Um abraço para você que está chegando agora, obrigado pelo carinho, pela audiência na nossa programação, 18:50. Quem que mandou aqui para nós? Prima, o Bill, Adriana Aparecida de Lima também está participando do sorteio. A Larissa Silva também do Cidade Jardim está participando. Quem mais está participando aqui, prima? Vicente Romão está ligadinho com a gente aí. O Wagner da Conceição lá na Mombaça também está participando. Obrigado pelo carinho, pela audiência no programa José da Boia. Quem mais está aqui? A Sônia Maria da Silva também do Bom Sucesso está participando. O Vicente Romão também está ligadinho com a gente. Está no sorteio. Quem mais está aqui no sorteio? A Mauri Godoy do Campo Alegre. Obrigado pelo carinho, pela audiência na nossa programação. Também, boa noite, Zé da Boia. Tudo bem? Aqui é o Jair Dias Ferreira do Campo Alegre. Está participando do sorteio. Maria das Graças Brandão também está no sorteio. Quem mais está aqui? O Ney Raimundo Honorato de Moreira César Mantiqueira também. O Maurício está aí. Boa tarde, Zé da Boia. Seguindo um pedido do ouvinte. Termina o programa com o Escolta de Vagalume em homenagem ao Rick. Já fizemos duas homenagens pro Rick hoje, viu, Maurício? Um abraço aí, obrigado aí. Mas vamos procurar a Escolta de Vagalume, né? E toca por você. Boa noite, Zé da Boia. Sou a Maria Aparecida Teixeira de Moraes Santos. Mora no Campo Alegre, participando do sorteio. O Adrianinho já mandou de novo aqui. Vou apagar o seja já de novo, hein? No pique, no carinho, na alegria do programa do Zé da Boia, 18:51, Pindamonhangaba. Procura aí a Escolta de Vagalume, na encerra com ela. Prima, lá pro Maurício e pra Miriam, no Feital, viu? Que gosta daí do programa do Zé da Boia. Vamos tocar pra vocês aí a Escolta de Vagalume, que é legal essa moda aí. Vamos mandar lá pro Sávio, pra Merlene também, né? Pra Manu. Tão ligadinho no programa do Zé da Boia, nesta noite gostosa também. Ligado na gente. Quem mais tá aqui, prima? Quem mais está aqui é Maria Aparecida Teixeira, também está participando do sorteio. Uma abençoada tarde para vocês aí. Obrigado pelo carinho, pelo dia. Boa noite, Zé da Boia. Aqui é o Ivaí Ginac Cassolini. Põe meu nome no sorteio, está colocado. Também aqui a Ruth Romão está no sorteio. Boa noite, Zé da Boia. Aqui é a Vaninha Romão. A Vaninha Romão, prima. Obrigado aí. O Davi também está ligadinho com a gente, né? Um abraço para vocês aí. Estou trabalhando na cozinha, ouvindo sua programação. Uma abençoada noite para vocês aí na Vila São Benedito. A Vaninha, o André e o Davi, ligado no programa do Zé da Boia, prima. No pique, no carinho, na alegria. Vamos com moda daqui a pouco? Não, né, prima? Isso, não dá mais tempo, né? Isso. Não dá mais, não, gorda. Daqui a pouco nós vamos fazer o sorteio aí. Já são 18:53. Mande o seu zap aí, que daqui a pouco nós encerra a programação e vamos fazer o sorteio então do tempero Zé da Boia nesta noite gostosa de terça-feira. Terça-feira chechelenta, o dia todo com chuva aí a todo momento, né, prima? Mas tá tudo certo no pique, no carinho, na alegria do programa do Zé da Boia. Boa tarde, Zé da Boia. O Sidney Chinac do Canangola tá no sorteio também, prima. Obrigado, meus amigos, minhas amigas, pelo carinho, pela audiência no programa do Zé da Boia. Vamos lá sortear o primeiro, prima. Vamos lá. Quem vai ganhar o primeiro tempero Zé da Boia? Atenção, rodando essa bagaça aí, prima. Vamos ver quem leva o primeiro tempero Zé da Boia nesta noite de terça-feira. Rodando. Claudineia Ramos Celestino, Vila São Paulo. Claudineia Ramos, dá atenção. Claudineia Ramos Celestino, Vila São Paulo. Tem um minuto para mandar aí, né, prima? Isso. Claudineia, Vila São Paulo. Tem um minuto. Se não mandar, daqui a pouco ela vai pro saco. Perde também, prima. Vamos ver quem ganhou o segundo. Ivair Chinac do Castolira. Ivair Chinac do Castolira. Tem um minuto aí, Ivair. Pra mandar aí, né, prima? Opa, já mandou. Vou buscar. Então, Ivair do Castolira. Marca aí, prima. Ivair Chinac Castolira. Agora o terceiro tempero, prima. Vamos lá, roda essa bagaça aí. Isso, rodando a bagaça aí, quem ganhou aqui, prima, é o Benedito Braz Roque, atenção, manda o zap aí, falando que vai buscar lá, se não mandar já vai pro saco também, né, prima? Isso, no pique, no carinho, na alegria do programa do Zé da Boia. Obrigado, meus amigos, minhas amigas, pelo carinho, pela audiência. Vamos esperar o Benedito Braz Roque. Se não mandar daqui a pouquinho, ele já vai perder também, né, prima? A Claudineia vai buscar e o Ivaíro vai buscar também, né, prima? No pique, no carinho, na alegria do programa do Zé da Boia, amanhã, noite gostosa de terça-feira. Você que está chegando agora, obrigado pelo carinho, pela audiência. Atenção, Benedito Braz Roque, mandou, prima, mandou, vai buscar, prima, vai buscar. Amanhã, depois das 10 horas, lá na Local Laticínio. Obrigado pelo carinho, pela audiência, vocês que participaram, vocês que ouviram o nosso programa. Um abraço, que Deus leve paz, amor, saúde e alegria a toda a família. Louvemos ao Senhor porque Ele é bom. Louvemos ao Senhor porque é bom estar com vida. Se dirigir, não beba, se beber, não dirija. Preserve a vida, porque a vida é um dom de Deus. E lembre-se, amigo, sempre atrás de uma bola há uma criança. Eu volto amanhã, se Deus permitir. Boa noite, Pinda, boa noite, Vale. Maurício, Miriam, obrigado pelo carinho, pela audiência. Lá pro Fagner, pra Janaína, pro Bruninho, pra Dona Gracinha, pro Seu Dito. Todos ligados, João Ferreira, Dona Lídia e Lagoinha. Boa noite.

0: Boa noite.
1: Em Brasília, 19 horas.
2: Está no ar a Voz do Brasil. As notícias do governo federal que movimentaram o país no dia de hoje.
0: Boa noite.
1: Boa noite para você que nos acompanha em todo o país.
0: Terça-feira, 22 de setembro de 2026.
1: Vamos aos destaques do dia.
0: Contagem regressiva para o Enem.
1: Dia 8 de novembro ocorre a primeira prova para mais de 5 milhões de inscritos.
0: E hoje vamos falar sobre como se preparar melhor para o exame.
1: Além de cartilha que traz dicas de como se sair bem na redação. Pablo Mundim.
3: O material reúne orientações sobre as 5 competências avaliadas e exemplos de redações do Enem 2025, acompanhados de comentários que ajudam a entender os critérios de correção.
0: Frente fria que está no sul do país avança para estados do Sudeste e Centro-Oeste.
1: Defesa Civil reforça orientações sobre os cuidados para quem vive em área de risco. Luana Karen.
4: Na tentativa de prevenir riscos à população, a Defesa Civil emite avisos, tendo como base boletins meteorológicos.
0: Qualidade de vida e acolhimento.
1: Agentes da Segurança Pública contam com serviço de atendimento psicológico online, gratuito e sigiloso. Gabriela Noronha.
5: Que a iniciativa oferece avaliação e aconselhamento psicológico, psicoterapia e acompanhamento psiquiátrico.
0: Hoje na apresentação da Voz do Brasil, eu, Mariana Jungmann e Luciano Seixas.
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0: A Receita Federal vai liberar, a partir de amanhã, a consulta ao lote residual de restituição do imposto de renda.
1: Mais de 400 mil restituições vão ser pagas no dia 30 de setembro.
0: O lote residual contempla declarações transmitidas fora do prazo ou com pendências solucionadas pelos contribuintes.
6: Serão repassadas 412 mil restituições, com valor total que supera R$1,265 bilhão. O lote contempla as restituições de declarações feitas neste ano, transmitidas fora do prazo e com pendências que foram resolvidas pelos contribuintes. Também está neste lote as restituições residuais de exercícios anteriores. Os valores serão depositados no dia 30 de setembro, com prioridade para idosos, pessoas com deficiência e professores. Para consultar se a restituição está disponível, acesse gov.br/Receita Federal na aba Meu Imposto de Renda. Márcia Fernandes, para a Voz do Brasil.
1: De acordo com a Receita Federal, o pagamento da restituição é feito somente em conta bancária do titular da declaração.
0: Em caso de erro nos dados bancários, o órgão oferece serviço de reagendamento disponibilizado pelo Banco do Brasil em até um ano após a primeira tentativa de crédito.
1: E a Receita Federal divulgou um balanço com os dados de solicitações pelo Simples Nacional e pelo regime regular do IBS e da CBS.
0: Segundo o levantamento, até o dia 18 de setembro, o órgão registrou mais de 180 mil pedidos de adesão ao Simples Nacional. Já o regime regular dos novos tributos registrou 165 mil solicitações.
1: Do total de pedidos feitos pelo Simples ou para o Simples Nacional, cerca de 61 mil já foram aprovados.
0: A Receita alerta que quase 120 mil solicitações foram negadas, mas ainda estão no prazo legal de 30 dias para regularização das pendências.
1: Mais informações em gov.br/Receita Federal.
0: Profissionais de segurança pública de todo o país têm acesso a atendimento psicológico gratuito e sigiloso pela internet.
1: O Escuta SUSP prevê a ampliação da capacidade de atendimento e reúne ações voltadas à saúde mental desses profissionais.
7: Desde 2024, agentes da segurança pública podem contar com o serviço de atendimento psicológico online, gratuito e sigiloso, o Escuta SUSP. Segundo dados do Ministério da Justiça e Segurança Pública, divulgados nesta terça-feira, mais de 50 mil atendimentos foram realizados em todo o Brasil, consolidando o projeto como uma das principais ferramentas de apoio à saúde mental desses profissionais. O coordenador clínico do Escuta SUSP, Michael Leone, explica que a iniciativa oferece avaliação e aconselhamento psicológico, psicoterapia e acompanhamento psiquiátrico.
8: A pessoa que chega nesse serviço, ela passou por uma triagem, ela foi encaminhada, ela foi instruída sobre como funciona esse serviço, e junto com esse serviço a gente tem dois outros serviços de apoio, que são a psiquiatria e o serviço de gerenciamento de terapia medicamentosa. Então todo esse arcabouço que foi construído, ele funciona de uma maneira muito complementar e ajuda a gente a compreender o paciente como um todo.
7: Foi lançado nesta terça-feira o painel Qualidade de Vida no Trabalho. A primeira publicação de dados sobre o tema reúne, entre outras informações, dados sobre o efetivo, as condições de trabalho das mulheres na segurança pública e os serviços de saúde mental e prevenção ao suicídio. Para o secretário nacional de Segurança Pública, Chico Lucas, falar sobre saúde mental entre esses profissionais é também fortalecer os serviços de proteção ao cidadão.
9: Então, a escuta SUSP, esse projeto é fundamental porque a primeira vez que a gente capacita também o Ministério Público para que eles tenham conhecimento de como é a rotina de verdade do policial e que a gente possa juntos combater tanto o autoextermínio, o suicídio, que é tão grave entre as fileiras das polícias, mas também a violência policial.
7: Os profissionais do Sistema Único de Segurança Pública de todo o país podem se cadastrar e iniciar o atendimento especializado diretamente pelo portal oficial do Escuta SUSP no endereço gov.br/escutaSUSP. Para o público geral ou profissionais de outros setores que estejam passando por momentos de sofrimento psíquico, o Centro de Valorização da Vida, o CVV, segue prestando atendimento gratuito e apoio emocional 24 horas por dia através do telefone 188. Reportagem Gabriela Noronha.
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11: Olá, meu nome é Ana Clara de Oliveira e a minha dúvida é melhor estudar sozinho ou em grupo?
12: A professora de português, Laíssa Rodrigues, vai responder.
13: As duas possibilidades são interessantes, tanto sozinho quanto em grupo. Sozinho porque às vezes você está em casa, né, tem uma maior concentração, só que essa troca de experiência, de conteúdo, de interpretação também é excelente, né, ali para você fazer com os colegas, até mesmo em intervalo de escola.
14: Meu nome é Rodrigo Nunes e eu queria saber como eu faço para revisar os conteúdos.
12: Quem dá a dica é a professora Laíssa Rodrigues.
13: Cada pessoa, ela vai ter uma forma de revisar, né, e fixar aquele conteúdo diferente. Só que eu acredito que somos muito visuais. Então você pode fazer mapa mental, você pode colocar cartões espalhados pela casa, pelo quarto, que aí ajuda mais a fixar o conteúdo e ficar preparado na hora da prova.
12: É isso aí, se prepare e acompanhe as nossas dicas toda terça-feira aqui na Voz do Brasil e também na radiogov.ebc.com.br. Pois é, e uma das provas que fazem o estudante quebrar a cabeça é a redação.
1: E não é por acaso, ela vale 1.000 pontos e pode fazer muita diferença na nota final, ajudando o candidato a conquistar uma vaga na universidade.
12: E para ajudar quem está se preparando, já está disponível a cartilha do participante, com orientações, critérios de correção e exemplos de textos.
3: O material reúne orientações sobre as 5 competências avaliadas e exemplos de redações do Enem 2025, o Exame Nacional do Ensino Médio, acompanhados de comentários que ajudam a entender os critérios de correção. O texto deve ser dissertativo, argumentativo, ter até 30 linhas e ser elaborado a partir do tema proposto, dos textos motivadores e dos conhecimentos do participante. Cada redação é corrigida por 2 avaliadores, que atribuem até 200 pontos em cada uma das 5 competências. Para a estudante de Brasília, Beatriz Cossio, de 17 anos, a redação é uma das partes mais difíceis da prova.
15: Você tem que estudar muito, tem que se dedicar muito e principalmente procurar artigos, né, procurar repertórios, colocar suas ideias no papel.
3: Para ela, o caminho é praticar.
15: A questão de prática, de você procurar, ler e você já ter na sua mente de uma forma que você consiga lembrar na hora da prova.
3: Assim como Beatriz, muitos estudantes têm dificuldade para colocar no papel o que pensam na hora do exame. O professor de redação, José Aguilera, orienta sobre como aproveitar os textos de apoio e os critérios de avaliação.
16: Faça a leitura tranquila, cuidadosa, atenta dos textos de apoio. Lembre-se, o critério básico, as 5 competências do Enem, é aquilo que vai te orientar para uma escrita formal, argumentativa, coesão, coerência e, finalmente, a proposta de intervenção baseada nos direitos humanos. Seguindo isso, tua nota vai ser excelente.
3: A cartilha também alerta para situações que podem levar a nota zero, como fuga ao tema, texto com até 7 linhas e desrespeito à estrutura dissertativo-argumentativa. O material ainda tem versões específicas para participantes com dislexia, transtorno do espectro autista e para surdos ou pessoas com deficiência auditiva. E além das orientações para os participantes, o Enem envolve uma grande estrutura de preparação e aplicação, destaca Ricardo Cardoso, presidente substituto do INEP, Instituto Nacional de Estudos e Pesquisas Educacionais Anísio Teixeira, responsável pelo Enem.
17: A gente está falando de 5 milhões de inscritos participantes no exame, que vão estar realizando a prova em mais de 14 mil locais de aplicação, em mais de 1.900 municípios.
3: As provas do Enem 2026 serão aplicadas nos dias 8 e 15 de novembro. A redação será no primeiro dia de exame. A cartilha está disponível gratuitamente no portal do INEP, no endereço gov.br/INEP. Reportagem Pablo Mundim.
1: Samile Leão, de 21 anos, estudante de escola pública de Virginópolis, em Minas Gerais, foi aluna nota 1000 na redação e hoje cursa medicina na Federal do Estado.
0: E sabe como ela conseguiu? Estudando, fazendo simulados, inclusive durante feriados e encontros de família. Como ela conta?
18: Todo mundo via o tanto que eu estudava. Às vezes eu vinha pra cá num feriado, tinha festa de família, eu ia um pouquinho e já voltava pra casa pra fazer um simulado. Todo mundo via o tanto que eu realmente abdicava de muita coisa pra poder estudar. O que eu gostaria que as pessoas lembrassem quando elas conhecessem a minha história é de que é possível realizar nossos sonhos com dedicação e paciência. Com muito amor também, se rodear por pessoas que te fazem bem e que podem tornar o processo mais leve.
1: E o Ministério da Educação lançou um guia com informações e conteúdos para ajudar os estudantes nesta reta final para a prova do Enem.
0: O espaço reúne em um só lugar vídeos, tutoriais, dúvidas frequentes, além de informações oficiais para ajudar os participantes na preparação para as provas.
1: A seção Alunos Nota 1000 traz histórias de estudantes que alcançaram a nota máxima na redação, e na seção Enezeiros, os estudantes podem compartilhar rotinas de estudos.
0: O guia também conta com materiais pedagógicos produzidos pelo Ministério e disponibiliza o acesso a aplicativos gratuitos, como o MEC Enem, Idiomas e Livros.
1: Saiba mais em gov.br/MEC.
0: Empresas brasileiras afetadas pelas tarifas impostas pelos Estados Unidos ou por conflitos internacionais já podem solicitar financiamento ao BNDES, o Banco Nacional de Desenvolvimento Econômico e Social.
1: Os recursos podem ser utilizados, por exemplo, em capital de giro, compra de máquinas e equipamentos e investimentos para adaptação da atividade produtiva.
19: As empresas interessadas em obter financiamento na nova fase do Plano Brasil Soberano já podem dar entrada nos pedidos de crédito. A nova etapa do plano está atendendo empresas brasileiras que atuam em setores estratégicos para a balança comercial, além das empresas afetadas por tarifas comerciais impostas pelos Estados Unidos por conflitos internacionais e pelo avanço de medidas protecionistas no comércio mundial. Como explica José Luiz Gordon, diretor de Desenvolvimento Produtivo, Inovação e Comércio Exterior do BNDES, o Banco Nacional de Desenvolvimento Econômico e Social.
20: São mais de 22 bilhões de reais para apoiar investimentos, para apoiar capital de giro, para quem quer exportar, aqueles empresários que estão sendo afetados pelo tarifaço, estão sendo afetados pela Guerra do Golfo, em setores estratégicos.
19: As empresas interessadas em obter crédito podem protocolar os pedidos de financiamento diretamente no BNDES ou nas instituições financeiras credenciadas. Reportagem André de Barros Lima.
0: Alface alface, cebola, batata e mamão ficaram mais baratos nas centrais de abastecimento do país.
1: É o que mostrou o levantamento mensal da Conab, referente a agosto.
0: E a comercialização de frutas aumentou, inclusive para o mercado externo.
2: Os preços da batata recuaram em torno de 11% em agosto nas centrais de abastecimento monitoradas pela Conab. Entre as hortaliças, as cotações da cebola e da alface também registraram queda na maior parte das capitais do país. Já os valores de comercialização da cenoura mantiveram-se estáveis em agosto. Os dados são do nono boletim hortigranjeiro divulgados pela Conab nesta terça-feira. A pesquisa também mostrou que a comercialização de frutas nas ceasas cresceu 4,5% no último mês. O mamão ficou mais barato em 70% dos locais monitorados, com queda de quase 11% em média. Melancia e laranja também registraram um leve declínio em agosto. Já a banana, por outro lado, foi a fruta com maior incremento na média mensal. De acordo com dados do Ministério do Desenvolvimento, Indústria, Comércio e Serviços, as exportações de frutas e hortaliças nos primeiros 8 meses do ano alcançaram 789 mil toneladas, com faturamento superior a US$ 1 bilhão. Natália Koslick, para a Voz do Brasil.
1: Reforço no estoque de grãos. Na última semana foram realizados 2 leilões pela Conab que vão garantir quase 200 mil toneladas de milho nos estoques públicos.
0: O objetivo é a prevenção a possíveis impactos do fenômeno climático El Niño, que pode comprometer o abastecimento e a oferta de grãos no país.
21: São mais de 190 mil toneladas de milho para abastecer estoques do programa de venda em balcão. A aquisição do cereal pela Conab é destinada para a formação de estoques como medida de prevenção a possíveis impactos do fenômeno El Niño. Segundo a ministra do Desenvolvimento Agrário, Fernanda Machiavelli, o reforço nos estoques públicos auxilia produtores rurais e criadores de animais.
22: Por um lado, garantindo a compra desses produtos pela agricultura, pelo agro brasileiro e pela agricultura familiar, e ao mesmo tempo garantindo a oferta de insumos para quem cria animais no Nordeste e alimento para as populações que possam vir a ser afetadas por esse evento climático que afeta já o mundo todo.
21: A agricultura familiar vai fornecer a maior parte do milho adquirido pela Conab, 121 mil toneladas. As outras 70 mil toneladas do cereal foram compradas em ampla concorrência, incluindo produtores rurais, cooperativas e comerciantes. Silvio Porto, diretor-presidente da Companhia Nacional de Abastecimento, destacou o acompanhamento dos preços e do fornecimento de alimentos nas capitais do país.
23: Hoje nós temos informação de todo o Brasil, nós ampliamos sobretudo as capitais da região amazônica e as do Nordeste que faltavam. Então, esse é um instrumento de acompanhamento, de monitoramento que permite a gente ter uma série histórica que, de fato, a gente sabe como está o custo de vida, como está os preços dos alimentos em todas as capitais brasileiras, de norte a sul do Brasil.
21: A companhia também conta com um estoque de 300 mil toneladas de arroz para este ano. Para participar do programa Venda de Balcão e comprar dos estoques da Conab, o produtor deve se cadastrar no SICAM, o Sistema de Cadastro de Produtores Rurais. Os pedidos, pagamentos e agendamento de retirada são feitos de forma online pelo Balcão Digital da Conab. Reportagem Luciana Colares de Holanda.
1: Previsões de mais tempestades no centro-sul do Brasil, a Defesa Civil reforça as orientações sobre os cuidados para quem vive em área de risco.
0: Os alertas são emitidos via celular por canais como SMS e WhatsApp.
24: Os 3 estados da região sul do país estão com alertas de perigo de tempestade e de ventos fortes. Na tentativa de prevenir riscos à população, a Defesa Civil emite avisos, tendo como base boletins meteorológicos. Tiago Molina, coordenador geral de monitoramento e alerta da Defesa Civil, explica que o cidadão deve ficar atento ao celular, principalmente se mora perto de áreas de risco.
25: A Defesa Civil
4: Nacional trabalha em articulação com as defesas civis estaduais e municipais para a emissão de alertas à população, alertas que chegam via mensagens WhatsApp, mensagens por SMS e também chegam por meio do Defesa Civil Alerta, que se utiliza da tecnologia de cell broadcast para fazer uma informação chegar até os celulares das pessoas.
24: Entre os riscos relacionados a eventos climáticos extremos estão deslizamentos de terra e inundações. A recomendação para quem mora próximo a áreas de risco é conhecer com antecedência possíveis rotas de fuga. Além das informações sobre o risco, alertas da Defesa Civil trazem dicas de autoproteção. O meteorologista do IMET, Roberto Baltazar, afirma que com o deslocamento da frente fria, estados do Sudeste e Centro-Oeste também entram em alerta.
5: Essa frente fria trouxe condições de tempestade para os estados do Rio Grande do Sul e Santa Catarina. Porém, o foco principal a partir do dia 22, hoje, terça-feira, é para a região do estado do Paraná, também trazendo condições de tempestade para o estado do Centro-Sul de São Paulo, oeste do Rio de Janeiro, estado do Mato Grosso do Sul e também as porções mais ao sul do Mato Grosso e do estado de Goiás.
24: Para receber alertas da Defesa Civil Nacional, é preciso se cadastrar pelo WhatsApp no número 61-2034-4611. As mensagens também podem chegar por SMS. Já para receber os alertas de nível severo ou extremo, não é preciso fazer cadastro. Basta estar em local com cobertura de celular. Neste caso, os avisos aparecem na tela do celular, acompanhado de uma sirene. Reportagem Luana Karen.
1: O ponteiro vira hoje às 9:05 da noite e dá início à chegada da primavera.
0: E com ela, a 20ª Primavera dos Museus, que abre espaço para todo mundo conhecer mais sobre cultura, história, ciência.
1: Museus de todo o país têm programação especial nesta semana.
0: A iniciativa reúne mais de 920 instituições.

0: exposições, exibições cinematográficas que trazem a temática, mas que também trazem acessibilidade, também trazem inclusão. São atividades que constroem narrativas junto com os públicos, junto com os territórios.
1: Ao todo, são 2.700 atividades, entre exposições, oficinas, palestras, visitas mediadas e ações educativas em todo o país. O tema deste ano é Museus para Todas as Pessoas, uma oportunidade para quem já frequenta esses espaços e também para quem ainda não teve essa experiência. É o caso de Benjamin Carvalho de Souza, de 8 anos, que visitou um museu pela primeira vez. Entre tantas descobertas, uma chamou especialmente a atenção do menino, o aparelho conhecido como curvas de sino.
2: Aquele negócio que a gente bate nas bolas de vermelho versus azul, que a gente tem que bater pra gente ganhar ponto. Ele ensina coisas diferentes da sala de aula.
1: No SESI Lab, em Brasília, a experiência com estudantes mostra como a educação pode transformar a visita ao museu em uma oportunidade de descoberta. Mais do que observar objetos e exposições, a proposta é estimular a curiosidade, a participação e o aprendizado, explica Cláudia Ramalho, superintendente de cultura do SESI.
3: E aqui é um espaço que os professores também, além do trazer os seus alunos para se divertirem, é um espaço também de aprendizagem na prática daquilo que eles aprenderam, né, na teoria dentro de sala de aula.
1: A primavera dos museus também chama atenção para as barreiras que ainda afastam parte da população desses espaços. Acessibilidade, diversidade, representatividade e direito à memória fazem parte da discussão deste ano. E participar é simples. A programação está disponível na plataforma Visite Museus, no endereço visite.museus.gov.br. É possível pesquisar atividades por estado, cidade, data e instituição. É só escolher a experiência e descobrir um museu que pode estar mais perto do público do que se imagina. Com locução de Thaís de Araújo, reportagem Pablo Mundim.
4: E essas foram as notícias do governo federal.
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5: Fique agora com as notícias do Poder Judiciário e do Congresso Nacional. Boa noite.
4: Boa noite, até amanhã.
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8: Presidente do STF, Edson Fachin, diz que Poder Judiciário trabalha para dar mais segurança à negociação de precatórios.
9: Flávio Dino discute com autoridades a responsabilidade na aplicação de emendas parlamentares.
8: STJ vai promover audiência pública sobre advertência de glúten em embalagens de alimentos.
9: Boa noite, eu sou Leandro Bezerra.
8: E eu sou Walter Lima.
9: O Supremo Tribunal Federal realizou hoje audiência pública para discutir aspectos relacionados ao controle, à transparência e à responsabilidade na destinação de recursos públicos por meio de emendas parlamentares impositivas.
8: O debate ocorreu sob relatoria do ministro Flávio Dino e reuniu representantes de diferentes instituições, órgãos de controle, especialistas e entidades da sociedade civil.
9: Poder Judiciário tem trabalhado para dar mais segurança e transparência à negociação de precatórios do país.
8: Agora, em setembro, o Conselho Nacional de Justiça realizou uma audiência pública sobre o tema. Em agosto, o Supremo Tribunal Federal assinou uma portaria conjunta com o Banco Central para reforçar os mecanismos de proteção na transferência de precatórios. Marcela Luiza.
10: Precatório é o dinheiro que uma pessoa ou empresa tem direito a receber do poder público depois de ganhar uma ação judicial definitiva. Agora, em setembro, o Conselho Nacional de Justiça realizou uma audiência pública com representantes de diferentes setores com o objetivo de receber sugestões para melhorar a tecnologia e a forma de controle da transferência dos créditos dos precatórios. A audiência é fruto das atividades do grupo de trabalho criado pela portaria conjunta assinada pelo Supremo Tribunal Federal e pelo Banco Central do Brasil, o Bacen, em agosto deste ano. Na ocasião da assinatura do acordo, o presidente do STF, do CNJ, ministro Edson Fachin, destacou que o objetivo é garantir mais

0: transparência e segurança jurídica.
1: O objetivo dessa nova regulação, obviamente, não é impedir a circulação de créditos, mas sim de garantir que ocorra com transparência, segurança jurídica, rastreabilidade e proteção aos credores, especialmente aos credores em situação de vulnerabilidade.
2: O Superior Tribunal de Justiça vai realizar audiência pública para discutir se a informação contém glúten é suficiente nas embalagens de alimentos industrializados ou se deve incluir a advertência: o glúten é prejudicial à saúde dos doentes celíacos.
3: O evento será nesta quarta-feira, 23 de setembro, a partir das 14h. Fátima Uchoa.
4: Os debates vão incluir especialistas e representantes de entidades interessadas na causa celíaca e serão transmitidos ao vivo pelo canal do STJ no YouTube para qualquer pessoa acompanhar. A audiência pública foi convocada pelo relator do tema repetitivo 1343, ministro Ricardo Vilas Boas Cueva, para reunir informações que auxiliem na formação do precedente qualificado. As exposições abordarão aspectos médicos e científicos relacionados à doença celíaca, além de possíveis impactos regulatórios e econômicos da eventual exigência de advertência complementar nas embalagens de alimentos industrializados.
2: Começou nesta terça-feira no Tribunal Superior do Trabalho, em Brasília, um seminário sobre acessibilidade, inclusão e combate ao capacitismo.
3: O encontro reúne magistrados, servidores e especialistas e termina nesta quarta-feira. Simone Moura.
5: Durante o evento, foi entregue o Prêmio Justiça do Trabalho Acessível. Foram premiados 5 projetos nas áreas de atitude, gestão da acessibilidade, comunicação, tecnologia e serviços. Ao longo do dia, os debates trataram da política de acessibilidade e inclusão da Justiça do Trabalho e das barreiras enfrentadas pelas pessoas com deficiência. À tarde, a programação abordou a acessibilidade digital e documental e o papel das pessoas com deficiência na luta por direitos e inclusão. O seminário continua nesta quarta-feira com oficinas e novos debates sobre o assunto.
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2: A você uma boa noite.
3: Boa noite e até amanhã.
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8: Eu sou Humberto Pinheiro e estes são os destaques de hoje do Jornal do Senado, que começa agora. Projeto que cria a Semana do Pequeno Investidor está pronto para ser votado em comissão do Senado. Visita ao Congresso aproxima jovens do debate sobre aprendizagem profissional. Veículos de comunicação do Senado e da Câmara preparam cobertura especial das eleições. Boa noite. Está pronto para votação na Comissão de Educação e Cultura o projeto que cria a Semana Nacional do Pequeno Investidor. A proposta dedica a segunda semana de outubro à promoção de ações de educação financeira. Repórter Patrícia Oliveira.
9: O projeto que cria a Semana Nacional do Pequeno Investidor busca levar conhecimento básico sobre investimentos à população. Mostrar que qualquer pessoa pode começar a investir com segurança. Alertar contra fraudes e a complexidade do mercado de capitais e estimular o hábito de poupar e investir desde cedo. A proposta da senadora Jussara Lima, do PSD do Piauí, dedica a segunda semana de outubro para as ações educativas e foi debatida com especialistas em audiência pública no Senado. Para a economista Débora Maganha, o investidor nem sempre entende o que compra, com o risco de perdas pela ilusão de ganhos rápidos.
10: O brasileiro nunca foi ensinado a exigir duas coisas antes de colocar o dinheiro dele. A primeira é entender da onde vem o retorno e qual é o risco daquela operação. A segunda é compreender o que sustenta o investimento se tudo der errado.
9: O projeto recebeu relatório favorável dos senadores Alci Lucas, do PL do Distrito Federal, que defende a educação financeira nas escolas.
11: Quando era criança, a gente tinha aqueles cofrinhos para guardar as moedas, guardar na poupança. Então, isso tem que estar na educação. Desde criança, você tem que ensinar a poupar.
9: A proposta está pronta para votação na Comissão de Educação e Cultura.
12: Eleições 2026.
8: No dia 4 de outubro, os veículos de comunicação do Senado e da Câmara vão trabalhar de forma integrada na cobertura das eleições. Na Rádio Senado, a programação terá uma atenção especial à fase de apuração com uma transmissão independente. O sinal também poderá ser retransmitido pelas rádios parceiras em todo o país. A reportagem é de Yasmin Rodrigues.
13: A cobertura especial vai acompanhar o eleitor durante todo domingo, desde o início da votação até a divulgação dos resultados. Rádio Senado, Rádio Câmara, TV Senado e TV Câmara, além das agências de notícias das duas casas, vão trabalhar de forma integrada com entradas ao vivo dos tribunais eleitorais e a participação de especialistas e consultores para explicar o processo eleitoral e analisar o cenário político. A cobertura também terá participação de jornalistas da Rede Legislativa de Rádio e Televisão, com repórteres das assembleias legislativas e das câmaras municipais de todo o país. A coordenadora geral da Rádio Senado, Leila Herédia, explica como foi preparada essa cobertura integrada e o que o ouvinte poderá acompanhar ao longo do domingo.
14: A nossa ideia é mostrar para o eleitor, para o ouvinte, para o telespectador, tudo o que acontece durante o dia em todas as etapas da eleição. A gente vai ter entrada ao vivo de todas as regiões do Brasil, com notícias atualizadas, informações de serviços, acontecimentos, as notícias mais quentes.
13: A partir das 5 da tarde, a Rádio Senado deixa o pau de transmissão e passa a fazer uma cobertura ao vivo de forma independente, justamente quando começa a apuração dos votos. O sinal estará liberado para ser retransmitido por qualquer emissora do país.
8: Os eleitores que pretendem usar o e-título para se identificar no dia da votação devem ficar atentos ao prazo para o primeiro acesso ao aplicativo. A Justiça Eleitoral orienta que o procedimento seja feito até 3 de outubro, sábado anterior ao pleito. A reportagem é de Luísa Mello.
13: Os eleitores que pretendem usar o e-título para se identificar no momento da votação devem registrar o primeiro acesso no aplicativo até 3 de outubro, sábado anterior ao pleito. A ação da Justiça Eleitoral tem como objetivo evitar a sobrecarga do aplicativo no dia da eleição, quando o download e o primeiro acesso serão interrompidos. O ministro Cássio Nunes Marques, presidente do Tribunal Superior Eleitoral, informa que notificações já foram enviadas aos eleitores por meio do e-título para promover as atualizações.
15: A Justiça Eleitoral iniciou o envio de notificações oficiais pelo aplicativo e-título. A iniciativa busca facilitar o acesso a informações importantes para o exercício do voto, como a consulta antecipada ao local e a sessão de votação. Reforçamos, portanto, a recomendação para que eleitoras e eleitores mantenham o aplicativo atualizado, façam o primeiro acesso e confiram seus dados com antecedência.
13: Para usar a versão digital do título de eleitor com fotografia disponibilizada pelo aplicativo, é preciso apresentar o e-título diretamente na tela do celular ou no tablet ao mesário no dia da votação. Não serão aceitas capturas de tela nem documentos sem foto. O aplicativo também disponibiliza a consulta do local de votação e outras informações importantes durante o período eleitoral.
8: Nas eleições deste ano, estão aptos a votar quase 2 milhões de eleitoras e eleitores com algum tipo de deficiência, o maior número já registrado pela Justiça Eleitoral. Para garantir a autonomia desse público, são adotadas medidas de acessibilidade, como a preferência na fila no dia da votação, o direito de ingressar na sessão eleitoral com cão-guia e o auxílio de uma pessoa de confiança que pode acompanhar o eleitor na cabine de votação. No entanto, o acompanhante caminhante não poderá estar a serviço da Justiça Eleitoral, de partido político, federação ou coligação. Na urna eletrônica é disponibilizado um sistema de áudio que orienta cada passo da votação para os eleitores com deficiência visual. E a Justiça Eleitoral fornece fone de ouvido descartável. A urna tem ainda teclado em braille e intérprete de Libras exibido no canto inferior da tela. Para o senador Flávio Arnes, do PSB do Paraná, a acessibilidade durante todo o processo de votação é um direito. Na avaliação dele, é preciso garantir condições adequadas para que as pessoas com deficiência não encontrem dificuldades para votar.
16: Direito ao voto, acessibilidade, não ter problemas no local, participar do processo, é um direito fundamental de todos, todas na construção da democracia e também da pessoa com deficiência.
8: Quarenta e cinco jovens do programa Aprendiz do Futuro de Lusiânia, em Goiás, visitaram o Congresso Nacional e conheceram de perto o trabalho de deputados e senadores. A visita aconteceu ao mesmo tempo em que o Senado analisa o Estatuto do Aprendiz, proposta que reorganiza as regras da aprendizagem profissional no país. Repórter Henrique Nascimento.
17: Conhecer onde as leis são discutidas fez parte da formação de 45 jovens do programa Aprendiz do Futuro de Lusiânia, em Goiás. Eles visitaram o Congresso Nacional e acompanharam de perto espaços que até então muitos conheciam apenas pela televisão ou pela internet. Para o instrutor Gabriel Fonseca, a experiência aproxima os jovens da cidadania e das decisões que fazem parte da vida deles.
18: A visita ao Congresso Nacional, ela possibilitou que os jovens compreendessem na prática que esses espaços fazem parte da vida deles e da construção da nossa sociedade.
17: No Senado, a aprendizagem profissional também está em debate. A Comissão de Assuntos Sociais aprovou o Estatuto do Aprendiz, que reorganiza as regras para contratação e formação de adolescentes e jovens de até 24 anos. O texto mantém cotas entre 5% e 15% e dá prioridade a jovens em situação de vulnerabilidade. O senador astronauta Marcos Pontes, do PL de São Paulo, defendeu mais oportunidades para que os jovens desenvolvam habilidades ligadas às novas tecnologias.
19: E eles agora, em tempo de tecnologia, inteligência artificial, eles têm a capacidade de fazer muito mais que muito adulto aí, né? Tentando aprender inteligência artificial, você dá um negócio desse na mão de um jovem aí, ele destrincha esse negócio rapidamente.
17: O projeto ainda vai ser votado pelo plenário do Senado.
8: Com trabalhos técnicos de Eliseu Caires, o Jornal do Senado fica por aqui. Acompanhe agora as notícias da Câmara dos Deputados. Boa noite e até amanhã.
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20: Proposta prioriza métodos de ensino específicos para pessoas com autismo.
21: Mercosul aprova acordos de cooperação educacional entre países do bloco.
22: Projeto de lei obriga a instalação de brinquedotecas em delegacias da mulher.
23: Boa noite. Avança na Câmara a proposta que torna obrigatória a instalação de brinquedotecas em delegacias da mulher e em fóruns. O repórter José Carlos Oliveira tem os detalhes.
24: As comissões de defesa dos direitos da mulher e da previdência social, infância e adolescência aprovaram um projeto de lei que torna obrigatória a instalação de brinquedotecas em delegacias da mulher e em fóruns do país. A proposta do deputado Marques Beltrão, do União de Alagoas, tem foco no acolhimento de mães, crianças e adolescentes vítimas de violência nos espaços investigativos e da justiça. De acordo com o texto, as brinquedotecas deverão contar com atividades lúdicas e educativas e pelo menos um profissional habilitado para monitorar e adequar o espaço às necessidades das crianças. Uma das relatoras da proposta, a deputada Laura Carneiro, do PSD do Rio de Janeiro, ampliou o alcance da medida. Além de brinquedotecas, ela também prevê que as delegacias da mulher mantenham equipe multidisciplinar para atendimento às mulheres em situação de violência, como psicólogas, assistentes sociais, advogadas e pedagogas.
0: Nós já votamos aqui em todo um arcabouço jurídico que trata das crianças vítimas e testemunhas de crimes violentos. Criamos aí a escuta especializada e toda uma tecnicidade que tem que ser utilizada no Poder Judiciário. As brinquedotecas complementam essa lei. É muito importante que a criança e a mãe cheguem num ambiente, na hora da denúncia, né, da violência sexual, por exemplo, com algum tipo de acolhimento. E a brinquedoteca pode auxiliar essa criança nesse processo de oitivo.
24: Em outra alteração no texto, Laura Carneiro inclui na Lei de Diretrizes e Bases da Educação Nacional a previsão de que filmes nacionais e de conteúdos contra a violência doméstica e familiar passem a integrar o currículo complementar das escolas, com no mínimo 2 horas mensais. O texto original e as alterações ainda vão passar pela análise das comissões de Segurança Pública e de Constituição e Justiça. Da Rádio Câmara de Brasília, José Carlos Oliveira.
1: Segurança Pública.
2: Na Comissão de Segurança Pública, Alexandre Leite, do União de São Paulo, é relator do projeto que cria o Protocolo Nacional de Investigação de Crianças e Adolescentes Desaparecidos. O texto visa padronizar e agilizar as investigações desde o registro do desaparecimento.
4: O relatório de Alexandre Leite estabelece diretrizes para a atuação dos órgãos de segurança pública na busca por menores desaparecidos. A proposta também autoriza a divulgação imediata e georreferenciada de alertas em casos de risco à vida ou à integridade física da vítima.
2: Daiana Santos, do PCdoB do Rio Grande do Sul, apresentou o projeto que cria mecanismos de proteção e assistência integral às vítimas de crimes raciais. O texto prevê ações para evitar exposição indevida, constrangimentos e repetição desnecessária de depoimentos.
4: A proposta de Daiana Santos também determina que ocorrências com indícios de motivação racial sejam registradas como crimes raciais e não como crimes diversos. A iniciativa ainda assegura acompanhamento jurídico e prioridade na tramitação das investigações e dos processos.
2: Uma punição mais severa para o uso de drones em práticas criminosas é o que prevê proposta de Luiz Felipe de Orleans e Bragança, do PL de São Paulo. A ideia, segundo ele, é criar agravantes e ampliar penas em até 2/3 quando essa tecnologia for utilizada.
4: Luiz Felipe de Orleans e Bragança alerta para o avanço das facções que utilizam esses equipamentos no monitoramento policial, no transporte de armas e na entrega de insumos em presídios. Ele lembra que o texto não impõe restrição ao uso civil ou profissional dos drones.
2: Os deputados analisam o projeto de professora Marcivânia, do PCdoB do Amapá, que garante a transferência de servidoras públicas e empregadas da iniciativa privada em situação de violência doméstica para outras localidades como medida de proteção. O texto cria o Pacto Federativo de Proteção à Pessoa em Situação de Violência Doméstica e Familiar.
4: A matéria também cria um fundo nacional para custear as transferências e auxiliar financeiramente as vítimas, além de incentivos para empresas que aderirem ao programa. Professora Marcivani explica que o objetivo é estabelecer mecanismos de cooperação entre os entes federados para viabilizar a medida.
2: A Câmara aprovou o projeto que estabelece o direito de indenização por dano moral nos casos de violência doméstica contra a mulher. A relatora do texto, Lídice da Mata, do PSB da Bahia, acredita que a medida amplia a proteção porque responsabiliza ainda mais os agressores.
5: Esse projeto, ele visa justamente fazer com que a mulher vítima da violência doméstica possa processar, ela possa ser recompensada financeiramente pelos danos morais à sua imagem. Então, ela reforça a condenação do agressor e ela reforça, portanto, a luta da vítima para combater esta violência.
4: Lídice da Mata argumenta que a violência doméstica provoca consequências que vão além das agressões físicas, atingindo a saúde mental e a dignidade das vítimas. Para ela, a proposta fortalece a Lei Maria da Penha e amplia os mecanismos de proteção às mulheres.
3: Relações Exteriores.
2: A representação do Mercosul aprovou um acordo para cooperação educacional entre os países do bloco. A repórter Maria Neves explica as medidas propostas.
6: A representação brasileira no Parlamento do Mercosul aprovou o acordo para reconhecimento de estudos e títulos de ensino superior técnico profissional, tecnológico, artístico e de formação de professores entre os países do bloco. Como ressaltou o relator, deputado Vermelho do PL do Paraná, o texto estabelece apenas princípios gerais e diretrizes para a cooperação. A implantação do reconhecimento mútuo dos diplomas ocorrerá depois que os ministros da Educação do Bloco aprovarem mecanismos como as tabelas de equivalência das disciplinas cursadas. Na opinião do deputado Vermelho, essa previsão garante mais estabilidade para a cooperação educacional entre os países.
7: Ao atribuir à reunião de ministros da Educação a elaboração das tabelas de equivalência, dos instrumentos de reconhecimento e do mecanismo de implementação. O acordo prestigia os órgãos especializados do bloco e institui mecanismos permanentes de atualização de seus procedimentos, conferindo maior estabilidade e previsibilidade à cooperação regional em matéria educacional.
6: Vermelho defende ainda que a cooperação educacional vai favorecer a formação de recursos humanos, fortalecer as redes acadêmicas regionais e contribuir para o desenvolvimento científico, tecnológico e social dos países participantes.
7: É a oportunidade da integração dos nossos professores, dos nossos mestres com os países membros. Tendo a oportunidade de um professor de matemática lá de Foz do Iguaçu dar aula no Paraguai, dar aula na Argentina, no Uruguai e assim vice-versa. Eu acho que isso a gente passa a uniformizar ainda mais a questão educacional do Mercosul.
6: Para o presidente da representação brasileira no Parlamento do Mercosul, deputado Arlindo Quinalha, do PT Paulista, o mecanismo de cooperação educacional vai ser especialmente importante para estudantes brasileiros de medicina que se formam nos outros países do bloco. O parlamentar ressaltou que hoje, muitas vezes, esses profissionais encontram grande dificuldade para o reconhecimento do diploma estrangeiro. Da Rádio Câmara de Brasília, Maria Neves.
3: Ciência e tecnologia.
10: Adriano do Baldi, do PP de Goiás, é um dos signatários do requerimento de criação de uma frente parlamentar mista que visa fortalecer o programa espacial brasileiro, garantindo mais recursos e segurança jurídica para o setor.
2: Adriano do Baldi defende o apoio à Agência Espacial Brasileira por considerar a área estratégica para a soberania nacional e como vetor científico e tecnológico capaz de impulsionar a economia espacial e o desenvolvimento sustentável do país.
3: Educação.
10: Passou em mais uma comissão da Câmara proposta que prioriza o uso de métodos de ensino específicos para pessoas com autismo. A reportagem é de Mônica Tati.
11: O diagnóstico precoce e métodos de ensino específicos para pessoas com transtorno do espectro autista deverão ser priorizados. É o que prevê projeto aprovado pela Comissão de Educação da Câmara dos Deputados. O relator na Comissão de Educação, o deputado Tarcísio Mota, do PSOL do Rio de Janeiro, acatou a sugestão da Comissão de Defesa dos Direitos das Pessoas com Deficiência, que alertou que já existem mecanismos para reconhecer a diversidade no processo educacional na LDB, a Lei de Diretrizes e Bases da Educação. Tarcísio Mota considera que a alteração se enquadra melhor na Política Nacional de Proteção dos Direitos da Pessoa com Transtorno do Espectro Autista, que estabelece a promoção e incentivo à formação continuada dos profissionais da educação para a educação especial inclusiva. Mota também reforça a necessidade de suporte pedagógico nas salas de aula do ensino regular.
25: A Política Nacional de Educação Especial Inclusiva orienta os sistemas de ensino para garantir a escolarização de estudantes com deficiência, transtornos do desenvolvimento e altas habilidades ou superdotação em classes comuns do ensino regular, mediante suporte pedagógico adequado e práticas educacionais inclusivas. Nesse contexto, a formação inicial dos profissionais de educação constitui elemento central para a efetivação das políticas de inclusão escolar, especialmente no que se refere à adoção de metodologias pedagógicas acessíveis, estratégias de ensino diversificadas e instrumentos de apoio capazes de responder às diferentes necessidades educacionais dos estudantes.
11: O projeto que prevê métodos adequados de ensino para pessoas com transtorno do espectro autista aguarda a apreciação da Comissão de Constituição e Justiça. Se for aprovado, segue para votação no Senado Federal. Da Rádio Câmara de Brasília, Mônica Tati.
1: Economia.
2: Rui Carneiro, do Podemos, da Paraíba, apoia a proposta que altera o cálculo do IPVA e estabelece limites para despesas da administração pública. O texto prevê que o IPVA seja calculado com base no peso do veículo e também limita os gastos com publicidade institucional a 0,1% da receita corrente líquida dos entes federados.
9: Rui Carneiro defende um teto de 1% sobre o preço de venda do automóvel para o IPVA e a criação de limites para o orçamento do Poder Legislativo e dos Tribunais de Contas. Na visão dele, a medida aumenta a previsibilidade tributária e contém os gastos públicos.
2: Valdemar Oliveira, do Avante de Pernambuco, apresentou o projeto que permite deduzir do imposto de renda despesas com assistência veterinária para animais de estimação. De acordo com o autor, a medida incentiva os cuidados com a saúde dos animais, reduz o abandono e estimula a formalização do setor.
9: A proposta de Valdemar Oliveira é estabelecer limite anual de até R$5.000 por contribuinte para o benefício. O texto prevê ainda a dedução de gastos com consultas, exames, cirurgias, medicamentos, vacinas e planos de saúde veterinários mediante comprovação das despesas.
1: Consumidor.
2: Beto Pereira, do Republicanos de Mato Grosso do Sul, apresentou projeto que obriga as prestadoras de telecomunicações a retirar em até 30 dias após o cancelamento do contrato os equipamentos instalados na residência do assinante. Pela proposta, a retirada deve ser feita sem custos para o consumidor.
9: Beto Preto incluiu no texto que a rescisão contratual deverá ser processada após o prazo de 30 dias, independentemente da devolução dos aparelhos. Na visão do parlamentar, a medida busca reduzir transtornos aos consumidores e tornar mais ágil a troca de prestadoras de serviço.
1: Desenvolvimento Regional.
2: Sérgio Brito, do PSD da Bahia, considera importante ampliar o debate sobre a criação de municípios no Brasil. Ele argumenta que a discussão deve levar em conta o projeto que estabelece regras para emancipação, incorporação, fusão e desmembramento de municípios.
9: Por isso, Sérgio Brito propõe a participação de representantes do governo, de entidades municipalistas e de especialistas no tema. O deputado ressalta que o objetivo é aperfeiçoar as regras para reorganização territorial e fortalecer o desenvolvimento regional e o pacto federativo.
2: Projeto de Félix Mendonça Júnior, do PDT da Bahia, cria o Programa Nacional de Desenvolvimento da Cacauicultura e do Chocolate Artesanal. A proposta reduz impostos federais e simplifica regras ambientais e sanitárias para agroindústrias cacaueiras.
9: O texto cria ainda um fundo para fortalecer a cadeia do cacau e do chocolate de origem. Segundo Félix Mendonça Júnior, a medida amplia a competitividade do Brasil, hoje o sexto maior produtor mundial, no mercado global que movimenta mais de US$130 bilhões ao ano.
1: Saúde.
2: Antônio Andrade, do PSDB de Tocantins, defende a aprovação de projeto que cria o Programa Nacional de Vacinação Inclusiva para pessoas com deficiência e com autismo. A proposta prevê atendimento prioritário, ambientes adaptados e possibilidade de vacinação domiciliar.
9: Relator da matéria na Comissão de Saúde, Antônio Andrade recomenda que o programa seja incorporado às regras nacionais de imunização. O texto também prevê capacitação dos profissionais de saúde e materiais acessíveis para orientar pacientes e familiares.
1: Direitos humanos.
2: A Câmara aprovou regras para comunicação ao Conselho Tutelar de Atendimentos de Saúde à Criança. A repórter Paula Bittar nos conta como deve funcionar.
13: A Comissão de Constituição e Justiça da Câmara aprovou um projeto que exige a definição de hipóteses objetivas que obrigam a comunicação ao Conselho Tutelar por profissionais de saúde de casos envolvendo crianças e adolescentes. A medida busca evitar que a notificação dependa apenas da avaliação subjetiva do profissional. De acordo com o texto aprovado, os gestores do Sistema Único de Saúde deverão definir as hipóteses específicas em que a comunicação será obrigatória. As informações enviadas às autoridades e os prontuários e fichas de atendimento devem ser mantidos em sigilo. Atualmente, o Estatuto da Criança e do Adolescente determina que a suspeita ou a confirmação de castigo físico, de tratamento cruel ou degradante e de maus tratos contra criança ou adolescente seja informada ao Conselho Tutelar. A proposta que exige a definição de hipóteses objetivas que obrigam a comunicação ao Conselho Tutelar por profissionais de saúde de casos envolvendo crianças e adolescentes já pode seguir ao Senado. Da Rádio Câmara de Brasília, Paula Bittar.
14: Capitão Alberto Neto, do PL do Amazonas, critica o veto presidencial à proposta que prevê a distribuição gratuita do cordão de girassóis pelo SUS. Ele argumenta que a medida garante inclusão e dignidade para pessoas com condições não visíveis.
15: Ao enxergar o cordão de girassóis, você vai ter empatia e vai entender que aquela pessoa precisa sim de prioridade. Isso tem facilitado, tem dado inclusão mais a essas pessoas que têm deficiências não visíveis. E o que nós fizemos uma nova lei, que foi distribuir esses cordões de girassóis pelo SUS. E o governo federal veta essa lei, alegando questões orçamentárias. O custo é muito, muito baixo.
2: Na opinião de capitão Alberto Neto, a distribuição gratuita do cordão amplia o acesso das pessoas ao símbolo de identificação, o que, segundo ele, favorece o atendimento prioritário e a inclusão. Para o deputado, o impacto financeiro da medida é irrelevante diante do seu papel social.
1: Previdência.
14: Marreca Filho, do PRD do Maranhão, defende a aprovação de projeto que assegura a revisão humana sobre decisões automatizadas que neguem, suspendam ou reduzam benefícios de pessoas em vulnerabilidade. Autor da proposta, ele explica que a análise deve ocorrer antes de a medida produzir efeitos.
2: O texto de Marreca Filho também determina que o cidadão seja informado em linguagem simples sobre o uso da inteligência artificial e os principais critérios considerados na decisão. A matéria ainda estabelece canais acessíveis para contestação por meios não digitais.
1: Últimas notícias.
14: O jornal Câmara dos Deputados chega a Sete Lagoas, em Minas Gerais, amanhã para mais uma gravação itinerante da Voz do Brasil nos estúdios de emissoras da Rede Câmara de Rádio.
2: Lado a lado, um âncora da Rádio Câmara de Brasília e um âncora da emissora local vão apresentar as notícias relacionadas aos deputados federais. O programa gravado em Sete Lagoas irá ao ar na próxima sexta-feira, dia 25.
14: Termina agora o Jornal Câmara dos Deputados, produzido pela Rádio Câmara, com trabalhos técnicos de Wellington Teles e apresentação de Val Monteiro e Luciana Vieira. Uma boa noite para você.
2: A Voz do Brasil está de volta amanhã. Boa noite.
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27: Casa e Design.
28: Casa e Design. O sofá não precisa ser o maior da loja. Na hora de escolher sofá, conforto é fundamental, mas cuidado para não confundir conforto com tamanho. Um modelo muito profundo ou com braços enormes pode ocupar boa parte de uma sala pequena e prejudicar a circulação. Antes de comprar, meça não apenas a parede, mas também o espaço que vai sobrar na frente e nas laterais. Outro truque é observar os braços. Modelos mais estreitos podem oferecer uma boa área de assento sem roubar tantos centímetros do ambiente. O melhor sofá não é aquele que simplesmente cabe na sala. É aquele que deixa espaço para a casa continuar funcionando.
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6: Você motorista entra num túnel ou pega o fim da tarde e sem tocar em nada, os faróis do carro se acendem, né? Mas como o veículo percebeu que ficou escuro? É que em muitos modelos existe um sensor de luminosidade instalado numa região do painel ou ali pertinho do para-brisa. Ele monitora a quantidade de luz ambiente e envia a informação para a eletrônica do carro. Quando a luminosidade cai abaixo de um determinado nível, o sistema pode acionar automaticamente os faróis. Alguns veículos também combinam essa função com outros recursos. A dica do Automotors é não confundir a automatização com desatenção. Confira se a iluminação adequada está realmente acesa, principalmente em condições adversas, né? Como chuva e também neblina.
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10: Ei, tudo bem com você? Excelente noite de terça-feira, dia 22 de setembro. O tempo está voando, mas por aqui estamos no seu ritmo, no ritmo do amor. Eu sou a Ana Paula Barros e passarei bastante tempo com você. Vamos ouvir boa música, vamos viajar no tempo. Dino Vanelli, I Just Wanna Stop.

Grace Abrams, that's so true. Um beijo para a Tatiana, final do telefone 2913. A Isabela também está curtindo a gente. Ela manda um beijo para o Anderson, seu namorado, há 10 meses. Muitas alegrias para você.

0: Hora do nosso intervalo e para encerrar a sequência, Chris Rea, Fool. Antes, quase um segundo para Lamas do Sucesso. Eu não demoro.
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8: Se você quer participar do No Ritmo do Amor, o nosso WhatsApp é o 3499-136-2203. Lá no meu Insta, no Sou Ana Paula Barros, você também pode pedir a sua música e mandar um beijo para quem você gosta. Eu respondo todo mundo, não no mesmo minuto, mas aguarde, você vai receber o meu alô. A sequência começa com Jason Mraz.
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0: Música boa toca no ritmo do amor. De repente, Califórnia, Lulu Santos. Antes, Brian Ferry, Slave to Love. Aqui você pode pedir a sua música, mandar um beijo para quem você gosta, né, Giovana? Obrigada pela sua participação. E ela escreveu: Aninha, tenho 27 anos e adoro as músicas que você toca. Aprendi com a minha mãe e o meu pai. Eles estão casados há 39 anos. Que bênção! Obrigada pela sua participação, lindona. Você tem muito bom gosto.
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